o som do Maroon 5, Sugar. São as melhores músicas do Domingão à Noite da Mix. E aí, tá faltando só a sua, né? Faz assim, manda pra gente através do WhatsApp 11 983 408 mil, ou nas redes sociais, segue lá o @RadioMixFMBrasil.

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E falando em Copa, seleção, aquela coisa toda, vamos trazer já já a escalação das velhinhas que vão entrar em campo em mais uma edição do Baú a partir das 10 da noite, só com as clássicas da programação da Mix, as VEC.

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0: saem as novinhas pra desfilarem as coroas. Sim, a partir de agora, durante uma hora, você vai conferir as melhores músicas de todos os tempos da nossa programação no Baú da Mix. Tô vendo aqui que só tem clássico. E você pode participar nas redes sociais e indicar pra gente o som que você quer ouvir aqui, tá? No Instagram, no WhatsApp, tá valendo. Aumenta o volume, que essa aqui você vai curtir.
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0: Pixo J Quest, fácil, lá de 1998. São as velhinhas do baú que seguem por aqui até as 11 da noite, fazendo o clima do seu domingão ficar melhor aqui com a Mix. E essa daqui, lembra dela?
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Mix, e se tem baú, tem que ter o Pink Floyd. Tá aí um grande clássico da banda, Wish You Were Here. Tão aqui pra todo o Brasil com o baú da Mix. Só falta você participar e mandar sua música pra gente. Fica à vontade aí no 11 983 408 mil ou no Instagram, @RadioMixFM Brasil. E continua. O baú da Mix.

0: clássicas da nossa programação, que estão de volta amanhã bem cedinho aqui na Mix. Mas pra você não ficar triste aí, depois do intervalo a música não para, viu? Pra você terminar muito bem aí o seu domingo com o melhor da programação Mix em todo o Brasil. E o baú já era.
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1: 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Resposta, grande sucesso da banda pra fechar essa edição do Mix Acústico, que trouxe pra você as músicas que todo mundo gosta de um jeitinho diferente.
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Mix, Justin Timberlake, Say Something, mais um grande sucesso do Justin que você adora ouvir na programação da Mix. Falando em grandes sucessos, já que a gente tá em clima de Copa do Mundo, daqui a pouquinho tem escalação dos maiores sucessos da programação da Mix em 2 horas direto sem comercial. Tamo montando a playlist que tá demais aqui, calma, segura a onda aí, que meia-noite tem No Break.

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0: Mix, uma ótima madrugada pra você, tudo bacana por aí? Estamos chegando com mais uma edição do No Break. A partir de agora, vamos trazer aquelas 2 horas de música sem parar na programação da Mix. E hoje, uma data muito especial pra nós. Você que tá ouvindo a Mix em todo o Brasil, neste exato momento, entra no ar a Mix Santos. Agora em uma nova frequência, em 90.3, uma nova história em uma das maiores e mais importantes regiões do Brasil. Não só Santos, como toda a Baixada Santista. Você de Bertioga, Guarujá, você que tá curtindo em São Vicente, Praia Grande, Mongaguá, Itanhaém, Peruíbe, o litoral sul de São Paulo, agora ouve a Mix em 90.3. Então se você tá aí na Baixada Santista, tá ouvindo essa programação, já troca na memória do seu rádio e a partir de hoje você nos acompanha nessa frequência. 90.3 é a Rede Mix que dá as boas-vindas à nova Mix Santos. E pra comemorar, a gente traz só as melhores da playlist da Mix, começando com essa aqui, ó.
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2: Mix aí, tá curtindo o melhor da programação na sua madrugada? Aqui no No Break, são 2 horas de música sem nenhum intervalo. E você interage, fica à vontade através das redes sociais ou no WhatsApp da Mix. Aí você indica a sua pra rolar aqui, continua.
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são 2 horas de música sem comerciais no meio. Aproveita pra dizer pra gente aqui qual som que você quer ouvir na programação da Mix. Manda pelo Insta, no Twitter, no WhatsApp. Fica à vontade, que aqui é você quem manda. E aquelas 2 horas de música continuam.

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1: Mix, você tá rolando por aqui só música legal, então continua por aí curtindo. Este é o Super Mix.
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1: Mix, e essa é a hora em que a gente dá um plus na programação. É o Super Mix trazendo muita música legal. Essa edição acabou, mas fica ligada que a qualquer momento estamos de volta.
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0: 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Pergunte ao primo pobre. Pergunta da Letícia de São Paulo. Minha mãe compra título de capitalização há 10 anos porque diz que rende e ainda pode sortear 1 milhão. Eu fui fazer as contas e ela tem menos dinheiro do que colocou. Como explico pra ela que isso não é investimento?
4: Letícia, você tá certa. Título de capitalização não é investimento, tá? É um produto que mistura economia planejada com sorteio. A maioria desses títulos rende menos que a poupança e, em muito caso, pode devolver um valor menor do que o que você colocou se você resgatar antes do final do prazo. Mas não bota culpa na sua mãe, tá? Principalmente o pessoal mais velho, que não tinha acesso à internet lá atrás, acabava caindo no papo do gerente do banco, que muitas vezes oferece porcaria pra ele ganhar comissão. E no título de capitalização, o banco tenta seduzir a pessoa com um monte de sorteio de TV, geladeira, moto. Mas a verdade é que esses produtos são comprados com o dinheiro da taxa dos próprios participantes. Por isso que é tão ruim, né? Como é um negócio tradicional pros mais antigos, você vai ter que ir com calma e mostrar na ponta do lápis como outros investimentos rendem muito mais que isso. Mostra pra sua mãe que o título de capitalização rende pouco pra caramba e que o banco usa aqueles sorteios pra tentar seduzir as pessoas, né? Hoje, uma caixinha, cofrinha, até a poupança mesmo, tem uma rentabilidade bem melhor e vão enriquecer sua mãe bem mais rápido. Só que o ideal é você sentar com calma e mostrar pra ela os cálculos pra ela entender melhor, tá?
2: Se você tiver alguma dúvida, manda uma mensagem pra gente no WhatsApp da Mix, 11 98 3408 mil, e me segue nas redes sociais Primo Pobre no YouTube e @EduardoFeldberg no Instagram.
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6: A tecnologia segue evoluindo em todas as áreas, inclusive no futebol. O VAR, que aí no Brasil gera tanta discussão, deve estar ainda mais rápido e preciso, com uso maior de inteligência artificial nas decisões dos árbitros. Além disso, a bola pode contar com chip interno para ajudar na análise dos lances, reduzindo erros e deixando o jogo fluir melhor, ou seja, menos polêmica e mais bola rolando.
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3: Aqui Diego Barone com uma dica bastante inusitada pra você agora. Eu tô falando do filme Primeiro as Damas, novidade da Netflix. Uma comédia que conta a história de um cara que não leva as mulheres a sério e a cada dia sai com uma diferente. Como ele é excêntrico, rico, se acha o bonitão e é líder na empresa onde trabalha, ele só quer saber mesmo de poder e diversão. Até que algo acontece do nada, a realidade muda e ele acorda em um mundo onde as mulheres estão no comando de tudo. E literalmente nos papéis que antes eram dos homens, desde os afazeres domésticos até líderes de grandes empresas. E a maneira como o protagonista lida com isso é o grande atrativo de um filme engraçado, sim, porque é impossível não se identificar, e o longa capricha nas referências e situações. Tem um machismo exagerado de propósito para que a mensagem por trás seja mais forte, e de fato ela é muito bem construída. E apesar de alguns clichês inevitáveis, o roteiro tem um final bastante significativo e necessário. O filme Primeiras Damas é da Netflix. Me segue no Instagram para mais, @ Diego Barone no ar. Lá tem o link do canal Kryptonita no YouTube, onde eu apresento vários conteúdos desse universo.
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0: dia! Muito bom dia pra você, meu amigo, você, minha amiga, que a partir de agora nos deixa entrar na intimidade do seu lar e você que circula aí pelas ruas da cidade. Muito obrigado pela carona. Bom dia pra você, boa semana. Estamos começando aqui o Jornal da Mix desta segunda-feira ao seu lado. Pois é, dia de São Pedro, é isso? Muito bom, né? E também dia do Jogo do Brasil. Então, como São Pedro é quem é o dia, né? Do homenageado, o dia tá meio São Pedro, pra não dizer meio japonês, né? Que tá chovendo. Você viu aí como tá? Não tá com clima de Brasil, pelo menos pra nós aqui, né? Não sei do restante do Brasil. Você comenta isso, é a sua parte, falar do clima. Muito bom dia onde você estiver. Muito obrigado aí. Claro, tá começando agora o Jornal da Mix. Claro, sempre acreditando que nunca foi sorte, sempre foi Deus. Bom dia, Kelsão.
1: Bom dia.
0: Também bom dia, claro, pra Ana Cláudia Almeida, nossa super produtora. Ao seu lado, Vânia Avelino, gerando também as nossas imagens agora, direto ao vivo pelo YouTube, para você que acompanha também toda a nossa programação, tá? Agora 6:10, 6:10, cumprimentando também Rogério Costa, daqui a pouco direto da redação, trazendo detalhes na nossa programação. Cumprimentando também o coordenador da Central Gazeta de Notícias, Jonatas Maresia, e ao meu lado, ela, também com camisa da Seleção Brasileira, acreditando na Seleção Canarinho, também na Copa 2026, Copa do Mundo, eu falo de Thaís Cavalcante, é com você, Thaís.
2: Bom dia, Marcos Rodrigues. Tão engraçadinho ele hoje, né, menino?
0: Você,
2: menina.
0: Que veio por uma avenida chamada Brasil.
2: Eu vim pela Brasil. Eu sempre ando pela Avenida Brasil.
0: Brasil!
2: E eu estou de Brasil aqui, ó. Você tá acompanhando a gente na live. Marcos Rodrigues tá aí ao vivo, hein, no Instagram. Você entra com arroba Marcos Chola, acompanha a gente aqui a partir de agora e vamos juntos até as 8 horas da manhã.
0: Agora também eu vou abrir a minha, vou mostrar também,
2: por favor,
0: tô com a camisa,
2: Marcos,
0: do Brasil. Tá certo, apesar do clima meio japonês na manhã desta segunda-feira. Não é uma coisa nublada, chuvosa.
2: Camisa 7, hein?
0: Pois é, camisa 7. Eu sou Vini Júnior em campo.
2: É isso, gente. Vamos embora. Kelsão, meu bom dia!
1: Bom dia!
2: Bom dia! Bom dia, bom dia a todos que já sintonizam na 98.3, que já estão aí conectados.

0: dois últimos, viu? Tá. Meu placar hoje, 2-0. 2-0 pro Brasil, tá certo? Você vai quanto, Marcos?
1: Muito bem, eu vou de 3-1, 3-1.
0: Tá, bota mais otimista do que eu, né?
1: 3-1 para o Brasil, gol de Hendrick no final, com passe de Neymar.
0: Olha aí, eu vou com gol de Vini e gol de Matheus Cunha, de novo, vamos embora. Agora, será que vai fazer sol? Ele jogou essa, né? A semana passada foi marcada por muita chuva, o domingo trouxe um solzão, que dia lindo aqui em Alagoas, e deu até a impressão de que o tempo finalmente resolveu ficar mais estável, né? Colaborar. Mas será que a trégua vai continuar? A gente fala sobre isso daqui a pouquinho, hein? O dia amanheceu com a cara ali de que choveu na madrugada e de que pode realmente dar mais sol do que chuva, mas vamos ver. Vamos também falar sobre a expectativa para o mata-mata Brasil e Japão hoje. Então segura, porque a gente vai trazer as notícias mais atualizadas também sobre a perspectiva de como vai ser a nossa seleção. Será que Neymar entra? O que que Ancelotti fala sobre isso? É a partir de agora, as principais notícias no Jornal da Mix desta segunda-feira.
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0: É isso, o Brasil enfrenta o Japão nesta segunda, inicia sua caminhada no mata-mata da Copa do Mundo. Ancelotti até elogia Neymar, evolução, mas não garante o craque no jogo hoje.
1: Confusão entre mulheres termina em coisa séria lá pras bandas do Benedito Mendes.
0: Comércio, bancos, shoppings e órgãos públicos de Maceió terão horários alterados por causa do jogo da seleção hoje. Atenção!
1: Outro destaque para você também na nossa programação é que o Google acabou alertando a pelo menos 11 milhões de pessoas antes de o terremoto acontecer na Venezuela.
0: Ministro dos Transportes visita as obras do Arco Metropolitano de Maceió, inicia uma nova etapa da construção.
1: Em meio a impasse com bancos, Lula lança desenrola adimplentes.
0: E notícia internacional, Estados Unidos e Irã suspendem ataques, retomam negociações sobre o Estreito de Hormuz, uma das principais rotas mundiais do petróleo.
1: Pois é, outra informação para você que acompanha a nossa programação aqui dentro do Jornal da Mix. Igreja de Edir Macedo possui 5 aeronaves avaliadas em 178 milhões de reais, Thaís.
0: É muito dinheiro.
1: É, hein? Você pensa que é barato chegar no céu?
0: É, não é não. Não tem nada barato nessa vida.
1: Pois é, né?
0: Mais uma viagem pro céu.
1: É a salvação, né? Você vai ou não vai?
0: É demais.
1: Já tá garantido.
0: Com essas e outras notícias, o Jornal da Mix começa agora.
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0: Vamos lá, depois de uma semana de muita chuva, de um domingo com cara de verão em grande parte do estado, essa segunda-feira, dia de São Pedro, dia do jogo do Brasil, no primeiro mata-mata da Copa, e aí em pleno inverno, o tempo será pouco mais estável aqui em Alagoas. Não teremos aquela chuvarada que tivemos até sábado, mas o sol vai aparecer ainda entre nuvens aqui em Maceió e no litoral. E há possibilidade de chover. Pancadas rápidas, principalmente à tarde e à noite. Temperaturas ficam bem agradáveis, variando entre 22 e 29 graus na capital, ou seja, a chuva perde realmente força em relação aos últimos dias, mas ainda não guarde, não entoque o guarda-chuva. Leve ele com você ainda, porque é inverno e o tempo segue bastante instável e pode mudar a qualquer momento. O céu continua com muita nebulosidade ao longo do dia.
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1: Agora são 6:16, 6:16 para você que acompanha aqui o Jornal da Mix, o trânsito na capital alagoana na manhã desta segunda-feira, é dia de São Pedro, né? Para você que está acompanhando aqui a nossa programação, aos Pedros que nascem no dia de hoje, o nosso abraço, né? E tem o meu compadre Pedro, um abraço para você, Pedro Ivens, um abraço, um grande abraço. Também cumprimentando aos Pedros que aniversariam no dia de hoje, né? Teve São João ali dos Pedros, lá no Yacht Club no final de semana. Foi muito bom. Olha, para você que está acompanhando aqui nesse momento, o Jornal da Mix, o trânsito é bom na Via Expressa, Avenida Menino Marcelo, para quem segue em direção ao bairro da Serraria. É bom também na Duval de Góes Monteiro, sentido Fernandes Lima, tá certo? Acaba cumprimentando, né? Informando o maior corredor de transportes da

0: capital alagoana. Nesse momento, tanto a do Valdigós Monteiro como também Fernandes Lima apresentam boa fluidez, sentido centro. O mesmo ocorre para quem vem pelo litoral norte, chegando à capital alagoana, e também quem chega aqui pelo litoral sul. Então, tá tudo tranquilo nesta segunda-feira, 6h17. Vem na boa, sai cedo, né? Você tem compromisso. Agora lembre-se, dia do comerciário, né, Thaís? Algumas repartições anteciparam na semana passada, mas outras também seguem aí funcionando normalmente. Então, dia do comerciário hoje tem que ver como é que foi o horário formal negociado com o comércio. 6h17.
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2: Vamos lá, vamos falar sobre as perspectivas desse primeiro mata-mata, jogo do Brasil contra o Japão na Copa do Mundo. E, gente, realmente está todo mundo aqui, ó, com o coração já apertado, né? A seleção vai entrar em campo nessa segunda-feira às 14h para enfrentar o Japão. A partida marca um teste importante para o time de Carlo Ancelotti. A gente chega embalado, né, de uma vitória por 3-0 sobre a Escócia e pela evolução também apresentada ao longo da competição. A gente está se apegando nisso. E a tendência é que o técnico Carlo Ancelotti mantenha a base da equipe que atuou na última rodada, com Alisson, Danilo, Marquinhos, Gabriel Magalhães, Douglas Santos, Casemiro, Bruno Guimarães e Lucas Paquetá, Rayan, Matheus Cunha e Vini Júnior. Outro assunto que movimenta a seleção é Neymar. Neymar entra ou não entra novamente? O camisa 10, que voltou a jogar na Copa após se recuperar de problemas físicos, recebeu elogios públicos do técnico Ancelotti pela postura, pela dedicação, pela evolução física. O treinador afirmou que Neymar já tem condições de atuar mais em campo, mais tempo do que cerca de 15 minutos da última partida, mas deixou claro que a sua utilização vai depender do contexto do jogo, ou seja, a tendência é que ele comece no banco e seja a opção para o segundo tempo. Agora, eu não sei o que você pensa, Marcos, mas eu acho que o Japão merece atenção, viu? Não vamos subestimar a equipe japonesa. O Japão, é bom lembrar, já derrotou o Brasil por 3-2 no amistoso no ano passado. Chegam a esse mata-mata com um time rápido, tático, técnico, um time organizado, veloz, porque eu assisti uma partida do Japão nessa Copa e eu fiquei impressionado. Os caras dão um tiro assim, ó, e deixam o marcador pra trás.
0: A minha única questão em relação ao jogo é que o Japão joga e deixa jogar. Então, se o Brasil tiver sido realmente preparado com foco nessa partida, estudou quem é o Japão, estudou como joga o Japão, já vai saber que em cada posição vai ter um marcador presente que não vai fazer falta grave, vai estar ali atrapalhando o domínio da bola. Então joga e deixa jogar. Se o Brasil tiver uma estratégia de jogo, é aí que se dá bem.
2: O Japão é perigoso, vai exigir atenção, não tem pra onde, né? Mas a seleção tem qualidade técnica, a gente tem grandes jogadores, um elenco fantástico, vamos chegar confiantes pelo desempenho nessa primeira fase da Copa, e isso que é importante. Vamos tentar ali manter o otimismo. Brasil 2-0, hein, Japão? Meu palpite, com gols de Vini Júnior e Matheus Cunha, confirmar o favoritismo. A seleção aí dá mais um passo importante na busca pelo tão sonhado Hexa, né, gente? Como seria lindo ver essa geração comemorando esse levantar da taça. Vamos pensar que vai dar certo. E essa segunda-feira, o Marcos falou, é dia do comerciário. Além de ser dia de Brasil em campo, também é marcada pelo dia do comerciário. E também por causa do jogo do Brasil, o funcionamento de diversos serviços vai estar diferente aqui na capital alagoana. O comércio do centro de Maceió e alguns estabelecimentos funcionam em horário especial ou permanecem fechados, conforme acordos entre sindicatos patronais e dos trabalhadores. Bancos, repartições públicas e shoppings também adotaram horários diferenciados para permitir que os trabalhadores e clientes acompanhem a partida da seleção. Muitos lugares só irão funcionar até meio-dia. Meio-dia fecha as portas. Então, atenção para esses horários especiais. Então, é uma segunda-feira diferente. De um lado, a valorização dos profissionais do comércio. O comércio hoje, portanto, fechado, né? A partir do meio-dia, vários outros estabelecimentos e órgãos públicos também fecharam. Agora, 6h22, vamos ficar por dentro da política.
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0: Com ele, Arnaldo Ferreira. Bom dia, Arnaldo.
2: Bom dia, Arnaldo.
3: Bom dia, gente. Bom dia a todos. Olha, a movimentação dos bastidores políticos da Câmara Municipal de Maceió evidencia um caso que está se tornando comum no Legislativo brasileiro. Suplentes que deveriam ocupar temporariamente a vaga dos titulares podem ficar até o final dos mandatos. Dois casos na capital chamam a atenção, que é de Tássio Melo, do PSD, e de Charles Ebert, do PCdoB. Tássio Melo, hoje vereador, ocupa a vaga do titular, ex-prefeito e vereador Rui Palmeira, também do PSD, que tirou licença de 120 dias para tratar de assuntos pessoais e da pré-campanha às eleições gerais de outubro. Já o caso de Charles Ebert é mais complexo. Ele, numa articulação com a mesa diretora, conseguiu aprovar um projeto de lei do legislativo que estava parado e que dá direito ao vereador a ocupar cargo de segundo e terceiro escalões dos governos federal, estadual e municipais. Silvio Camelo Filho, né, ele voltou à vaga que estava sendo ocupada por Charles Ebert, tá, e está fazendo uma consulta jurídica à mesa diretora da Câmara e à Procuradoria-Geral do Parlamento Municipal para saber se poderá ocupar a vaga de subsecretário especial de Esporte, Lazer e Juventude do governo estadual. Ele está sendo cotado para assumir essa vaga e Charles Ebert voltou para esta Secretaria de Esporte, onde organiza duas competições esportivas, a das favelas e a Copa Rainha Marta. Se não houver problemas com a Justiça Eleitoral, Silvio Camelo Filho vai ser subsecretário de Esporte e Charles Ebert vai ocupar a vaga do vereador até o final do mandato. Não é demais lembrar que no Parlamento Municipal, 8 vereadores são pré-candidatos às eleições gerais de outubro. Se algum deles conseguir lograr êxito e se eleger, evidentemente que o suplente vai assumir a vaga e vai legislar até o final do mandato. Por hoje é só, gente.
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0: 6:25. Valeu, Arnaldo. Obrigado aí pela sua participação. Bem lembrado, movimentação intensa aí na Câmara Municipal de Maceió. É disputa, né? Também 2026, quem tá na política é do jogo, né? Parte aí para tentar também outros cargos eletivos. Vamos para o nosso primeiro intervalo comercial. 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

0: 6h29, o melhor mix do Brasil.
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0: 6h29, a chegada à capital lagoana na manhã desta segunda-feira, para quem tá voltando, né? Porque também tem quem tá saindo, Thaís. Quem vai curtir aí justamente o nosso trânsito na manhã de hoje, né? Em deslocamento. Tem gente que ainda vai ter necessidade de trabalhar. Nesse momento, aqui, faixa verde para você que chega à capital alagoana, tá? Seja bem-vindo, seja bem-vinda. Trânsito fluindo com tranquilidade também na manhã de hoje. Agora, 6h29.
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2: Agora, 6h30, vamos com ele. A primeira participação de hoje do Rogério Costa.
0: Direto da redação.
3: Bom dia para todo mundo que acompanha o Jornal da Mix. Nós estamos chegando aqui direto na redação. Ótima semana para todos vocês. E a capital do Agreste, Arapiraca, será palco de um grande evento acadêmico internacional. Trata-se da 16ª edição do Encontro Científico e Cultural, reunindo professores, estudantes, profissionais e empreendedores para debater assuntos relacionados às mais diversas áreas do conhecimento. Realizado em formato híbrido, o evento se consolida como um dos espaços mais importantes para a produção e compartilhamento científico do Nordeste brasileiro, promovendo uma integração entre as instituições de ensino e pesquisa do país e do exterior. A iniciativa é coordenada pela UNEAL, Universidade Estadual de Alagoas, através do Programa de Pós-Graduação em Dinâmicas Territoriais e Culturais, e conta com a participação da Universidade Federal de Alagoas, Universidade Federal de Pernambuco, Instituto Federal de Alagoas, UIFAL, Universidade Federal do Rio Grande do Norte, e também com a participação internacional de representantes membros da Universidade de Coimbra, em Portugal, além de outras instituições parceiras. Com uma proposta multidisciplinar e interdisciplinar, o encontro contempla diversas áreas da ciência, da pesquisa, e nesse intercâmbio acadêmico vai reunir pesquisadores nacionais e internacionais, repito, em Arapiraca, a capital do Agreste, no próximo mês de setembro. Vale a pena participarem. As inscrições logo, logo estarão abertas. Voltamos com vocês.
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2: Agora, 6h31, vamos falar sobre um assunto, porque se você já percebeu que emagreceu, mas ficou mais fraco, com menos disposição, ou até sentindo que perdeu firmeza no corpo, pois é, você não tá sozinho, muita gente por aí deve estar sentindo a mesma coisa, principalmente quem já usou canetas emagrecedoras, quem tá mulherada que tá na fase aí da menopausa também. É um assunto que tem chamado a atenção dos médicos, é a perda da massa muscular. E para falar sobre esse assunto, a gente está recebendo aqui o Dr. Caio Galvão para também desmistificar muito do que a gente pensa a respeito. Para começar, vamos falar sobre a sarcopenia, né? Um nome que é até difícil de pronunciar. O que significa sarcopenia, doutor Caio?
4: Bom dia,
2: seja bem-vindo.
4: Bom dia, para mim é um prazer estar aqui hoje falando sobre esse tema muito importante, que é cada vez mais comum na sociedade, pelo uso exacerbado das canetas emagrecedoras de maneira inadequada, sem um acompanhamento médico, nutricional, e principalmente afeta as mulheres que estão na fase da menopausa. A sarcopenia, trazendo de uma maneira mais simples para todos os ouvintes, é a perda da gradual da força e da massa muscular. E isso não afeta apenas a questão de ser forte ou fraco. Também está ligado com o risco de internações, com o número de quedas, com a vitalidade realmente do nosso corpo. Porque o músculo hoje já é tido como um órgão endócrino, ou seja, ele realmente acelera o metabolismo e faz parte de várias funções do nosso corpo.
0: Agora, em que momento é necessário ter um tipo de intervenção? Porque com o uso da caneta, já nas primeiras semanas, algo muda. No primeiro mês, no segundo mês, e aí é a parte física que a pessoa tem que perceber, a disposição ao acordar, é uma fraqueza ao caminhar. Em que sinais ela deve perceber que ali tem que ter uma intervenção diferente?
4: Antes mesmo do início do uso das canetas emagrecedoras, de medicações como a tizepatida, semaglutida, deve ser feita uma avaliação da parte hormonal, nutricional, ver a situação anterior do paciente, se ele realmente tem uma deficiência já instituída de massa muscular ou não. Uhum. A partir disso, a gente faz um plano terapêutico para o paciente, para a gente conseguir dar o melhor resultado mantendo a massa muscular. Porque já são vistos nos estudos que os pacientes que utilizam as medicações sem o treino de força, sem o aporte adequado de proteínas e sem o acompanhamento médico, eles perdem cerca de 25% do peso perdido é de massa muscular. Ou seja, entre... se houve a perda de 4 quilos, um desses quilos foi de massa muscular. Os estudos demonstram já que durante o processo de emagrecimento sem acompanhamento profissional, cerca de 20 anos de massa muscular são perdidos. Ou seja, muita coisa, e isso quer dizer complicações seríssimas a longo prazo.
5: Gente, músculo é vida, né? A gente cresce e aprende isso diariamente, né? Com tanta informação reproduzida pela medicina. Agora, a minha dúvida é, por que que as mulheres na menopausa também ficam mais vulneráveis à perda de massa muscular?
0: Que elemento é esse que a menopausa traz para esse problema?
4: Uhum. Exato. As mulheres, elas têm um hormônio que é o estrogênio, que é um protetor do músculo. Existem sinalizações no músculo que ocorrem a partir do estrogênio que protegem e reparam o músculo. A mulher na menopausa, elas têm uma deficiência desse hormônio. E a partir disso, as células começam a morrer com mais facilidade. E o músculo, ele é perdido. Ele sofre um processo chamado de apoptose.
5: Isso tem a ver com essa sensação de fraqueza que muitas mulheres relatam na menopausa? Eu tô fraca, tô indisposta. Isso tem a ver?
4: Tem a ver, sim. Principalmente aquelas mulheres que não fizeram a reposição hormonal, que hoje estão sofrendo já no pós-menopausa as consequências de não ter realizado as medidas antes de chegar nesse estágio, né? Aquela sensação de subir uma escada, já fica cansada, carregar uma sacola, coisas simples do dia a dia, levantar de uma cadeira mais baixa, já podem ser sinais de deficiência de massa muscular.
0: É verdade que a perda de massa muscular também deixa a pessoa mais suscetível a lesões ortopédicas?
4: Exatamente. Principalmente é muito comum hoje pessoas que realizam atividades como corrida, que é muito comum aqui na orla de Maceió, que acabam perdendo muita massa muscular e os trajetos são bem longos. E aí eles apresentam lesões importantes, ortopédicas, né, que são decorridas desse enfraquecimento muscular.
5: Eu fiquei com uma dúvida, e a gente até falou sobre isso antes de começar o nosso bate-papo, que é, existe, qual seria a conduta ideal para quem está num processo ou iniciando um processo de emagrecimento com o uso da tirzepatida e outras substâncias, para que perca o mínimo possível, já que não é possível não perder massa muscular, nesse processo de emagrecimento? Qual o mínimo de proteína? Qual a suplementação que seria indicada? Isso de maneira geral, a gente sabe que cada pessoa tem o seu protocolo individual. Uhum. Mas, de maneira geral, qual o mínimo de proteína? Você se baseia nessa quantidade de ingestão de proteína que a gente sabe que é o que protege, uhum, realmente a massa muscular? Com base em quê? No peso da pessoa, no peso total? Como é esse cálculo? O que que a gente deve e não deve consumir de forma alguma, deixar de consumir, na verdade, nesse período de uso das medicações?
4: Thaís, existem três pilares principais para a manutenção da massa muscular. Um deles é o treino de força. A musculação é muito importante durante o processo de emagrecimento para manutenção dessa massa muscular. O aporte de proteína, que é a matéria-prima para manutenção e para o ganho de massa muscular, ou seja, nós indicamos de 1 a 2 gramas por quilo por dia. Resumindo, 25 a 30 gramas de proteína por refeição. Se o paciente ou a pessoa que nos ouve não consegue ter esse aporte adequado, ele pode fazer a suplementação com whey protein, que é muito importante para esse processo de emagrecimento.
5: Você fala 30 gramas, até 30 gramas de proteína por refeição. É engraçado que a gente se ilude, né, Marcos? A gente sabe que a proteína animal é uma das mais consumidas, e a gente faz esse cálculo nas refeições. Então, quem está no processo de emagrecimento, vou comer 200 gramas aqui, 250 gramas de peito de frango. Mas esses 250 gramas de peito de frango não representam 250 gramas de proteína.
4: Exato.
5: Então, é importante a gente ter isso em mente. Então, tem, por mais que você coma ali a proteína animal, 300 gramas de carne, isso não representa ali o mínimo ideal. Então você tem que ter essa noção, né, doutor Carlos?
4: Exatamente, por isso que é importante também, junto com o acompanhamento médico, o nutricionista, que é parte essencial durante o tratamento da sobrepeso, obesidade, sarcopenia. E aí, o último pilar que eu iria falar seria o pilar hormonal e as deficiências de vitaminas, minerais, nutricional mesmo, que devem ser avaliados antes mesmo para que sejam feitas as reposições adequadas para o paciente.
0: É isso, então a vida toda você tem que cuidar do seu músculo, porque o músculo é vida, então ele fortalecido fortalece você, você envelhece diferente e consequentemente com mais possibilidade de se preservar, inclusive nesse aspecto aí das lesões ortopédicas, né? Ele deu até o exemplo de quem pratica esporte, veja, durante a prática ainda pode acontecer. E se você não tem prática alguma, não é? É uma pessoa totalmente sedentária e tem essa perda muito severa, você na hora do sentar, né? Tem pessoas que acabam se jogando, nem se sentam, se apoiando, justamente porque não tem mais o músculo para dar sustentação à leveza do movimento. É mais ou menos assim, né,
4: exatamente,
0: doutor?
4: Exatamente.
0: Então, esse é um alerta importante, nunca deve-se esquecer essa situação. Queria agradecer sua presença, esse assunto não se esgota aqui, é apenas um pontapé inicial por conta justamente dessa necessidade tão relevante que é falar desse tema. Até uma próxima, doutor Caio Galvão.
4: Muito obrigado pela oportunidade.
0: Valeu, 6:40. 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Agora 6:41.
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6: Pergunta do Kaique, de São Paulo. A minha namorada quer que a gente só vá em restaurante caro e compre roupa de marca pra postar no Instagram. Eu ganho 3 mil e não tô aguentando o ritmo, não. Como falar de dinheiro sem ela achar que eu sou um fracassado?
7: Kaique, antes de te responder, eu preciso eu te fazer uma pergunta. A sua namorada sabe que você ganha 3 mil por mês ou ela acha que você ganha bem mais que isso? A resposta muda todo o jogo, porque se você é o tipo de cara que ganha pouco, mas finge que é rico, sua namorada pode achar que você tem dinheiro pra caramba e por isso ela fica querendo gastar. Mas se a sua namorada sabe que você ganha só 3 mil e ainda assim quer gastar com coisa cara, aí é ela que tá sendo sem noção. Então, de uma forma ou de outra, a gente entra num dos assuntos mais importantes de um relacionamento, que é a clareza e a transparência na comunicação, tá? Tem pesquisa hoje que fala que a maior causa de divórcio são os problemas de comunicação entre o casal e a segunda maior causa são os desentendimentos financeiros. Então, se você realmente vê futuro nesse teu namoro, vocês precisam alinhar esses dois pontos, tanto a comunicação quanto a organização financeira, tá? Estuda sobre isso para você poder ajudar a sua namorada a entender sobre planejamento, organização financeira. Se vocês veem um futuro brilhante pela frente, já começa a se organizar agora para os planos futuros, mas tudo tem que ser alinhado na comunicação, principalmente se vocês querem viver por muitos anos juntos.
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2: 6:45, 6:45 para você que acompanha a nossa programação e se desloca nesse momento em direção à capital alagoana. Você que nesse momento deixa justamente aí o interior com destino a Maceió, tanto pela L101 Norte como também a L101 Sul. Bom deslocamento nesse momento, é o que indica aqui o Google Maps, tá certo? 6:45.
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0: Vamos agora à participação de Mozar Luna com o Boletim Integração.
3: Bom dia, estamos de volta aqui com o Boletim Integração de hoje, nessa segunda-feira, iniciando a semana com muitas informações dos municípios alagoanos. Vamos saber o que está acontecendo aí na política, nas articulações, nas caminhadas dos pré-candidatos. Temos também notícia boa para os servidores públicos lá de Penedo, isso mesmo, muita coisa boa, gente. Olha, vamos começar aqui por Estrela de Alagoas, onde o senador Renan Calheiros esteve visitando o município a convite do prefeito Roberto Vanderlei, do ex-prefeito Hugo Vanderlei, do deputado estadual José Vanderlei. Renan Calheiros foi muito bem recebido pelas principais lideranças de Estrela de Alagoas, consolidando assim a liderança política que ele tem, graças à família Vanderlei, que hoje administra aquele município com muita competência, levando desenvolvimento, certo? Progresso, paz, tranquilidade à Estrela de Alagoas. Certo? Então, parabéns a ele, foi recebido lá pelas principais lideranças que confirmaram que estarão junto com Renan Calheiros na sua volta ao Senado Federal. Tá bom? Olha, e ainda em Arapiraca, o prefeito Luciano Barbosa, um discurso emocionado, veja aí o vídeo.
4: As pessoas aqui me conhecem, a gente já investiu muito recurso aqui. Senador Renan Calheiros cumpriu um papel importantíssimo para que Arapiraca tivesse do tamanho que ela está. Resolvesse problemas de infraestrutura que foram resolvidos concretamente.
3: Agradecendo de coração ao senador Renan Calheiros por tudo que ele tem feito por Arapiraca. Inclusive destacando que é um dos parlamentares que mais ajudou Arapiraca a se desenvolver. Renan Calheiros tem uma história e um legado junto a Arapiraca que poucos parlamentares fizeram em ajudar e contribuir com o desenvolvimento de Arapiraca. E aí Luciano Barbosa, esse discurso emocionado, na semana passada, durante a inauguração da duplicação da rodovia Arapiraca-São Sebastião, fez, na verdade, um testemunho de agradecimento. Tá aí, parabéns aí a todos de Arapiraca por ter um parlamentar como Renan Calheiros, defende o desenvolvimento de Arapiraca. Parabéns a Luciano Barbosa por ser um gestor, um prefeito muito competente e também é um braço forte no desenvolvimento de Arapiraca, tá bom? Olha, e a família Pereira, a tradicional família Pereira, esteve com o governador Paulo Dantas para agradecer, certo? Tudo o que tem feito por Campo Alegre e por Alagoas. Representada pela prefeita de Campo Alegre, Pauline Pereira, e pelo deputado estadual Fernando Pereira, além de outros integrantes da família, estiveram lá no Palácio para agradecer de forma emocionada ao governador por tudo o que tem feito. Inclusive, a prefeita anunciou aí a comunidades lá de Luiziápolis que vai receber vários benefícios, como, por exemplo, o CISP, Companhia de Polícia Militar, vai ter pavimentação da melhoria do acesso entre Luiziápolis e também Campo Alegre, que estava realmente muito esburacada aquela rodovia. E eles reconhecem o legado do governo de Paulo Dantas ao município. Nunca se fez tanto por Campo Alegre como fez Paulo Dantas. O próprio deputado Fernando Pereira, né, que é conhecido bastante como FSP, nunca um governador fez tanto por Campo Alegre e outros municípios que eles estão ligados, como Junqueiro, como também Teotônio de Vilela, como é Paulo Dantas. Tá? Então está aí a família Pereira agora junto, firme e unido a Paulo Dantas. Então está aí discursos, é muita emoção nessa política, né? Os Pereira agora totalmente voltado junto com o Paulo Dantas, com o MDB, né, se comprometendo bastante com o MDB em todo o estado de Alagoas. Parabéns, Alagoas cresce com isso, reconhecer o trabalho é uma forma legítima, certo? De dizer que o governo de Alagoas está trabalhando pelos municípios, independente de sigla partidária, tá bem? Olha só, e Penedo, isso aí, aumento salarial, o prefeito Ronaldo Lopes autorizou o envio à Câmara de Penedo do projeto de lei que reajusta em 5,4% o salário de todos os servidores efetivos da Secretaria Municipal de Educação. A medida contempla não apenas professores, mas também os profissionais efetivos da educação de Penedo, reforçando a política de valorização do funcionalismo público municipal. E outra boa novidade, o reajuste será aplicado na base da tabela salarial e terá efeito retroativo a 1º de maio. Olha, isso é uma boa notícia. Parabéns ao prefeito Ronaldo Lopes, grande administrador, realmente um penedense comprometido com o desenvolvimento. Eu quero parabenizar realmente a Ronaldo Lopes por todo o trabalho que tem feito em Penedo. Ficamos por aqui, voltamos amanhã.
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2: Muito bem, 6 horas e 51 minutos de volta aqui com o Jornal da Mix. Aquela pausa, né, para você que está acompanhando também toda a nossa programação. Sempre bom poder contar com a sua audiência, você que já está em trânsito aí pela Capital Alagoana na manhã de hoje, tá? Olha, uma confusão entre mulheres terminou com tentativa de homicídio lá no Benedito Bentes, tá? Foi sério, foi nesse domingo, após uma discussão no terminal de ônibus, acabou aí tendo ferimentos graves para uma das mulheres envolvidas, né? E não se sabe o que motivou exatamente, o que seria o pano de fundo dessa confusão, mas foi grave, a moça foi socorrida e naturalmente a agressora agora terá que responder também sobre esse fato. 6 horas e 52 minutos, 6h52.
0: Bom, vamos trazer aqui informações sobre a obra do Arco Metropolitano de Maceió, que entrou na segunda etapa do pacote de obras. Esse que é considerado um dos maiores investimentos em infraestrutura aqui em Alagoas, é um empreendimento que tem como objetivo principal retirar o tráfego de caminhões e veículos pesados das áreas urbanas de Maceió. O Arco Metropolitano está sendo construído ali na região metropolitana de Maceió, em importantes rodovias estaduais e federais. É um traçado, e a gente tem aí as imagens divulgadas ontem, é um traçado que passa por áreas dos municípios de Marechal Deodoro, Pilar e do entorno de Maceió, criando um corredor viário para que os veículos de carga possam seguir viagem sem precisar atravessar bairros e avenidas da capital. Na prática, é uma obra que vai funcionar como um grande desvio para o transporte de cargas. Hoje, muitos caminhões passam ali pelas entradas da capital, por trechos urbanos, para seguir rumo ao porto, ao polo industrial, ao interior do estado. E aí, com o Arco Metropolitano, esses veículos terão essa rota alternativa, reduzindo congestionamentos, aumentando a segurança no trânsito e tornando o transporte de mercadorias também mais rápido e eficiente. Então é uma obra pensada não apenas para atender a demanda atual, mas também o crescimento econômico e logístico de Maceió. O ministro dos Transportes, Jorge Santoro, destacou a importância dessa obra durante visita técnica ao Arco Metropolitano e lembrou que o projeto é uma prioridade do Ministério dos Transportes e está incorporado ao novo PAC em parceria com o governo de Alagoas. Também é importante destacar que é uma obra que vai proporcionar mais segurança, principalmente para os veículos, o fluxo que sai ali daquela pista do polo para acessar a BR-316, que é uma BR, uma via federal, uma rodovia federal, com muitos, mas muitos acidentes, histórico de acidentes, infelizmente. Até por não ser duplicada e por ter um grande fluxo de veículos de carga, veículos pesados. Então, atenção aí também aos benefícios, aos reflexos positivos que essa obra vai trazer para a segurança nessa rodovia.
2: 6 horas e 54 minutos, 6h54, o Google enviou alertas de terremoto para 11 milhões de pessoas antes aí dos fortes tremores que atingiram a Venezuela nesta semana, segundo a empresa ao jornal americano The New York Times, tá? O Google, ele tem um sistema aí de detecção de terremotos e enviou os alertas por celular. A detecção, ela é feita a partir de celulares que usam o sistema operacional Android. Os alertas também são enviados para todos esses telefones. E é um alerta aí que terremoto do Android, que já detectou mais de 18 mil terremotos e enviou cerca de 790 milhões de mensagens de alerta para 100 países. Então, realmente é importante essa comunicação ágil, rápida, trazendo informação, Thaís.
0: 6h55, vem aí Rogério Costa com mais uma participação.
5: Estamos de retorno com mais informações direto à redação. E Dia Nacional de Combate ao Diabetes foi celebrado na última sexta-feira, dia 26. E a Secretaria Municipal de Saúde de Maceió reforça a importância da prevenção e do diagnóstico precoce da doença para um acompanhamento direto, contínuo, verificando sempre as condições crônicas dos pacientes. Em Maceió, o atendimento às pessoas com diabetes é realizado inicialmente nas unidades básicas de saúde, onde aqueles que procuram o serviço, eles passam por uma avaliação. E daí, o encaminhamento é feito para o Centro de Referência em Doenças Crônicas, Diabetes e Obesidade, além de hipertensão, que fica no PAN Salgadinho. O serviço integra a rede de atenção às doenças crônicas do município e oferece atendimento multiprofissional para pacientes com diabetes, hipertensão e obesidade, garantindo cuidado especializado, medicação e também tratamento e monitoramento contínuo dos usuários. Diabetes é uma doença que acomete muita gente sequer sabe que tem a doença e quando descobre, muitas vezes é de forma até tardia. Portanto, prevenir é fundamental. E para aqueles que já adoeceram, a oportunidade do tratamento de uma forma digna e atenta por parte do município. Garante a Secretaria Municipal de Saúde. Voltamos com vocês.
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0: Agora 6h57, vamos falar sobre a ajuda humanitária destinada por tantos países, inclusive países que vêm passando crises gravíssimas humanitárias e vêm também sendo incluídos entre os países que estão ajudando a Venezuela nesse momento. País que foi atingido por dois grandes terremotos, com milhares de mortos. Então, o Brasil enviou ontem um quarto avião com ajuda humanitária para a Venezuela, que sofre com toda a destruição provocada pelos dois terremotos seguidos. Nesse voo, 35 bombeiros de São Paulo e Minas Gerais para a cidade de La Guaira, epicentro dos abalos e região mais afetada. Eles vão ajudar no resgate às vítimas, que ainda está ali acontecendo. O voo partiu do aeroporto de Guarulhos, em São Paulo. Segundo o balanço mais recente das autoridades venezuelanas, o número de mortos já chegou a 1.450, dois deles brasileiros, segundo o Itamaraty. Já os feridos passam de 3 mil pessoas. Esses números ainda podem aumentar à medida que as equipes avançam nas buscas de pessoas que seguem desaparecidas embaixo de escombros. Então, é um esforço ali absurdo que está acontecendo na Venezuela. Os terremotos de magnitude 7.2 e 7.5 na escala Richter foram seguidos de cerca de 20 réplicas. Provocaram a destruição e desabamentos na capital Caracas e várias outras cidades, inclusive no Brasil. Diversas cidades do interior do Amazonas sentiram os abalos e foram relatados por moradores, fizeram vídeos ali do interior do Amazonas mostrando lustres balançando, quadros tremendo. Então, realmente, imagina se no Brasil, que não está ali dentro de uma região geográfica que é onde é comum haver terremotos, e sentimos os abalos que destruíram a Venezuela. Então, é realmente preocupante o que a gente acompanha hoje no noticiário internacional, o que vem acontecendo na Venezuela, mas também nos enche de orgulho de pensar, esse mundo não está perdido, porque em meio a tantas crises políticas, humanitárias, o mundo está se mobilizando para ajudar à Venezuela. Isso está sendo bonito de acompanhar também, Marcos.
2: 6h59, ajuda humanitária, né? Sempre nessas tragédias lamentáveis, né, que o mundo acaba enfrentando. 6h59, quero me solidarizar aqui com os servidores da Assembleia Legislativa. É, por conta da passagem de Thales de Menezes Pereira, servidor aposentado e diretor das comissões técnicas da Casa, lá na Assembleia Legislativa. Ele nos deixa aos 87 anos. A informação, ela foi divulgada pelo próprio Sindicato dos Trabalhadores do Poder Legislativo de Alagoas. De acordo com a entidade, Thales Menezes faleceu em Maceió por causas naturais. Em nota, o sindicato lamentou a perda e manifestou solidariedade também a familiares e aos amigos. O sepultamento está marcado para esta segunda-feira, às 10 horas, na Capela 4, o velório, né? Capela 4, lá no cemitério Parque das Flores. E o sepultamento está marcado para as 10 horas, 7 horas.
0: E a Caixa Econômica Federal paga nesta segunda-feira a parcela de junho do Bolsa Família aos beneficiários com número de inscrição social NIS de final 9. O valor corresponde a R$ 600, mas com o novo adicional, o valor médio do benefício sobe para R$ 677,66. Segundo o Ministério do Desenvolvimento e Assistência Social, nesse mês o programa de transferência de renda do governo federal alcançará mais de 19 milhões de famílias com gasto de 13 bilhões de reais. Além do benefício mínimo, a gente já informou aqui na semana passada, inclusive, há o pagamento também de 3 adicionais. O benefício variável familiar Nutris paga 6 parcelas de R$ 50,00 a mães de bebês de até 6 meses de idade para garantir a alimentação da criança. E o Bolsa Família também paga um acréscimo de R$ 50,00 a gestantes e nutrizes. Um de R$ 50,00 a cada filho de 7 a 18 anos e outro de R$ 150,00 a cada criança de até 6 anos. Portanto, hoje quem tem o número de inscrição social de final NIS, final 9, aliás, o NIS final 9, vai estar recebendo o pagamento do Bolsa Família. 7:01 agora.
2: 7:01, vamos para um rápido intervalo. Daqui a pouco a gente volta com a sequência do Jornal da Mix. Até já.
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6: A Copa do Mundo FIFA vai colocar à prova não somente o talento, mas também a resistência das seleções. Para se ter uma ideia, a distância entre Seattle e a Cidade do México passa fácil dos 3 mil quilômetros. É praticamente cruzar um país inteiro entre um jogo e outro. Isso exige logística afiada, recuperação rápida dos jogadores e adaptação total ao fuso e ao clima. Ou seja, além dos 90 minutos, essa Copa também vai ser decidida no preparo fora de campo.
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0: Muito bem, agora são 7:05, 7:05, para você que acompanha aqui toda a nossa programação, pegar o auxílio luxuoso aqui do Google Maps para ver a movimentação na manhã desta segunda-feira, tá? Você que está chegando à capital Laguna pela L101 Norte, trânsito bom é o que indica aqui nesse momento o Google Maps também aqui na capital Laguna. 7:05.
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0: Falar de coisa boa, falar de automóvel, falar de tecnologia, falar de marcas que marcam também aí a sua presença com força no mercado brasileiro, né? Internacional também. A gente vai falar aqui sobre inovação com o Antônio Costa, ele é gerente da GAC STA Motors, né? E que reúne sempre muita inovação, tecnologia e também sustentabilidade. O setor automotivo passou a discutir sustentabilidade no momento em que teve a explosão do carro elétrico. E com a explosão do carro elétrico, parecia que tudo que estava sendo feito anteriormente não tinha visibilidade, o que não é verdade. Porque quem mais investiu em sustentabilidade ao longo do tempo e por estar mais tempo no mercado foi justamente o setor automotivo ainda com combustão. E as grandes marcas foi quem saíram na frente. É por isso que elas têm mais tecnologia e mais investem em inovação, ou isso é um delírio aqui desse apresentador? Bom dia.
2: Olá, muito bom dia a todos.
3: Bom dia, seja bem-vindo, Antônio.
2: Muito obrigado, bom dia a todos. Essa área do automóvel, ela é uma constante evolução, mas ao mesmo tempo parece que está tudo inventado, né?
0: Uhum.
2: Essa questão da parte do carro elétrico não é novidade, aliás, o primeiro carro do mundo era elétrico. E diversas vezes ela foi se diluindo com o tempo pela eficiência dos motores a combustão, né? Hoje, a realidade do carro elétrico é totalmente diferente daquela que a gente tinha no século passado, por exemplo, né? Então, ou seja, é um negócio que não volta mais para trás. Então, uhum. A tecnologia, ela está aí, ela está fácil. Hoje a nossa rede de carregadores, ou seja, o calcanhar de Aquiles do carro elétrico seria a rede de carregamento, ela está aí, ela está muito fácil. Principalmente aqui no litoral já não temos qualquer problema, aliás, não causa qualquer receio hoje, mesmo até em viagens longas, e a GAC é uma das marcas que traz carros com maiores autonomias, com maiores qualidades de bateria, arrefecimentos melhores, então a durabilidade dessa bateria também se torna melhor ao longo do tempo, e isso faz com que o carro tenha uma autonomia maior. Nós temos um carro que pode chegar até 600 km de autonomia, 100% elétrico. Então,
3: olha aí, né? A gente cresceu ouvindo falar, né? No futuro nós teremos carros recarregáveis e esse futuro já chegou, pelo visto, né? A gente está vendo aí a invasão de tecnologia chinesa, especialmente no setor automotivo, e a GAC traz essa tecnologia aqui para Alagoas. Qual é o diferencial, Antônio? Tem muito preconceito ainda envolvendo a tecnologia chinesa, porque os brasileiros, quando começaram a receber a novidade, as novidades aqui, ficaram ainda receosos. Mas como é que é a manutenção disso? E as peças? Será que é muito caro, né?
2: Então, nós temos dois grandes pilares. Esse é o grande diferencial da nossa marca, é que a gente tem um joint venture com a Toyota e também com a Honda, duas japonesas que são conhecidíssimas aqui do nosso mercado, e nós temos duas grandes vertentes. A primeira, não esquecer as nossas origens do motor combustão, então nós temos também carros a combustão, 100%, e também os híbridos, então nós temos todo o tipo de propulsão.
0: Já está fazendo a migração de mercado dentro do que é a realidade hoje posta, né?
2: Então, acabamos de lançar um modelo agora em março, o GS3, que é 100% combustão. Tá, então nós vamos continuar tendo aquilo que é o nosso mercado que conhece muito bem. Agora, os nossos dois grandes pilares são esses joint ventures, que eu costumo dizer que nós somos chineses e sem dúvida a gente é fabricado na China, mas nós temos muito mais influência japonesa do que chinesa. Então existem duas coisas na nossa marca que tornam o diferencial aqui no Brasil. Nós primeiro reestruturamos toda a parte de logística e peças e só depois é que abrimos as lojas. Ou seja, essa é uma das coisas que nós temos como filosofia. Uhum. Primeiro a gente estrutura, primeiro a gente cria os alicerces e só depois então a gente coloca o produto à venda. Isso às vezes até para nós comerciais demora até um pouquinho o lançamento, mas depois a gente entende o porquê. É porque para que a gente possa lançar o carro corretamente, a gente tem que ter toda essa base de apoio.
0: Isso é um padrão de mercado internacional ou é o brasileiro que tem essa exigência?
2: Não, é internacional. Nosso pilar de filosofia, de treinamento.
0: Para garantir um pós-venda, perfeito, né? Se a pessoa tiver qualquer necessidade, você ter o tempo resposta imediato para que isso também venha a acontecer. Como é que você tem visto, de algum modo, a própria reação do mercado local, mercado brasileiro, mercado alagoano, para as novas tecnologias? Há uma mudança de cultura já das pessoas para a nova realidade dos carros elétricos ou ainda é algo mais lento em relação ao que se esperava do consumidor?
2: Essa mudança já aconteceu, ela já existe.
0: A mudança de cultura.
2: Já mudou. O carro chinês, e aproveitando o que estava dizendo há pouco, o carro chinês era uma coisa que... aliás, qualquer produto chinês a gente tinha meio um pé atrás, não é? Isso mudou completamente. Hoje o carro chinês ele tem comparação com marcas de luxo, ou seja, não só em termos de tecnologia ou de segurança ou até de acabamento, mas não, de estrutura.
3: Eu vou até fazer uma brincadeira aqui, porque eu ouvia muito as pessoas se referirem a tudo quanto é produto da China, como dizer, Xing Ling. Né? É Xing Ling. Isso aí é falsier, né? Como se fosse o...

0: atende padrões de exigência muito elevados. E existem alguns detalhes até que se comparam à Mercedes. Então, é incrível como a marca, como as marcas chinesas já elas evoluíram.
1: O que, que você percebe quando os clientes entram pela primeira vez num GAC assim, e tem o contato ali com as tecnologias? O que mais impressiona?
0: É a relação preço-qualidade, ou talvez a relação que, do valor agregado ao preço que é cobrado. Essa é o primeiro impacto. As pessoas quando eu assumi a GAC, vários clientes meus da Mercedes iam ter comigo, e eu brincava, eu dizia que os carros eram muito mais caros do que aquilo que era, e a pessoa dizia só, mesmo assim a pessoa ainda dizia só isso, e eu dizia não, é metade do preço que eu falei, e então dava essa sensação.
1: Olha aí, né?
2: É, porque já existe o consumidor disposto a fazer aquele investimento. O que está faltando é a mudança, a virada de chave com essa mudança de cultura.
1: Mas
2: né?
1: Você entra num carro, é impossível você não fazer um comparativo, né, Marcos? Você entra num carro que tá absurdo. O preço dos carros nacionais estão assim, altíssimos. E carros que não têm tanta tecnologia. Então, quando você entra num carro chinês, por exemplo, que você vê aquele tanto de tecnologia, de inovação, de coisa diferente, de botão para apertar. E aí você, que hoje é tudo apertando o botão, né? Você não puxa mais alavanca nenhuma. Então você pensa, pô, eu tô pagando ou equivalente ou abaixo do preço de um carro que tem um painel muito menos robusto, muito menos tecnológico, com um media player que tem muito menos recursos. E aí? Tô pagando mais no outro carro? Então é melhor esse aqui, ó. É. Olha aí. E já com a segurança que você mesmo mencionou, né, Antônio? De ter uma estrutura ali de manutenção que proporciona essa segurança para o consumidor levar o carro com a certeza de que vai ter um suporte.
0: Sim, essa é uma das maiores, eu acho que se não a maior preocupação da marca. De facto, o respaldo ao cliente. E esse é outro pilar que nós importamos da Toyota, a Toyota desenvolveu para os Estados Unidos uma situação que era o just-in-time. Então isso ficou bastante famoso. Então eles tinham sempre a peça à pronta entrega. Nós tentamos que isso seja também possível aqui. É lógico que as alfândegas às vezes não são as nossas maiores amigas, mas a gente tenta que esse produto esteja sempre no pronto entrega. É uma das nossas filosofias. E também a nível de assistência, o carro elétrico, principalmente na parte do carro elétrico, ela também é muito mais fácil e rápida.
2: E demorada. Não, muito raramente você, dentro dos primeiros 10 mil quilômetros, você vai ter uma necessidade de atendimento àquele cliente, a não ser que sejam questões muito mínimas em relação a peças maiores. Tem esse detalhe, né? Demora para ter a manutenção.
0: Nós temos uma campanha que ela, desde que inauguramos, faz um pouco mais de um ano, que inauguramos as lojas, nós temos uma campanha que a primeira revisão é sempre gratuita. Ou seja, não é uma coisa sazonal ou momentânea, ela é sempre gratuita, a primeira revisão. E isso traz uma confiabilidade também para o consumidor, que quando adquire o veículo já sabe que aquela primeira revisão não tem custo.
2: Deixa eu te provocar numa coisa que, já que a gente está falando de sustentabilidade, deve passar pela filosofia da empresa, não sei se agora ou em algum momento dela, porque é a possibilidade da logística reversa recebendo o carro que lançou no mercado. Vocês vão estar valorizando esse veículo no momento da troca, justamente para ter o controle ali da cadeia, da própria bateria, por onde ela anda, é assim que vai funcionar?
0: Sim, essa parte da avaliação, ou da recompra, digamos assim, é uma situação muito sensível, porque o mercado é muito volúvel e dinâmico. Então é difícil da gente dizer, eu vou pagar X% na troca quando o senhor trouxer o carro de volta. É lógico, a nossa marca, a gente tem sempre essa preocupação em ser o mais valorizado possível, ou seja, valorizar o seu produto o melhor possível, porque é a nossa marca. E é natural que assim seja. Em todo o caso, é difícil da gente colocar um valor, porque o estado do veículo é o que vai importar na hora do usado.
2: Prevalece a regra do mercado.
0: É lógico. Mas sim, respondendo à sua pergunta diretamente, a gente sempre vai valorizar melhor a nossa marca, lógico.
2: Legal.
1: Antônio, nós estamos falando de um mercado mais democrático do ponto de vista de acesso ao bem de consumo.

0: consumo, os carros com essa tecnologia estão a partir de quanto? E onde também fica a GAC para que quem está ouvindo a gente acompanhando possa se localizar da marca e de onde estamos falando?
1: Perfeito. Nós temos veículos elétricos a partir de 139.990. É um lançamento. Nós fizemos esse lançamento no início deste mês. 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Ele é um hatchzinho, citadino, que pode chegar a quase 500 km de autonomia. Então é um carro incrível.
2: Tá? Dentro da cidade, com ar ligado.
1: Dentro da cidade, uso normal. Você vai sempre fazer em torno ali dos 450 km.
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0: Sabe nem os nomes mais dos carros, né?
2: Já vamos combinar o test drive. Esse
0: aí, porque... a gente não sabe mais os nomes.
2: Você está falando do computador de um carro, né? A IoT faz nome de computador, mas
0: é porque é tudo o carro é de tecnologia. Hoje, né?
1: As portas desse carro elas abrem para cima. É incrível, você tem que conhecer.
2: Ah, eu vi esse carro exposto, então é esse aí.
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0: É importante destacar aqui, até uma impressão que eu já ouvi muita gente falar. Não vou não, essas marcas aí é tudo caro. Aí vê logo uma marca assim, tipo, Mercedes, né? Eu não tenho condição de ter uma Mercedes. Gente, vai lá. Só digo isso, né? Vai lá, porque às vezes você pensa que é muito caro e você tem condição de ter acesso à tecnologia.
2: É uma revolução,
0: Thaís,
2: é uma revolução. Quando, na década de 80, que você não era nascida, você não lembra...
0: na década de 80.
2: Tinha lá uma situação seguinte, os carros eram produzidos no Brasil sem o item de luxo, que era considerado além do normal, que era o som do carro. Aí teve que vir uma lei, né? Teve a presidência, teve a eleição do Collor, ele mudou a lei, ele chamou os carros de carroça naquela época. E aí teve toda uma questão de abrir as portas para o mercado internacional. Foi o que, de algum modo, forçou a indústria nacional também a mudar. E hoje a gente tem tanta tecnologia que é a terceira onda da revolução. É a da sustentabilidade e a inovação. Quer dizer, carros com muita tecnologia, cada vez mais simples para dirigir. E, obviamente, fazendo uma leitura, inclusive, eu acho massa aquele GPS que bota você meio que aerodinamicamente no espaço. Você, geoespacialmente, você sabe como você está andando. Então, é tanta oferta que tem uma parte do público que ainda não é resistente a fazer a mudança, porque ela não acredita que ela está dentro desse cenário.
1: Nós chegamos ao nível de carro semi-autônomo, com direção semi-autônoma. Então, assim, o nosso carro ele dirige sozinho, literalmente sozinho. Estaciona literalmente sozinho. Então, assim, o carro
0: vai para o litoral sul.
2: Se entregou.
0: Né? Ó, coisa boa, gente. Já muito pensou? Bom. São robôs pra gente, né?
1: É mesmo.
0: Então a gente tá cada vez tendo mais autonomia na tecnologia. Isso é importantíssimo. Muito bom.
1: Esta é a Motors. Aqui em Maceió nós temos a unidade da Mercedes-Benz, que fica um pouquinho mais à frente da GAC. E temos também uma loja gigante de seminovos, que esta é a Select. Ela tem também uma seleção muito particular de veículos.
2: E você tem que falar realmente e jogar limpo assim. Gente, ó, eles estão vendendo alta tecnologia, estão pegando um público que já tinha carros com grandes marcas e eles, obviamente, no processo de troca, esse carro é uma moeda importante, tem valor. Entendi. E aí eles pegam um carro sempre top para passar top para você também. Isso aí eu já estou sabendo. São donos diferenciados. Os caras não andam cacetando o carro. O cara anda na medida, cara, entendeu? O carro está impecável, vai lá. Isso aí eu tô ligado.
1: O nosso grupo é um grupo bastante coeso e antigo. A gente vai completar 75 anos.
2: Uhum.
1: Nós estamos também bastante na Paraíba e também no RN.
2: Rio Grande do Norte.
1: Rio Grande do Norte. Temos também Fortaleza. Temos algumas empresas também em Recife. Então o grupo está espalhado aí pelo Nordeste.
0: É, o Antônio, que é português, a gente já percebeu, né? O Antônio é português. Estava quanto tempo aqui em Maceió, Antônio?
1: É, aqui em Maceió, mais ou menos uns 6 meses.
2: Ah, então.
0: Ainda está com sotaque português.
1: Eu queria lhe fazer uma brincadeira. Qual o meu Instagram?
0: Qual o seu Instagram?
1: Português da GAC.
0: Olha, o português já sabe, né?
2: Muito
0: então a gente
2: está
0: falando com o Antônio Costa. Detonou.
2: Antônio Costa. Agora falando em português claro, né? Que é um ditado que tem aqui no Brasil para falar claramente. A revolução para os pontos de atendimento, ela acontece em quantos anos? De atendimento, eu digo, de recarga.
1: Vamos lá. É, as baterias, elas não têm uma média de vida, tá?
2: Certo.
1: Não existe uma média de vida. Mas todas as nossas baterias e todos os nossos carros que contenham uma bateria de propulsão têm 8 anos de garantia.
2: Uhum. Okay? É isso que eu acho importante.
1: Todas as baterias, mesmo os carros híbridos, elas têm 8 anos de garantia. Então, já deixa ali uma tranquilidade também para o consumidor que mas quantos ciclos de carregamento? Não tem esse problema, não.
2: Essa tecnologia nós já resolvemos esse problema. Antônio Costa, gerente, vai lá fazer uma visita. Carro disponível para test drive, todos, né?
1: Toda a nossa gama está disponível para test drive. Nós temos toda a nossa gama, uma equipe completamente treinada para receber vocês e explicar durante o test drive também, explicar alguns funcionamentos que são diferentes da média dos veículos.
2: É isso aí. Nenhuma tecnologia estava fornecendo até hoje garantia de 8 anos. Então, primeira vez que a gente está falando de um produto quase que longa vida aí para você que está acompanhando a nossa programação, tá? Agora são 7 horas e 24 minutos, 7h24. Daqui a pouco a gente volta, marcar o dia da gente fazer o test drive lá, viu, Thaís?
0: Bora lá.
2: Divulgar isso aí nas redes sociais. Trazer uma emoção. Um abraço, Antônio.
0: Valeu, Antônio.
1: Bom dia,
0: a gente está falando de tecnologia automotiva, vamos falar de tecnologia e transformação na saúde. 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
4: Agora 7 horas e 28 minutos, 7h28 na capital alagoana. Você que acompanha aqui o Jornal da Mix, Avenida do Valde Góes Monteiro, ela apresenta fluxo muito tranquilo para uma segunda-feira. Hoje é dia do comerciário, então você que vem pela do Valde Góes Monteiro, trânsito tranquilo. O mesmo acontece na Avenida Fernandes Lima. Vou fazer uma visita lá. 7h28.
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5: Gente, 7 horas e 29 minutos. Voltando a falar sobre o que abre e o que fecha nessa segunda-feira, que será marcada pela expectativa em torno do confronto Brasil-Japão pela Copa do Mundo e também por mudanças no funcionamento de diversos serviços aqui em Maceió. Então, além do jogo da seleção brasileira, que começa às 2 horas da tarde, a data coincide com o feriado de São Pedro, com o dia do comerciário, e tem alteração nos horários de atendimento de estabelecimentos comerciais e órgãos públicos. Então, fiquem atentos, lojas, bancos, repartições terão expedientes diferenciados. Maceió Shopping, por exemplo, lojas e quiosques fechados, praça de alimentação das 12 às 9 da noite, restaurantes da Varanda Gourmet das 11h30 às 11 da noite, cinema com programação normal, os shoppings aqui com esses horários também, com horário diferenciado no Parque Shopping, praça de alimentação, quiosques e lazer das 10 às 10 da noite, funcionam normal. Mas algumas lojas, restaurantes a partir do meio-dia, operações abertas interromperão o atendimento 30 minutos antes do início da partida entre Brasil e Japão e vão retornar às atividades 30 minutos após o fim do jogo. Agora, os restaurantes vão transmitir normalmente, vão funcionar e transmitir também normalmente a partida. O shopping pátio também com a praça de alimentação e áreas de lazer funcionando normalmente. E o comércio, as lojas do centro, hoje dia do comerciário, estarão fechadas durante toda a segunda. Agências bancárias funcionam até o meio-dia. Serviços digitais como internet banking, aplicativos, permanecem disponíveis. Pix, você pode fazer tudo, né? Não tem problema. Conforme divulgou também a Federação Brasileira de Bancos. Por ser feriado de São Pedro, não haverá expedientes na administração pública estadual, direta e indireta, só funcionamento ali de serviços essenciais. Prefeitura funciona normalmente, já que o feriado municipal foi antecipado para sexta-feira. Prefeitura de Maceió tem feriado municipal de Marechal Floriano Peixoto antecipado, então funciona normalmente. E as unidades de saúde Pão Salgadinho funcionam até o meio-dia, com atividades retomando na terça-feira. Agora, atenção, para as 24 unidades com Corujão da Saúde, os atendimentos iniciam após o jogo e permanecem até as 9 horas da noite, como o habitual. Zoonoses, como é que fica? Funciona até meio-dia, retornando também depois as atividades só amanhã. Vacinação, em decorrência dos pontos fixos de vacinação funcionar nos shoppings Maceió e Pátio, não haverá atendimento por causa da logística do local. Então, as atividades serão retomadas amanhã, do meio-dia às 8 horas. O centro de atendimento ao turista Levada, lá no mercado, funciona até o meio-dia também. Então, só vai voltar. Gente, basicamente os serviços funcionam até meio-dia. Centro não abre. Então, já pensa assim. Shoppings também funcionam a partir do meio-dia. Alguns shoppings abrem a partir das 9 horas, mas lojas realmente com um horário bem diferenciado de funcionamento e durante a partida não funcionam. Só meia hora depois que o jogo terminar. Agora, 7h32, Marcos.
4: 7 horas e 32 minutos, hora da participação do jornalista e blogueiro Edivaldo Júnior.
1: Olá, tudo bem? Eu sou Edivaldo Júnior e o tema de hoje é o efeito Paulo Dantas. O pré-candidato do MDB, Renan Filho, pode chegar nos próximos dias a 90 prefeitos dando apoio à sua pré-candidatura, e isso ocorre em parte porque o MDB já elegeu em 2024 mais de 60 prefeitos, dos 102 de todo o estado. Depois da eleição, alguns prefeitos mudaram de partido, é o caso do Marcelo Beltrão, que deixou o PP para se filiar ao MDB, e tudo indica que nos próximos dias vários outros prefeitos do PP vão anunciar o apoio ao Renan Filho. O PP, claro, é o partido do Arthur Lira, fez o segundo maior número de prefeitos no estado, 28 prefeitos em 2024. Desses 28, a mais da metade já apoiam o Renan Filho. É o caso do Pedro em Rio Largo, ou do Dani em Marechal, em Maragogi. E vários outros municípios já tinham esse apoio declarado, mas aí tem um número, alguns prefeitos mais ligados ao Arthur Lira, que tendem a apoiar o Renan Filho graças ao apoio ou graças à articulação ao trabalho do Paulo Dantas. É o caso, por exemplo, da família Pereira. Na última sexta-feira, o Paulo Dantas recebeu o deputado Fernando Pereira e a prefeita de Campo Alegre, Pauline Pereira, e foi aberto aí um diálogo muito bom, uma aproximação muito forte, e tudo indica que os Pereiras, que também tem a prefeitura de Teotônio Vilela, vão anunciar o apoio a Renan Filho nos próximos dias. Esse apoio já está definido, falta apenas a formalização. O Paulo Dantas também conversou na sexta-feira com a prefeita de Lagoa da Canoa, Dilza Alves, que vai anunciar nessa segunda-feira o apoio ao senador Renan Calheiros e ao senador Renan Filho, pré-candidato ao governo do MDB. Outro prefeito do PP, muito ligado ao Arthur Lira, exemplo da Dilza Alves, o Marlan Ferreira de Limeiro de Anadia, também deve, a tendência é essa, migrar para um apoio aí para o Renan Filho, assim como migrou o Charles Pacheco de São Sebastião. Então, mas tudo isso tem aí um trabalho muito bem feito, uma articulação feita pelo governador Paulo Dantas, um trabalho que passa pelo Palácio República dos Palmares. O Paulo tem uma relação muito boa com os prefeitos, consegue conversar muito bem com eles, e nesses casos aí, em que prefeitos do PP que eram mais afastados do governo têm conversado com ele, ele tem aberto não só as portas, mas também os cofres aí do governo para ajudar em várias obras e serviços. Depois a gente confere. Eu hoje fico por aqui. Até a próxima.
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4: Muito bem, 7 horas e 36 minutos, 7h36. Agora há pouco, Thiago Gomes trouxe detalhes a respeito da pesquisa, tá certo? A pesquisa que foi divulgada deste momento na TV Gazeta. Pesquisa que desde o final de semana, Thaís, toma conta e repercute aí nos vários grupos, né, de aplicativo, obviamente cada um com as suas teses a respeito do processo eleitoral. A gente congelou esse momento no YouTube, temos o áudio aqui para você, para que você acompanhe agora a divulgação da pesquisa Vox a respeito da sucessão para o governo do estado. São 7 horas e 36 minutos. O Kelsan está ajustando todos os padrões para que você ouça com tranquilidade os números trazidos pelo Thiago Gomes e também tire suas impressões. Isso aí é a fotografia de momento. Se a eleição fosse hoje, possivelmente, de acordo com os dados apurados, não é? Quase 2 mil pessoas entrevistadas, pesquisa registrada no Tribunal Regional Eleitoral, atendendo às exigências da legislação. E por isso está sendo amplamente divulgada pelos veículos da organização Arnon de Mello. 7 horas e 37 minutos na virada do ponteiro. Vamos agora, participação do jornalista Thiago Gomes, agora há pouco no Bom Dia Alagoas.
5: A gente vai trazer essa informação daqui a pouquinho, mas a expectativa é grande, né, para esse processo eleitoral. Marcos, o que a gente tem visto de divulgação de pesquisa de intenção de votos para o governo de Alagoas realmente deixa todo mundo em alerta. O processo vai ser muito concorrido, já está bastante concorrido. A tendência é de que as especulações aumentem ao longo do processo de campanha eleitoral. E a gente tem essa noção, até pela popularidade que ganhou JHC, pelo histórico político e de gestão de Renan Filho, que são os dois principais candidatos ao governo de Alagoas. Agora sim, Thiago Gomes e a participação política com o comentário agora no Jornal da Mix.
3: Oportunidade essa. E o assunto agora aqui no Bom Dia Alagoas são os bastidores da política. Quem chega aqui é Thiago Gomes. Thiago, traga as novidades aí pra gente. Bom dia pra você, Thiago.
6: Bom dia, Thiago. Bem-vindo.
7: Bom dia. Muitas novidades, tá? Final de semana a gente foi surpreendido aí. Bom dia a todos também que estão acompanhando a gente. Nesse final de semana nós fomos surpreendidos aí com essa notícia da pesquisa que foi divulgada aí. Na verdade, essa pesquisa estava represada, porque havia uma contestação na justiça, mas a justiça eleitoral resolveu liberar a pesquisa da Vox, foi encomendada aí pela rede de rádio Jovem Pan, e foi divulgada na última sexta-feira. E aí nós temos aqui os números, eu queria até já para a gente colocar na tela, então, esses números que foram apresentados para o governo de Alagoas, tá? Para a gente ir analisando aos poucos aí, então, esses números que foram apresentados aí por essa pesquisa. Primeiro turno, intenção de voto para governador de Alagoas, temos aí o ex-ministro, o ex-governador do estado, Renan Filho aparece na frente, numericamente à frente, com 48,6% dos votos. E JHC, o ex-prefeito de Maceió, aparece com 45,1% dos votos. Lenilda Luna, jornalista, 2,4%. Nenhum, branco ou nulo, 1,6%. Não sabe ou não opinou, 2,3%. Mostrando, de fato, uma polarização, né? Existe, por enquanto, três pré-candidatos ao governo de Alagoas. Mostrando, então, que os dois principais nomes aqui ao governo estão, de fato, disputando voto a voto aí a preferência dos eleitores de Alagoas, né? O ex-ministro aparece na frente, numericamente à frente, mas dentro da margem de erro, que é 2,8 pontos percentual para mais ou para menos, eles ficariam aí empatados tecnicamente na margem de erro, mostrando que, de fato, hoje não saberíamos informar se JHC ou Renan Filho ganhariam as eleições aqui em Alagoas. Um ponto importante também que a gente podia destacar é que com o percentual de Lenilda, 2,4%, né, e aí os outros, nenhum, não souberam, não opinaram, brancos, blancos e nulos, provavelmente a gente teria um cenário de alguém ganhando em primeiro turno, porque não teria uma terceira força para fazer um peso ali para dividir os votos. Se não aparecer nenhum outro pré-candidato até a convenção partidária, que tem uma certa densidade política aí para as eleições, é o que se pensa nos bastidores aí, de que ou Renan Filho ou JHC ganhariam no primeiro turno, justamente porque não tinha essa terceira força, tá? Vamos passar a cartela, porque temos outro percentual aí para a gente analisar essa pesquisa Vox Brasil, é a rejeição de voto. A gente sabe que quando tem a rejeição de voto, isso pode implicar na decisão do eleitor, né? Então, é uma relação aí muito proporcional. Se você tem uma rejeição, provavelmente isso vai influenciar na decisão do voto do eleitor. Lenilda Luna aparece aí na frente, na rejeição, com quase 30% de rejeição dos votos, mostrando que, de fato, ela é uma figura conhecida aqui, até porque ela já foi pré-candidata e candidata às eleições em outros momentos aqui em Alagoas. Uhum. Renan Filho aparece com 25,5%, JHC 24,2%, mostrando que, de fato, aí os dois muito parecidos no nível de rejeição, os dois já foram testados nas urnas, já passaram por muitas outros cargos majoritários aqui, cargos também no Legislativo, e de fato eles estão muito próximos ali no índice de rejeição. E que também isso também deve influenciar da mesma maneira, tanto um como o outro deve influenciar da mesma maneira aí na rejeição, na intenção de votos também. Não rejeita nenhum, aparece com 17,5%, não sabe ou não opinou, 8,2%. Isso mostra que, de fato, há um cenário meio que cristalizado aí dentro dessa disputa eleitoral ao governo de Alagoas. Se nada mudar aqui, se nenhum desses candidatos, pré-candidatos, deixar a disputa, realmente esse deve ser o cenário aí. Temos também outro ponto, que a pesquisa também fez uma análise sobre um possível segundo turno. Uhum. Né? Se houver realmente o segundo turno aqui em Alagoas, como é que se comportaram, então, esses números? Renan Filho aparece numericamente à frente com 50,6% das intenções de voto, JHC com 46,7%. E aí, a margem de erro aí entre um e para outro, para mais ou para menos, de fato, permanece um empate técnico entre eles. Não sabe ou não opinião 1,2%, nenhum branco ou nulo 1,5%. Aí eu trago nessa pesquisa, porque é obrigatório a gente informar também para quem está nos assistindo, o levantamento foi feito entre os dias 8 e também 11 de junho, com 1.200 eleitores em todas as regiões de Alagoas. Veja que foi no início do mês de junho. Esse cenário até pode estar sendo modificado aí com algumas nuances, algumas questões mais pontuais que aconteceram nos últimos dias. Isso pode estar influenciando no eleitor também. Margem de erro, como já falei, 2,83 pontos percentuais para mais ou para menos, e a nível de confiança 95%. A pesquisa registrada no TSE com o número 05861/2026 e a pesquisa encomendada pela Jovem Pan News. Então, esse é um cenário mostrando a disputa ao governo de Alagoas. Além desse cenário para o governo, gente, já avançando aí, não sei se vocês queriam falar alguma coisa, mas...
8: Mostra apenas que o debate vai ser muito importante nesses percentuais, pelo que nós estamos vendo aqui. Quem tiver o melhor...
4: Muito bem, tá, então, a participação do Thiago Gomes trazendo esses números, né? Números que apontam a eleição para, se ela fosse hoje, a fotografia de momento, leve vantagem de Renan Filho, mas JHC com força, né, aparecendo nas pesquisas. E com isso, claro, a gente acompanha cada passo, né, que tem sido dado aí pelas articulações. Na semana passada, Paulo Dantas conseguiu trazer para o grupo, né, justamente três prefeituras ligadas ao deputado federal Arthur Lira e pré-candidato ao Senado. Isso representado pela presença dos seus primos, né, Fernando Pereira e Pauline Pereira, no Palácio República dos Palmares, né? Campo Alegre vai receber aí todo um investimento, né? E, obviamente, a gente com essa expectativa. Agora, 7 horas e 44 minutos, acompanhando aí os números para você sobre a pesquisa. 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
4: Agora 7 horas e 48 minutos, 7h48, dia muito tranquilo na capital alagoana. Realmente, dia do comerciário afetou, assim, positivamente o trânsito, né? O tráfego está muito tranquilo em direção à região central, quem vem da parte alta da cidade, passando pela Avenida Fernandes Lima. O mesmo acontece também com a Avenida Rotary, né? Não vá correr, respeite aí, obviamente, os limites de velocidade, é fundamental para que você não se envolva em acidentes nesse dia tão atípico, né? Com o trânsito bom na cidade. 7h48.
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5: Vamos com mais uma participação de Rogério Costa.
4: Direto da redação.
11: Estamos aqui direto à redação no Jornal da Mix e a assistente virtual da Secretaria da Fazenda, chamada de Nise, alcançou a marca de mais de 46 mil atendimentos totais durante todo o mês de maio. Esse balanço integra os suportes oferecidos tanto pelo canal de atendimento via WhatsApp quanto pelo web chat no site oficial da Secretaria de Estado da Fazenda. A consolidação desses serviços junto aos contribuintes através de um aplicativo de mensagens, ele é uma opção de atendimento que substitui um modelo que já estava sendo utilizado antes através do Telegram, com o objetivo de tornar mais rápida essa interação e de forma prática. Como o período correspondente a maio alcançou esses números, sem dúvida, a Secretaria da Fazenda investe cada vez mais nesse sistema. Somente ratificando, em maio foram 30.228 solicitações, serviços fazendários realizados dessa forma. Isso corresponde a 65% do total de contribuintes. Quando em comparação com o sistema que utilizava o Telegram, houve um crescimento de 35% e uma avaliação positiva por parte dos usuários de 74%. Atingindo a nota 3.7 de uma máxima de 5. Os dados obtidos foram somados com as 16.205 interações realizadas pelo WebChat da Secretaria da Fazenda. Sem dúvida um sucesso e que tende a se ampliar ainda mais. Voltamos com vocês.
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4: Às 7 horas e 50 minutos. Ele, a gente falando de seleção brasileira, daqui a pouco esquente para Brasil e Japão, Japão, Japão. E a Mix transmite para você, é a emissora oficial na Copa do Mundo. Pois é, o Charla Podcast vai estar lá transmitindo ao vivo para você tudo, direto lá da Copa do Mundo. 7h50, Copa do Mundo é com ele, o Paulo Vinícius Coelho, o PVC, acorda PVC. Vamos lá.
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12: Bom dia. Aqui parece a NASA, né? Esse quarto de hotel, porque são 5:30 da manhã. 2 horas a menos no horário de Houston. Houston, I have a problem. Acordar. A gente chegou aqui no final da noite, na cidade da NASA, no Texas, onde o Brasil treina às 10 da manhã, o último preparativo para a partida contra o Japão. O cruzamento ficou bom, porque de um lado da chave tem Brasil. Se o Brasil ganhar do Japão, pega a Noruega ou Costa do Marfim. Se ganhar, pode pegar a Inglaterra, mas pode pegar o México, pode pegar o Equador, pode pegar o Senegal. E depois a semifinal com a Argentina, teoricamente, porque a Argentina tem um caminho livre. Do outro lado, ficaram França, Alemanha, Espanha, Portugal, Bélgica, Estados Unidos e ainda tem Croácia. Então ficou mais fácil o lado do Brasil na chave. O Brasil precisa, no entanto, jogar bem e na terra da NASA subir feito um foguete de produção. Paulo Vinícius Coelho, PVC, para sentar o Gazeta de Notícias. na Copa do Mundo. Vum!
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5: 7:52, vamos terminando aqui com uma palavrinha do padre Christian. Já, gente, já ouviram falar no padre Christian Shankar, de Minas Gerais? Pois é, ele é conhecido por dar conselhos de relacionamento.
4: Verdadeiros, né?
5: Verdadeiríssimos.
4: Foi verdade, ele bate na ferida.
5: E o último sermão dele fez uma noiva desistir de casar. Ele disse assim: abri o olho da iludida, viralizou, roda. Pode rodar.
13: E Divinópolis, que prefere ver o diabo do que me ver. Porque eles falam que eu acabei com o casamento da filha. Uai, gente, não acabei com nada, não. Eu abri o olho da iludida. Eu era pároco na Nossa Senhora Aparecida, os dois vieram confessar. Eu atendia separado, ele, ela e os dois. Quando eu fui conversar com ela, ela me disse assim: padre, meu namorado me passou essa lista aqui, ó. Tinha 13 itens. Eu falei: o que que são esses 13 itens? Ele falou que são as coisas que eu tenho que mudar para ele se casar comigo. Eu falei: a sua lista para ele tem quantas? Não, ele falou que ele não precisa mudar em nada. Eu falei: minha filha, abre o olho enquanto há tempo. Está claro que não vai dar certo. Eu já conversei com o seu noivo, vocês não sabem quem é. Eu notei que ele é soberbo, ele se acha, e na cabeça dele, você é menos que ele. Ele está fazendo um favor de se casar com você. Você que ganhou. Ele falou que não ganhou nada, mas você ganhou tudo. Eu falei isso para ela. Não sei o que aconteceu lá, o casamento não aconteceu. Ela se livrou de uma.
5: Olha aí, se livrou, meu amigo. Então, assim, o recado que a gente deixa é: se você acha que perdeu alguma coisa, não se iluda, foi livramento.
4: 7h54, com essa informação abençoada, a gente vai encerrando aqui o Jornal da Mix, torcendo para amanhã estarmos felizes, porque conseguimos vencer o Japão. Já pensou? É
5: vamos
4: isso.
5: Vamos estar felizes, gente. Vamos pensar assim, por favor.
4: Tchau, valeu.
5: Tchau.
4: Vai, Brasil! É gol atrás de gol. Vá!
5: Continue na Mix.
4: É gol atrás de gol.
5: Arigatô!
4: Atrás de gol! É gol!
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0: Mix 8 e 3 pra você, muito bom dia, boa segunda-feira, um bom início de semana pra você. Hoje, 29 de junho de 2026, mês de junho tá indo embora, o São João também, hein, gente? E aí, você curtiu? Comeu muito milho? Pulou muita fogueira aqui?

0: que muitas coisas não funcionam hoje. Inclusive bancos, escolas, o centro da capital, inclusive, fechado hoje, hein, gente? Então participa, vem comigo, vamos fazer a festa, porque tá começando mais uma semana, 11 983 408 000. Ô Celso, bom dia, você quer curtir o quê? Fala aí, vai.
1: Fala, Rádio Mix, aqui é o Celso de Guarulhos, toca um The Killers aí pra nós, falou, um abraço.
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0: mensagem, beleza? Vai lá!
1: Bom dia, Rádio Mix.
0: Bom dia!
1: Eu sou o Fábio de Itacoaritiba, São Paulo. Eu quero pedir a música Tempo Perdido, Virgem Urbana.
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1: Mix 8h28, que toca no mundo inteiro, você curte aqui no Pede no Zap. Lembrando, hein? Todos os dias você tem um Pede no Zap em duas edições. Pela manhã e também à noite aqui no Melhor Mix do Brasil. Depois do intervalo tem mais. Continue participando pelo 11 98340 8000. Pediu? A gente toca.
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1: Mix 8h29, o trânsito nesse feriado, dia do comerciário, hein, gente? Trânsito tá tranquilo em várias avenidas. Porém, o que chama atenção aqui é um pouco de trânsito ali na Buarque de Macedo, no centro. Nesse momento, você já tem uma longa linha vermelha ali na Buarque de Macedo. No mais, tá fluindo com tranquilidade.
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6: Segunda-feira começa com nebulosidade variável e possibilidade de chuva passageira a qualquer momento. A temperatura agora em Maceió é de 27 graus.
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8: Mix 8:35. 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
1: Oi, aqui é a Estela de Ribeirão Preto, estado de São Paulo. E o meu pede no zap é pra começar essa semana, Adele, All in the Deep. Vamos lá, beijo.
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1: Mix 844, que você mais gosta de ouvir, a gente toca aqui no Pede no Zap. E aí, já mandou sua mensagem? Já participou? Ainda não? Participa, dá tempo, hein? 11 983 408 mil. Manda um abraço aqui pra Paula e pro seu João. Eles estão ouvindo na Mix, né? 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

0: Vanessa, você quer curtir o quê? Fala aí, vai.
1: Bom dia, galera da Mix. Aqui quem fala é Vanessa Lozano, de São Paulo. Eu quero ouvir a música Natasha, do Capital Inicial. Um beijo.
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1: Mix 859, o que toca no Brasil e no mundo, você curte aqui no Pede no Zap. Pra você que participou pelo 11 983 408 mil, muito obrigado por hoje.
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1: E tem novidade de cinema para os fãs de filme de terror, hein, gente? É que o filme A Bruxa de Blair finalmente ganhou uma data de lançamento. Quem divulgou a novidade foi a produtora, confirmando que o longa será lançado no ano que vem. Para quem não lembra, A Bruxa de Blair foi lançada em 1999 e conta a história de três estudantes de cinema que decidem fazer um documentário sobre a lenda da Bruxa de Blair, mas acabam desaparecendo misteriosamente na floresta. Por enquanto, o que se sabe sobre o remake de A Bruxa de Blair é que, ao invés de estudantes, o longa vai ser protagonizado por uma família. A nova versão de A Bruxa de Blair chega aos cinemas em 24 de setembro de 2027. 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
1: Em meados de junho, o Comitê de Política Monetária do Banco Central decidiu por um corte tímido da Selic, que é a taxa base de juros, uma redução de 0,25 ponto percentual. A decisão unânime do Copom reduziu a Selic para 14,25% ao ano. E a ata da reunião sinalizou que os cortes podem parar por aí.
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4: Mix 98 e o trânsito nesta segunda-feira, feriado aqui na capital alagoana, hein? Trânsito intenso ali no centro, na rua Dias Cabral. Nesse momento, se puder evitar, vai na fé.
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0: Mix 926, o que toca no Brasil e no mundo, você curte primeiro aqui.
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2: Salve, salve, galera da Mix. Eu sou Bruno Cantarelli, falando diretamente dos Estados Unidos. E hoje a seleção brasileira começa a fase eliminatória contra o Japão. Uma equipe disciplinada, taticamente, que ataca com velocidade e que tem no coletivo o principal destaque, já que quase todos os convocados atuam em grandes ligas na Europa. Mas a seleção brasileira vem numa crescente, com Vini Júnior sendo grande destaque. E deve repetir o time que enfrentou a Escócia, com Ryan e Matheus Cunha no ataque. E você não perde nada a partir de 1:30 PM aqui na Mix. 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
0: Mix 928 e o trânsito, hein, gente? Segunda-feira começando mais uma semana e você curtindo aqui a Mix. Atenção, motoristas. Se você puder evitar Cleto Campelo no Jacintinho, nos dois sentidos, nesse momento, trânsito intenso.
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5: Segunda-feira com nebulosidade variável e possibilidade de chuva passageira a qualquer momento. A temperatura agora em Maceió é de 27 graus.
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0: Mix 958, que toca no Brasil e no mundo. Você curte aqui na Mix, na volta. 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Fica aí.
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0: 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E as contas do governo têm déficit de 53 bilhões em maio, segundo informou o Tesouro Nacional.
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14: Ei, você sabia que ainda tem gente que não sabe por que o milho é o rei dos pratos juninos? Pois é, pamonha, milho assado, milho cozinhado, canjica, munguzá, tudo isso acontece porque o mês de junho concentra a maior colheita de milho na maior parte do país. Ah, Neto, mas eu já sabia. O que você não sabia é que o São João de Alagoas tá cheio de delícias de milho. E São João de Alagoas é aqui, na tela da TV Gazeta.
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3: Mix 10 e 6 e o trânsito na Avenida Fernandes Lima, em a principal via para você ter acesso aqui à capital alagoana. Trânsito intenso, só ali na altura da Casa da Indústria. No mais, tudo verdinho.
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0: Mix 10 e 7, pra você muito bom dia, pra você boa segunda-feira. Hoje, 29 de junho,

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1: Mix agora 10:41. Tá aí o Maroon 5 com Sugar, fechando mais um bloco por aqui. 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

0: Mix agora 10h57, ritmo Black Eyed Peas. Estamos em ritmo de Copa do Mundo, não é?
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2: 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Salve, salve, galera da Mix. Eu sou Bruno Cantarelli, falando diretamente dos Estados Unidos. E hoje a seleção brasileira começa a fase eliminatória contra o Japão. Uma equipe disciplinada, taticamente, que ataca com velocidade e que tem no coletivo o principal destaque, já que quase todos os convocados atuam em grandes ligas na Europa. Mas a seleção brasileira vem numa crescente, com Vini Júnior sendo grande destaque. E deve repetir o time que enfrentou a Escócia, com Ryan e Matheus Cunha no ataque. E você não perde nada a partir de 1:30 PM aqui na Mix. 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

0: Essas foram três das mais pedidas por você em 2014. A qualquer momento tem mais.
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0: Mix, agora 11h24. Bom dia pra você, David Guetta com Usher Without You. Daqui a pouco tem mais.
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10: 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Mix. 11 horas e 31 minutos.
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Maravilhoso! Mix agora 11h48. Tá aí Far Away com Lenny Kravitz. Continua.

0: Mix agora 11h54, Licky Lee, I Follow Rivers. Daqui a pouco tem as quatro mais poderosas. News. Você que gosta de filme de terror, presta atenção. O novo filme de A Bruxa de Blair finalmente ganhou uma data de lançamento. Quem divulgou a novidade foi a produtora Lionsgate, confirmando que o longa será lançado só no ano que vem. Pra quem não se lembra, eu vou explicar. A Bruxa de Blair fez um grande sucesso lá em 99 e conta a história de três estudantes de cinema que decidem fazer um documentário sobre a lenda de A Bruxa de Blair, mas acabam desaparecendo misteriosamente na floresta. Por enquanto, o que a gente sabe sobre o remake de A Bruxa de Blair é que, ao invés de estudantes, o longa agora vai ser protagonizado por uma família. A nova versão de A Bruxa de Blair chega aos cinemas em 24 de setembro do ano que vem. 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
0: Mix, agora meio-dia e dois, uma ótima tarde, excelente segunda-feira, boa semana pra você, que bom que você tá por aqui, mais uma edição do Top Mix com as quatro músicas mais bombadas da Mix. E claro que você participou, você tem mãozinha aqui, né? Pois é, todo mundo que participa pelo WhatsApp da Mix, aí entra aqui as mais pedidas. E além disso, tem também um flashback que a gente resgata. Hoje, o flashback lá de 2006. Estão preparados? Pra essa pedrada, a gente já começa aqui com o Bruno Mars.
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1: Mix agora meio-dia e 8. Tá aí, ó, Rádio Live Nacional, Detonautas, terceira posição, e o Bruno Mars em quarto lugar. Mas agora, antes do primeiro e do segundo, vamos relembrar esse som da Ferg.
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1: Mix agora meio-dia 17. Tá aí Ordinary com Alex Warren na primeira posição, fechando aqui mais um Top Mix. Em segundo, Bebe Rexha. E a gente quer saber qual é aquela que você gosta mais pra entrar na próxima edição. Participa aí, pede sua preferida pelas redes sociais ou pelo WhatsApp da Mix.
0: Daqui a pouco, 5 da tarde, tem mais.
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0: Mix agora meio-dia 24. Vai, Brasil! Daqui a pouco, hein? Daqui a pouco também tem a galera do Charla. 1h40 da tarde. E a gente encerrou aqui mais um bloco com a Loki, Bruno Martini, Hear Me Now. E a gente volta já com o baú da Mix Express. Não dá pra perder, fica aí.
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2: 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Salve, salve, galera da Mix. Eu sou Bruno Cantarelli, falando diretamente dos Estados Unidos. E hoje a seleção brasileira começa a fase eliminatória contra o Japão. Uma equipe disciplinada, taticamente, que ataca com velocidade e que tem no coletivo o principal destaque, já que quase todos os convocados atuam em grandes ligas na Europa. Mas a seleção brasileira vem numa crescente, com Vini Júnior sendo grande destaque. E deve repetir o time que enfrentou a Escócia, com Ryan e Matheus Cunha no ataque. E você não perde nada a partir de 1h30 da tarde aqui na Mix. 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
4: Você sabia que a fogueira de São João tem origem religiosa? É isso mesmo. Segundo alguns historiadores, quando João Batista nasceu, Santa Isabel acendeu uma fogueira, primeiro para seguir a tradição da época, e segundo, para comemorar e simbolizar este momento tão lindo, que é o próprio nascimento. Sendo assim, a fogueira logo após virou um símbolo incrível das festas de São João, principalmente no Nordeste, e tá aí brilhando bem muito nas tradições que a gente ama. São João de Alagoas é aqui, na tela da TV Gazeta.
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som acabou caindo nas mãos, sabe de quem? De Justin Timberlake. Que história é essa? É que o rei do pop não curtiu muito aquela música não e acabou deixando ali ela de lado. Até que um dos produtores da música, tô falando de Pharrell Williams, deixou nas mãos do Justin Timberlake, que consolidou o sucesso na carreira solo dele. Então, vamos curtir direto de 2003, Rock Your Body, Justin Timberlake, aqui no Baú.

0: Mix, agora faltando 3 minutos pra 1 da tarde. Vitor Clay, com porta-retrato. Daqui a pouco tem Super Mix 40 minutos direto.
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0: Começou. Mix agora 1:04. Uma ótima tarde pra você. Excelente semana. Boa segunda-feira. Vamos que vamos por aqui. Daqui a pouco tem Brasil. Mas agora tem Super Mix. 40 minutos direto só com as melhores músicas. E você também pode pedir a sua, né? Rock, pop ou flashback. O que que você quer ouvir? Quem participa também concorre pelo WhatsApp, certo? 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
0: Dá tempo de participar ainda, vai.

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2: Mix, agora 1:11, Nickelback com Rockstar. Estamos aqui no comecinho do Super Mix e vamos direto para os Estados Unidos falar com Bruno Cantarelli. Brasil joga, ó, já. É a emoção do mata-mata. Que clima tá aí? Fala aí pra gente, Bruno.
3: Salve, galera da Rádio Mix. Salve, Fabi, tudo certo? Diretamente de Houston, no Texas, a equipe da Rádio Mix veio pra fazer história. Um grande jogo. O início do mata-mata. Vem aí, Brasil e Japão. Eu, Bruno Cantarelli, narro. Beto Júnior comenta. E claro que a Rádio Mix é a rádio oficial da Copa do Mundo 2026. Betão, uma coisa já me deixou feliz. Achamos um time! Enfim, Carlo Ancelotti vai repetir uma escalação, e a escalação que enfrentou e venceu a Escócia por 3-0. Seja bem-vindo ao Mata-Mata, Betão!
4: Boa, Cantarelli, quando você falou aqui. Fiquei feliz porque eu falei, porque achamos um estádio climatizado.
3: Também tem isso.
4: É 22 graus o estádio.
3: Que bom, porque que bom. Fora do estádio...
4: 50,
3: sensação térmica. É um calor que eu nunca senti na minha vida, um negócio inacreditável.
4: É úmido, né? Você vai ficando, você sua demais. Mas estamos aqui, o estádio é maravilhoso.
3: Maravilhoso, Houston também é a terra, né, do... Enfim, próximo da terra do country americano, tem toda essa cultura. Aqui tem muitos eventos nesse sentido também.
4: Grandes rodeios.
3: Isso, e tem, claro, futebol americano aqui, joga o Houston Texans.
4: Isso aí.
3: Mas é um estádio completamente climatizado, com teto retrátil que abre e
4: muito
3: fecha
4: bonito.
3: Em 7 minutos. Então, assim... espetacular, vamos ter um espetáculo de jogo dentro de campo, porque assim, aqui em Houston tem um calor muito grande, fortíssimas tempestades, então o estádio é quase um bunker, né,
4: para
3: evitar que isso chegue ao campo de jogo, não vai chegar, então tudo certo para Brasil e Japão. Pela primeira vez, Carlo Ancelotti repetiu a escalação, hein, Betão?
4: Exatamente, você falava isso, né, importante, porque dá amostras que Ancelotti estava assim na primeira fase, buscando uma formação como a gente imaginava, e ele encontrou, infelizmente, na contusão do Rafinha, mas que também não desempenhava o melhor futebol, não estava ajudando a seleção brasileira, tanto na parte ofensiva, na parte defensiva ele até estava voltando, se desdobrando, mas não estava resolvendo, não estava sendo um cara decisivo e perdendo muitos gols. A saída do Rafinha e aí a escolha pelo Rayan, que no primeiro momento que ele entra, mostra timidez ainda, normal, estreando numa Copa do Mundo, mas já no segundo jogo a gente fez o terceiro jogo do Brasil, ele já entrou muito bem, foi 3-0. Ele participou, marcou, muito mais desenvolto e parece que ganhou a vaga. Vai repetir o Ancelotti o time hoje. Acredito que contra o Japão, tá todo mundo falando dessa sensação que é o Japão, mas aqui a gente critica muito logística, a gente critica muito preparação, mas o Ancelotti passou pelo Japão, né? O Japão estava no plano do Ancelotti como adversário de amistoso do ano passado. Ele enfrenta a Coreia do Sul e o Japão, perde de virada, mas no momento onde o Ancelotti buscava o time, testava jogadores, o Japão ganhou de virada. Agora é Copa do Mundo, o Ancelotti deve ter recolhido informações preciosas que vai usar hoje, e eu acredito muito no Brasil.
3: Alisson no gol, Danilo na lateral direita, Marquinhos, Gabriel Magalhães e Douglas Santos na lateral esquerda, meio campo com Casimiro, Bruno Guimarães e Lucas Paquetá. No ataque, Vinícius Júnior, Rayan e Matheus Cunha. Este é o Brasil para enfrentar o Japão no início do mata-mata. E a Mix está aqui diretamente de Houston. Transmissão para o Brasil inteiro. Valeu, Fabi. Aquele abraço.
2: Valeu, Bruno. Sorte para nós. Vai, Brasil.
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1: Mix do Verão 1:25, esse é o Post Malone com Sunflower aqui no Super Mix. Bom, já, tem Brasil, tem Japão, o coração já tá acelerando já, viu? Vou chamar mais uma vez o Bruno, direto dos Estados Unidos, pra dizer que também estamos com esse time aí. Também acreditamos, né, Bruno? Você tem atualizações por aí? Fala aí.
2: Salve, salve, galera da Rádio Mix, de volta aqui de Houston, no Texas, onde o Brasil vai enfrentar o Japão na primeira fase de mata-mata. É a maior Copa do Mundo de todos os tempos. É uma fase nova, uma fase anterior às oitavas de final. Agora, já dá pra gente começar a prever o caminho do Brasil rumo ao Hexa. E eu tô acreditando no Hexa. Se você não tá acreditando, você tá vivendo errado. Beto Júnior, meu parceiro, passando do Japão. O Brasil pode enfrentar, por exemplo, Haaland, jogador da Noruega. Tem uma parada aí,
3: né? Tem tabu na área, né?
2: Isso, o Brasil nunca venceu a Noruega. Japão, freguês, o Brasil nunca venceu a Noruega. Mas assim, não dá mais pra escolher adversário, né, Betão?
3: Não dá. Acho que é um adversário que tem essa marca, uma das poucas equipes, se não a única, né? Que tem essa marca que não perdeu pro Brasil. Eu lembro do Brasil perdendo em Oslo pra Noruega no amistoso, perdendo de 4 até. Lembro do Brasil perdendo também na primeira fase da Copa de 98, né? O terceiro jogo. O Brasil já classificado. Noruega de Tor André Flo, teve a polêmica do pênalti do Giro Baiano, mas mesmo perdendo para a Noruega em 98, chegamos na final, não fomos campeões. Dessa vez é diferente, é uma Noruega...
2: Não pode perder também.
3: Não pode perder, e é uma Noruega que chega com uma figura, né, destaque, né, que é o Haaland, tem feito uma baita Copa, só que você tira ali da Noruega que você viu no jogo contra a França, é um adversário que tem o Haaland, tem Odegaard, tem outros jogadores dessa geração norueguesa, mas eu sou mais Brasil. Brasil evoluindo, Brasil passando hoje aqui no Japão, chega muito forte nas oitavas e eu não temo os noruegueses, não.
2: Tá certo. Passou da Noruega! A primeira campeã do mundo que a gente pode enfrentar é a Inglaterra, Betão.
3: É legal passar por a Inglaterra. Inglaterra, olha, em 70, passamos por eles e vencemos a Copa. Em 2002 também, passamos por eles e vencemos a Copa. É, a Inglaterra pro Brasil é tipo o Kalfonikov pro Guga. Sempre que o Guga eliminava, o russo ganhava o título do torneio.
2: A gente é saudosista também no tênis.
3: Também no tênis. Então eu tô acreditando, eu acho que é um caminho bacana. A Inglaterra, eu tava vendo o jogo do Panamá, o último jogo da Inglaterra na fase de grupos, demorou a se impor, demorou ao Saka, ao Bellingham entrando no jogo, cara. Eu, ainda mais assim, Brasil, passou o Japão, passou a Noruega, vai estar muito mais encorpado, ainda mais se for esse time que for seguindo, eu sou mais Brasil.
2: E aí um dos maiores jogos da história da Copa do Mundo, ah, se a gente chega à semifinal, Brasil e Argentina, Beto.
3: Aí, amigo, eu tenho que tomar dois remédios pro coração.
2: É, aí não vai dar.
3: Aí não vai ter como. Imagina.
2: Tá exigindo demais, né?
3: Você como torcedor, às vezes pode até fugir desse jogo, né? Eu vou ver no meu quarto, não vou ver a gente, não. A gente é obrigado a olhar aqui tudo. Mas vai ser um prazer. Vai ser um prazer se esse jogo acontecer. Eu torço que esse jogo aconteça. Acho que é um jogo histórico, épico e... jogo de Copa do Mundo. E eu espero que aconteça.
2: E aí, guerreiro, final, venha quem vier e que a França caia antes. É o que eu torço.
3: Eu vou te falar, Cantarelli, eu acharia bacana essa trajetória terminando com um título em cima da França.
2: Tá bom.
3: Porque sabe que é uma coisa, Cantarelli? Ninguém morre nos devendo.
2: É.
3: E eles devem demais, é, precisam pagar.
2: Ó, oh, seguinte, daqui a pouquinho a bola vai rolar ao vivo, diretamente aqui de Houston, no Texas. Brasil e Japão. Eu narro, Betão comenta. Somos o Charla Podcast, a Rádio Mix, é a rádio oficial da Copa do Mundo FIFA 2026. Valeu, Fabi!
1: Valeu, Bruno. Até já. Boa sorte pra nós.
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0: edição do Super Mix com Linkin Park. Daqui a pouco tem Copa do Mundo, são as emoções do mata-mata.
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1: 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Mix, 1h44.
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0: 16. Seja muito bem-vindo, seja muito bem-vinda a Houston, no Texas, onde a história vai acontecer. A Copa do Mundo vai começar agora pra valer, porque é a primeira fase de mata-mata. É o bicho pegando, saindo do país que não pode mais perder. O sonho do Hexa está vivo demais. A partir de agora, Brasil e Japão, Japão e Brasil pra você, que está em todo o território nacional. Toda a Rede Mix com a gente. Um abraço a todos os corações que estão ouvindo agora. A Rádio Mix está aqui com a gente diretamente de Houston, no Texas, para esse grande jogo. Um estádio absolutamente espetacular. O clima em Houston. Agora começa o desafio das torcidas, né? Tem os decibéis ali sendo medidos. Brasil e Japão. O clima de Houston é um clima muito inóspito, né? Porque é um calor muito forte, temos também muitas tempestades por aqui. Então a construção desse estádio, que é uma arena gigantesca, que abriga diversos eventos, inclusive tem a tradição aqui do Country Music, e temos o evento de rodeio, o maior do mundo por aqui nesse estádio. Também é o estádio do Houston Texans, time de futebol americano. Agora a parada é a seguinte, é um estádio completamente coberto e climatizado. O clima hostil fica lá fora, aqui dentro tudo certo para um grande jogo. Vem aí Brasil e Japão, Japão e Brasil, primeiro passo do Brasil rumo ao Hexa, agora no mata-mata. Lembrando que a Copa do Mundo é a maior Copa do Mundo de todos os tempos e essa fase é nova, né? Uma fase antes das oitavas de final. Agora começa pra valer, ó, não sabe brincar, não desce pro play, beleza? Acertou a mix, acertou errado, otário! Estamos ao vivo diretamente aqui no estádio onde o Brasil vai jogar! Japão, Japão e Brasil pra você. Ao meu lado, meu parceiro Beto Júnior, nos comentários, eu sou Bruno Cantarelli. Nós somos o Charla Podcast. Betão, uma grande notícia, achamos um time, né, que era algo que a gente estava com muito medo no início da competição. Por que achamos um time? Porque o Celote vai repetir a escalação, hein, Betão? Seja bem-vindo à história, Beto Júnior.
1: Boa, Cantarelli, abraço pra você, abraço pra toda a nossa audiência ligadinha na Mix. E vamos começar aqui a falar, cara, com os que você falou, né? Você perguntou da formação do time. Ancelotti tem o time, achou o time. Acho que o último jogo ficou provado isso, 3-0 do Brasil. É, a participação do Rayan com a bola, sem a bola, taticamente, dando profundidade pelo lado direito do Brasil. Já que por aquele lado a gente aprendeu com uma aula recente do PVC, né? Dessa mudança de eixo da seleção brasileira e o porquê que o Rayan saiu na frente nessa substituição do Rafinha. Ele, eu já tenho falado sobre isso, o Rayan entrega muita intensidade e disposição sem a bola também, e com a bola é um jogador muito perigoso, né? No último jogo mostrou isso, ele constrói muitos lances, ele incomoda, ele marca a saída de bola do adversário, ele atrapalha muito ali a saída de jogo do adversário do Brasil. E é um jogador com um chute raríssimo, né? Uma força no chute, uma bomba no pé. Então o Ancelotti encontrou a arma dele, o cara para substituir o Rafinha, e ele foi muito bem e garantiu vaga no time. Isso é muito louco, né? Você pensar que há 2 anos atrás o Rayan tava lá no Vasco sendo ofendido por torcedores, envolvido naquele clima ali de perde, ganha, e agora titular na Copa do Mundo pelo Brasil num jogo de mata-mata. Futebol é demais mesmo.
0: É dinâmico, exatamente. Força pra você, Rayan, o jogador mais jovem a entrar em campo pelo Brasil desde a Copa de 70. Titular hoje absoluto da seleção brasileira. Paulo Ricardo, nosso convidado especial na transmissão, tricolor. Sensacional, história do rock nacional brasileiro. Paulo Ricardo, o que esperar do jogo agora em mata-mata, hein, Paulo?
2: Fala, Bruno Cantarelli, Betão, todo o time da nossa Mix FM, Marcelo, Vica, você que tá ligado na Copa do Mundo aqui na Mix. Vamos aqui de novo e agora nessa fase cruel de mata-mata. Brasil e Japão! Chegamos na fase eliminatória e agora nossa única opção é vencer. Olha, o Japão melhorou muito ao longo dos anos. Não era tradicionalmente uma grande seleção, mas eu tenho certeza que a gente vai vencer na base da força e do talento do nosso futebol. O time está mais entrosado, eu acho que a gente já pode esperar pelo menos 2-0, 2-1 no máximo, o Brasil, e vamos avançar para as oitavas, para pegar provavelmente a Noruega forte, os Vikings, como nosso próximo adversário. força e fé na nossa seleção brasileira, que representa o nosso país sempre. Agora é jogo a jogo. Boa sorte pra nós. Valeu!
0: Valeu, grande Paulo Ricardo, ídolo do rock brasileiro. Sensacional no momento em que Brasil e Japão vem pro campo de jogo. Vem aí um grande jogo pra você, com toda a emoção aqui na Mix. Daqui a pouquinho eu vou falar que o jogo pra mim hoje é ainda mais especial, beleza? Mas vou falar isso daqui a pouco. Vem aí Brasil e Japão, Japão e Brasil é o primeiro passo no mata-mata. Agora o bicho vai pegar, vai sair faísca. Vem aí um grande jogo, não dá mais pra perder daqui até o final. Quer ser hexa, não dá pra escolher adversário. E hoje é ganhar o jogo aqui, se Deus quiser, sem muito nervosismo, sem que precisemos de prorrogação, de pênalti, né, cara? Hoje é pra ganhar os 45 a 90 minutos, hein, Beto Júnior?
1: É, porque ajude a nossa saúde, né, que o Brasil faça por onde a gente não tem um treco aqui transmitindo o jogo.
0: Ah, meu Deus do céu.
1: Agora, como você falou, agora qualquer deslize, qualquer erro é casa, e a gente não quer isso. Então eu acredito que o Brasil está bem preparado para encarar o Japão. Tivemos o Japão como adversário no ciclo de treinamentos do Ancelotti nesse ano que ele está feito no Brasil. Isso mostra também que o Ancelotti e a sua comissão técnica pensaram bem nos amistosos ali nesse pouco tempo que ele teve. Enfrentou uma equipe que ele vai enfrentar agora no mata-mata. Naquele momento a gente perdeu de virada, mas começamos bem, abrimos o placar. O Japão acabou virando, depois o Brasil mexeu muito no time. Era um jogo de observação, agora não. Agora é um jogo de decisão. E eu sou mais Brasil.
0: Rapaz, eu tô arrepiado, de verdade. Não tinha ficado tão tenso, tão nervoso desde o início da Copa do Mundo. Vem aí Brasil e Japão e hoje vai ser difícil. É hora do hino nacional

nacional, o hino nacional brasileiro. No mata-mata da Copa do Mundo, quem não tá emocionado tá vivendo errado. As lágrimas escorreram, cara. Hino nacional japonês pra você aqui no Sonamix.

0: registro pra você. Vou quebrar o protocolo aqui, porque hoje é uma transmissão muito especial pra mim. E eu espero que lá na frente meu filho ou filha tenha orgulho do que o pai tá fazendo aqui hoje, que é narrar uma Copa do Mundo. Eu esperei a vida inteira pra estar aqui, esforcei o máximo, e agora daqui pra frente meu único objetivo é dar orgulho pro meu futuro filho ou filha dele saber que o pai dele narrou uma Copa do Mundo, e pra minha mulher maravilhosa, que é a Bárbara Mello, que tá grávida. Hoje eu pude falar que vou ser pai, e essa transmissão é homenagem à minha família. Que a gente seja muito feliz. Não vai ser por falta de dedicação do papai que tá aqui. É isso.
1: Parabéns, Canta. Parabéns pra você. Parabéns pra Babi. Que menino ou menina venha com muita saúde. E ele já é um bebê abençoado. Que vai cair no... Tá chegando num lar abençoado. Num lar de pessoas boas, incríveis. Uma família muito bacana. Com a voz maravilhosa e tudo mais. E o titio Betão tá esperando aqui também.
0: Esperando o presentinho que o titio Betão falou que tem. Eu não tava sabendo.
1: Gol atrás de gol, isso aí.
0: Te amo pra sempre, Bárbara. E a gente vai ser muito feliz. Nosso pequenininho ou pequenininha também. É isso. É por vocês que eu tô aqui até o final. Seguinte, ó. Brasil definido, numerado, escalado, vamos lá! Brasil de Alisson, goleiro, camisa número 1. Gabriel Magalhães e Marquinhos, a dupla de zaga. Danilo, lateral direito, Douglas Santos. Pela lateral esquerda, meio campo com Casimiro, Bruno Guimarães e Lucas Paquetá. No ataque, um homem, uma besta enjaulada com ódio. Deve ser horrível odiar um homem. Esse homem se chama Vinícius Júnior. Ryan, oi, boa noite. Será que tem gol do Ryan hoje? E eu quero surfar contigo, Matheus Cunha. Esse é o time do técnico Carlos Ancelotti para o jogo de hoje. Do outro lado, a equipe japonesa definida, numerada e escalada. Suzuki é o goleiro, são três zagueiros. Tomiyasu, Taniguchi e Ito. Meio campo com Doan, Sano, Kamada e Nakamura. No ataque, Ito, Daizen e Ayase. Esse time do Japão extremamente bem organizado por Hajime Moriyasu, o treinador da equipe do Japão. Apita o jogo! O italiano Maurizio Mariani, auxiliado por Daniele Bindoni e Alberto Tegoni. Esse é o trio de arbitragem para o jogo. E o quarto árbitro é o Sandro Scherer da Suíça. Lembrando, o árbitro de vídeo também da Suíça, Stephanie de Almeida. Seguinte, ó, o bicho vai pegar, vai sair faísca, vem aí. A partir de agora, Brasil e Japão. Japão e Brasil. Beto Júnior já analisa, porque o jogo vai começar aqui em Houston. Hora de prender a respiração. É hora de chuteira trabalho também, eu na altura do joelho, sem tirar o pé da dividida. Agora a Copa do Mundo começa de verdade. Vem aí, Brasil e Japão pra você, aqui no som da Rádio Mix. À minha esquerda, o time brasileiro com o tradicional uniforme, camisas amarelas, calções azuis e meiões brancos. À minha direita, a equipe do Japão com o uniforme número 2, é uma bela camisa branca, calções pretos e meiões pretos. Vamos na contagem regressiva a partir de agora. 4, 3, 2, 1. No peito e diz assim, galera, aqui é a Rádio Mix, secou a Mix, secou errado, otário, vamos Brasil, tem a posse de bola, a equipe da seleção brasileira já recomeçando o jogo ali na linha de zaga, movimentação do Gabriel Magalhães, é isso, Brasil é pra amassar os caras, começa o mata-mata, é rumo ao ex, agora é bicho pegando, saindo faísca, quem não tá nervoso tá vivendo errado, a bola tá no pé do Brasil, sai jogando ali o jogador pelo lado direito, que é, por enquanto, o Danilo, ele mais atrás agora pra Marquinhos, Marquinhos pra Gabriel Magalhães, abre o jogar agora para Douglas
1: Santos, vamos Brasil. É isso tudo ainda no câmbio defensivo. O Japão vai adiantando a marcação. Gabriel Magalhães agora pro Alisson, vai tentar um bico aí. O Alisson para tirar essa bola, não pode perder essa bola aí. Douglas Santos brigou, tem que retomar pelo Brasil ainda. Douglas Santos, a bola tá no pé do jogador que é o Lucas Paquetá. Ele caiu, pediu a falta, o juizão mandou seguir. O Douglas Santos tá com a bola, não. Falta marcada pra cima do Lucas Paquetá. Nós somos o Charla Podcast. Um minuto de bola rolando pra você. E o cara que vai comentar 90 minutos de absoluta emoção é ele. Solta a fera aí! Beto Júnior! Betão, fala pra todo o Brasil que tá ligado aqui na Rede Mix Rádio. Qual é a da parada? Qual é a do jogo? Bola rolando Brasil e Japão, Betão.
2: Exatamente, Catarina, já deu pra ver, né? A proposta do Japão, já saiu a bola, foi pra cima do Brasil. Acredito que vai ser um jogo de muito espaço. E olha o Rayan pra cima deles aí. Sou mais Brasil, Cantarelli.
1: É, já já o Betão complementa aí o que vai acontecer no jogo, porque o Rayan já tá no ataque. Boa bola de letra, não. Bola de letra ruim do Casimiro. Toma o Bruno Guimarães, sensacional, bateu pro gol, pra fora! Respeita que é o Brasil, a maior seleção de todos os tempos! A primeira finalização do jogo é nossa, Bruno Guimarães. Passou pertinho, é escanteio para a equipe do Brasil pela ponta direita, 2 minutinhos de jogo. Olha lá o Bruno para fazer a cobrança. É um clima espetacular. Estamos em Houston, no Texas. Um estádio sensacional por aqui, cara. É escanteio para a equipe do Brasil. Vai lá o jogador que é o Bruno Guimarães para colocar essa bola em jogo. Perna direita na bola, Bruno Guimarães. Olhou fixamente para dentro da área. Dois minutinhos de jogo. Vai lá o Bruno, autorizado. Bruno Guimarães em cruzamento. A bola pelo alto, tira a zaga japonesa. É lateral para a equipe do Brasil. É lateral, tô gostando desse iniciozinho óbvio, né? Vamos ali até os 10 minutos para dar para observar direito o que tá acontecendo no jogo, mas o Brasil vem tomando a iniciativa desde o início. Vai lá Danilo para fazer cobrança lá do direito. Bola um pouquinho mais atrás agora na movimentação ali do Marquinhos. Dele agora pro Gabriel Magalhães. Olha pro comando de ataque. Vai o Gabriel Magalhães. Abre o jogada pelo lado direito. A bola saiu? Saiu. É lateral para a equipe do Japão aqui pelo lado esquerdo. Vai lá para fazer a cobrança. O lateral pelo lado esquerdo que é o Nakamura. Dele mais atrás a jogada. Nakamura recebe de volta. A bola tudo aqui pelo lado esquerdo pro Ito. Lançamento do Ito é lá no comando de ataque. É pro Ayati. Chega a marcação da equipe brasileira. Funcionou no primeiro lance. No segundo não. Se manda o Japão. Vem Marquinhos para fazer o corte. E ganharam o tiro de meta, tiro de meta para o Brasil. Agora sim, Beto Júnior, qual vai ser a da parada, qual vai ser a do jogo? A gente fala, o Japão tem que amassar, não é mais assim, é um time organizado. Brasil e Japão, Beto, mano aí.
2: Exatamente, time organizado, que marca a saída de bola, como a gente já reparou aqui. É, tem essa figura do jogador do Maeda, com camisa 11, que subiu agora aqui. Olho nele, que o Rayan vai ter que ajudar bastante o Danilo aqui, que é um jogador que joga pisando na linha, vai muito pelas extremas. E o outro destaque também é o Ueda, né, que é o artilheiro do time com 2 gols, olho no Ueda, mas jogo difícil, mas o Brasil começou bem, marcando também eles em cima. E olha, já gostei do Bruno Guimarães, já o Casimiro inventou uma letra nada a ver ali, hein.
1: Essa é a parada, vamos lá galera, daqui a pouquinho eu vou te pedir pra participar com a gente, porque eu duvido que você tá ligado na Copa do Mundo aqui na Rádio Mix, você vai ter que me provar, já já. Posse de bola da equipe do Brasil, domina ali o jogador, que é o Casimiro, ele entrega mais atrás agora na movimentação do Marquinhos, Marquinhos agora pra Gabriel Magalhães pra Lucas Paquetá, lançamento do Paquetá pra você, Vini, é pra você, Vini, sai do gol, Suzuki, o goleiro japonês, dá um soco na bola, ela vai pela linha de lado, lateral, que favorece a equipe brasileira, vai lá o Douglas Santos, dele mais atrás agora pra movimentação ali do Lucas Paquetá, tem a posse de bola pela seleção brasileira, vamos Brasil, Paquetá mais atrás agora na movimentação do Marquinhos, Marquinhos olha pro comando ofensivo, círculo central do Marquinhos, agora pro jogador que é o Casimiro, Casimiro mais atrás pra Gabriel Magalhães agora pro Casimiro, Casimiro pro jogador que é o Lucas Paquetá, Paquetá atirando um pouquinho pra Douglas Santos, de volta pra Paquetá, chega a marcação da equipe japonesa, a bola pela linha de lado, é lateral que favorece a equipe do Japão, tá lá pra fazer a cobrança, o lateral do Japão pelo lado direito que é o Doan, pra colocar essa bola em jogo, tá na marcação ali o Lucas Paquetá, lateral cobrado pelo time do Japão, mais atrás agora na movimentação dos caras, dele agora pro Suzuki, Suzuki dominou, vai sair jogando o Suzuki pelo lado esquerdo pro Ito. Ô Betão, tava vendo uma série, né, que tem a Suzuki, ela é perigosíssima na série, tá ligado nisso, Betão? É uma série que tá rolando lá no... Galera, tá ligada aí. Suzuki.
3: É?
1: Ela é perigosa, Suzuki, cara. E o Suzuki é o nome do goleiro japonês.
2: É que é um goleiro... Que é um bom goleiro, hein?
1: Bom
2: que
1: goleiro,
2: uma boa Suzuki, Copa do Mundo. É. Jogador atlético. Resolve uma questão que, tem, que era um problema do Japão. De altura, goleiro com a
1: alto,
2: altura,
1: né?
2: Alto, boa envergadura. O Suzuki, hein? Olho no Suzuki, hein?
0: Trabalha a jogada da equipe do Brasil, domina Gabriel Magalhães. Tô gostando da postura brasileira. Passa pela linha que divide o gramado, Gabriel Magalhães. Trava a jogada, volta um pouquinho mais atrás agora no círculo central pro Casimiro. Dele pra Danilo, Danilo adianta um pouquinho mais agora pra Rayan, Rayan pra Danilo, de volta pra Rayan. Trabalha a jogada do Brasil pelo lado direito. Boa bola! Bruno Guimarães vem cruzamento na área. Rasga a zaga do Japão. Insiste o Brasil, círculo central. Tá lá o jogador que é o Gabriel Magalhães. Bola pelo lado esquerdo agora pra Lucas Paquetá, Paquetá pra Vini Júnior. Temos um time, hein, Ancelotti? Vini Júnior dominou, tentou passar pela marcação. É falta pra cima dele, isso aí, juizão. É falta. Falta pra cima do Vinícius Júnior. É falta pra equipe do Brasil pela meia canhota. Vai lá pra fazer a cobrança do jogador, que é o Lucas Paquetá. Ele vai colocar essa bola na área. Toda a movimentação por lá, Lucas Paquetá. Na bola, o Bruno Guimarães está por ali também. Vem bola na área. O juizão tá organizando tudo por ali. Tá no esquerdo, perna direita na bola. Vai lá o Bruno Guimarães pra fazer a cobrança. Cinco minutos jogados agora no primeiro tempo. É falta pra equipe brasileira. Acerta o pé, Bruno Guimarães, que é gol do Brasil. Aquele GPS na bola, meu parceiro. Olha lá o Bruno Guimarães, perna direita. Pra fazer a cobrança, toda a movimentação na área da equipe do Japão. Olha lá o Bruno Guimarães, agora sim, autorizado. Parte o Bruno Guimarães, vem cruzamento. Essa bola pelo alto, sai do gol Suzuki. Pra fazer a defesa pelo time do Japão. E a torcida do Japão aplaude aí o Suzuki, como disse o Bertão. É alto, ele voa. Vai atrás da bola ali, o Suzuki.
2: Suzuki agora, tô vendo aqui pelo VT, né? Estamos no estádio de futebol americano. Quase cometeu um fumble.
0: O que é um fumble?
2: Deixar, você recebe a bola e deixar ela cair.
0: Ah, me liguei, cara. Isso é um fumble?
2: É.
0: Então, acho que o Brunão concordou contigo. Você tá certo, Beto. É um fumble. É isso. Posse de bola da equipe do Japão lá pelo lado direito, linha lateral. Aqui é o estádio do Houston Texans, que é o time aqui de Houston, né? E tem também de basquete, que é o Houston Rockets. Esse barulho é porque apareceu um homem na tela, e esse homem se chama Neymar Júnior, não é isso, Betão? Apareceu o Neymar ali na tela, galera. Uou!
2: Não adianta, né? Neymar é estrela, né? O Vinícius é estrela jogando no Brasil. O Neymar é estrela do Brasil, né? A galera olha e já fica alvoroçada.
0: E Vinícius Júnior brigando pela artilharia, né?
2: Sim.
0: O tal de Messi tem 6 gols.
2: Não para de fazer gol.
0: Vinícius Júnior tem 4 gols.
2: 4 gols.
0: Todo mundo. A posse de bola da equipe do Brasil também. O goleiro da Jordânia ajudou pra caramba o Messi. Não. Que também deveria ter sido expulso lá atrás, não foi?
2: O Messi tem encontrado umas facilidades, mas é o Messi.
0: É.
2: Não vou criticar o Messi, não.
0: Posse de bola da equipe do Brasil pelo lado esquerdo. Domina lá o jogador que é o Gabriel Magalhães. Dele pra Marquinhos. Tá no direito ainda no campo defensivo pelo Brasil. Marquinhos olhou pro comando de ataque. Entrega agora no círculo central. Vamos, Brasil! É pra Casimiro. Casimiro entrega pra Gabriel Magalhães. Vem Bruno Guimarães. Domina aí o Bruno. Bruno tá fazendo uma boa Copa do Mundo, cara. Abertura do Bruno pelo lado direito agora pra movimentação ali do Marquinhos. Passa pela linha que divide o gramado. Vem Rayan. Ele dominou pelo time brasileiro. Trazendo da direita pro centro. Rayan. Agora pra Bruno Guimarães. Dominou, entregou pra Rayan. Bola passa, chega até o Danilo, bico direito da grande área, falta pra Bruno Guimarães, mais atrás agora pra Marquinhos, é o Brasil, é isso, troca de passes no campo de ataque. Olha o zagueirão, Gabriel Magalhães já tá na meia canhota, cara, ele se adianta, entrega pra Vinícius Júnior, bem marcado, Vini, ele sempre um jogador colado com ele, bola mais atrás agora no círculo central pra Casimiro, Casimiro pra Marquinhos, levanta a cabeça o Marquinhos, entrega mais à frente, agora pra movimentação ali do Rayan, traz pra perna canhota, bela inversão do Rayan, é pro Douglas Santos, ele pra Gabriel Magalhães, pela meia canhota, Gabriel Magalhães segurou, entregou para Casimiro, levanta a cabeça Casimiro, bola para Douglas Santos, só o Brasil toca na bola, o Japão espera. Douglas Santos mais atrás agora para movimentação do Gabriel Magalhães, dele agora para o Casimiro, Casimiro para Marquinhos, chama o Brasil, passa pela linha, equipe de gramado aí, o jogador brasileiro que é o Marquinhos, dele para Bruno Guimarães, já acelera agora com Danilo, pelo lado direito, volta para Bruno Guimarães, movimentação da posse de bola da equipe brasileira com aquela paciência para tentar quebrar as linhas japonesas. Que bola do Casimiro, sensacional, Danilo linha de fundo, vem cruzamento na grande área, Paquetá dominou, tira a zaga, sobrou Douglas Santos mais atrás, olha o Bruno Guimarães pro gol, nocauteou, viu, Paquetá, cara, a bola voltou mais atrás, agora Gabriel Magalhães, dele pra Bruno Guimarães, bico esquerdo na grande área, abertura pra Douglas Santos, de volta ali pro Gabriel Magalhães, vai pedindo o Bruno de novo, ele entrega mais atrás pra Casimiro, boa bola do Casimiro, eu nunca critiquei, beleza? Em Marquinhos, lançamento, vai, Vini, sai do gol, Suzuki. Pra fazer a defesa aberta, o Júnior, que lançamento do Casimiro!
2: É.
0: Eu nunca critiquei, Betão.
2: Torcer pro Casimiro tá no dia dele, né? Fazer o seu jogo na Copa. Chegar na Copa do Mundo chegando. Nada melhor do que num jogo decisivo pro Casimiro aparecer, porque ele é importante, né? É o líder desse grupo. E nesse ataque do Brasil, deu pra perceber que hoje, principalmente hoje, o Vinícius tá se movimentando bastante, porque tem marcação grudada nele. Tá tentando tirar esse jogador na frente do time do Brasil. E outra, tá jogando bem próximo do Matheus, jogando por dentro, centroavante mesmo.
0: Trabalha a posse de bola a equipe japonesa com Nakamura. Ele mais atrás, na linha de zaga para Ito. Taniguchi recebe a posse de bola da equipe do Japão no círculo central. Levanta a cabeça, entrega um pouquinho mais à frente. A movimentação na posse de bola é do Sano. Ele abre jogada pelo lado direito, vem descendo ali o Tomiasso. Levanta a cabeça o Tomiasso. Passa pela linha de gramado. Abertura de jogo pelo lado direito agora é pro Doan. Tomiasso é brincadeira. Vem chegando o Japão. Pela meia direita. Lá ele. Vem o Japão, bico esquerdo na grande área. Dominou, levantou a cabeça, vem cruzamento. Subiu a zaga do Brasil. Pra afastar. E Tomiasso, Beto Júnior. Pô, é o nome do jogador aqui, ó. Tomiasso é o zagueiro pelo lado direito ali do Japão.
2: Tá aparecendo aquele vídeo no Instagram que o... Opa, o tornozelo do Vini aí, amigão.
0: Pancada no Vini, pancada no Vini, juizão. Conversar até o converso. Muito no Charla Podcast agora. Tem que dar o cartão. Essa que é a parada, cara. Cartão pintou? Acho que sim, né? O juizão deu o cartão ali. No bolo, cartão para o jogador japonês que acertou ali, o Vinícius Júnior. É o camisa número 24, o Sano, que levou aí o cartão amarelo, o primeiro cartão amarelo do jogo, beleza? O jogo tá parado, a parada é a seguinte: Copa do Mundo da FIFA 2026 é na Mix, o melhor mix do Brasil.
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0: Posse de bola da equipe do Brasil e a Rádio Mix tem os melhores parceiros do Brasil, imbatível. Em chegando a equipe do Brasil, lançamento do Casemiro, cercou a Mix. Cercou errado, otário. Trabalha a posse de bola da equipe do Japão agora pelo lado direito, domina ali o Doan. Dele mais atrás, Tomiasso! Entrega pro goleirão Suzuki. Sai jogando pelo time do Japão pelo lado esquerdo. A movimentação por ali do jogador que é o Ito. Volta mais atrás agora pra Suzuki. Levanta a cabeça. Olha lá o goleirão japonês. Lançamento é no comando de ataque. Vai brigar Ayase. Ele domina. Tira Danilo do jeito que deu. A bola vem no círculo central agora pra Lucas Paquetá. Ele pra Bruno Guimarães. O Vini tava impedido. Guimarães viu. Agora recebeu de novo. Entregou pra Matheus Cunha. Tirou a marcação. Bateu pra fora! O Suzuki foi buscar! Espalmou pela linha de fundo, escanteio para a equipe do Brasil. Estou gostando da seleção brasileira nesse início de jogo. Ah, já o escanteio cobrado rapidamente. Vinícius Júnior agora para Bruno Guimarães, ele para o Vini. Olha o bolão do Vini para o Paquetá. Paquetá para o Bruno, bateu para o gol, para fora! O jogo do Brasil está fluindo! Falta acertar ali a finalização. Que esse gol vai sair, Beto Júnior. Já passamos dos 13 minutos. Qual é da parada? Qual é do jogo? Brasil 0, Japão também 0, hein, Betão?
2: É, Canto, o Brasil tá trabalhando bem o seu meio de campo, né? O que foi um problema na estreia da Copa do Mundo. Hoje, no quarto jogo do Brasil, já é um meio de campo que tá trabalhando bem. Bruno Guimarães e o Casemiro se entendendo. Vai lá, vai, André.
0: Vai embora agora a equipe do Japão. Pelo lado esquerdo dominou, tirou a marcação. Por baixo, Casemiro. E o juizão pegou a foto. Para o Casemiro, lembrando que ele não fica suspenso, tá? Zerou, né? A situação dos cartões da primeira fase. Falta do Casemiro ali pra cima do Ito, camisa número 14, habilidoso, 14 do Japão, né?
2: Balançou.
0: Agora, mais uma vez, é Casemiro chegando o quê? Atrasado, Betão.
2: É o problema isso, né? Isso é uma questão que o Brasil. O Ancelotti tem que tomar conta disso. Foi numa roubada de bola, o Japão foi pro ataque, Casemiro chegou atrás, né? Casemiro tem que ser um jogador, com a experiência que ele tem, ele tem que ser um cara que tem que receber o atacante de frente. Quando você vê o Casemiro correndo atrás, aí é um problema. É, eu falava do Brasil, que tá com o meio-campo ali ofensivamente, trabalhando bem, principalmente o Bruno Guimarães, e tem achado bem o Matheus Cunha, achado bem o Vinícius. Foi o que você falou. Tá faltando caprichar nessa última bola para abrir o placar.
0: A escanteio para a equipe do Japão, vem cruzamento na grande área, toda a movimentação na área da equipe do Brasil, mas a cobrança vai ser direta, né? Tá lá o camisa número 15, é o Kamada. Eu vi também o 18, é o Ueda, que é o craque do time, né? Betão falou, ó, esse cara aí é o craque do time.
2: O Ueda tem 2 gols e 1 assistência na Copa.
0: E o Ito, camisa número 21, também se aproximando por ali. É falta para a equipe do Brasil, é de muito perto, é um passo da linha na grande área. Temos 2 Itos em campo, ficou só o Ito 14 na bola. Ito e Kamada. Kamada e Ito. É falta para a equipe do Japão. É pela meia esquerda, um passo ali da linha da grande área. O Paquetá está esticado atrás da barreira ali para não passar a bola por baixo. Alisson, meu coração tá contigo, meu parceiro. Essa aí é sua. É falta para a equipe do Japão. Olha o chute pro gol. Bateu no Paquetá. Ele tentou bater por baixo da barreira, né, o Beto Júnior? Né? Tem aquela lei de Ronaldinho Gaúcho, né, Beto?
2: Aí o cara vale 40 milhões de dólares e coloca ele deitado atrás da barreira. Parece. Mas você viu?
0: Olha o trio que aparece aqui.
2: Olha lá.
0: Beto, Ronaldo e Roberto Carlos, tá bom, Beto?
2: São campeões?
0: Dizem que eu não tinha o time com Roberto Carlos e Ronaldo.
2: Eu
0: Beto
2: sei.
0: Beto ainda não tive essa honra durante a Copa do Mundo.
2: É, é verdade, mas
0: vem
2: isso
0: aí.
2: Esse aí eu tava com você também, esse já foi histórico.
0: É escanteio pra equipe do Japão, vai lá o Ito pra fazer a cobrança, perna direita na bola, toda a movimentação, Ito, cruzamento pelo alto na grande área, essa bola tá viva, tira essa bola daí, boa, Bruno Guimarães dá um bico na bola, recuperação da jogada, é da equipe japonesa agora pelo lado esquerdo, bico esquerdo da grande área, domina ali o Ito, ele é bom jogador, cara, Ito.
2: Seca ele, tá? Isso aí, seca ele, Cruzeiro.
0: É, eu disse cara Ito. Albertão já pensou em cararrilho, que é um drink, né, Beto?
2: Muito bom. Muito bom, um expresso, um licor 43.
0: Isso ali, né?
2: Fica gelo.
0: Bem ajambrado, né? É, mas é um bom drink, né, Beto?
2: Bom drink.
0: É isso, mas é o cara Ito, é o Ito aqui pelo lado esquerdo.
2: E você, beleza? Secou ele, porque ele deu uma bola, forçou ali e... tiro de meta pro Brasil.
0: Secou o Ito? Sequei certo. Roça de bola da equipe do Japão pelo lado esquerdo, domina aqui.

0: Esse lateral aí, meu parceiro. 17 minutos já jogados agora no primeiro tempo. O jogo deu uma igualada agora. O Brasil tentou começar amassando os caras, deu certo. Poderia ter saído o primeiro gol, ainda não saiu. Betão, não saiu por competência do Brasil, por azar até o momento, hein?
1: Cara, assim, acho que teve
0: competência. Quer desenrolar a parada logo, né?
1: Teve a competência também do Suzuki, do goleiro, né, que foi muito bem ali, tirou uma, essa última bola ali.
0: Quatro finalizações do Brasil, uma do Japão.
1: O Brasil forçou ali, eu tava vendo aqui, cara, o goleiro, o Zion Suzuki, goleiro do Parma da Itália, 1,89. Pô, o Japão se deu bem nessa linha, porque é difícil o Japão ter um goleiro com essa estatura, sempre foi um problema no Japão. E o Suzuki tem 1,89. Uma envergadura. Pegou duas bolas no canto já.
0: Posse de bola da equipe do Brasil, domina aqui o jogador que é o Marquinhos. Marquinhos agora para Gabriel Magalhães. Ele pelo lado esquerdo na movimentação do Matheus Cunha. Vamos, Matheus! Tira a marcação, traz para a perna direita, volta mais atrás. É o Brasil com a posse de bola, Marquinhos. Ele passa pela linha, que vídeo gramado pisa na bola. Marquinhos mais atrás agora para o Gabriel Magalhães. Entregou agora para o Casimiro. Círculo central pelo time brasileiro, volta mais atrás para o Gabriel Magalhães. Ele agora para Bruno Guimarães. Círculo central pelo time brasileiro, abertura de jogo para Casimiro. Casimiro a Marquinhos. Marquinhos inverte jogada da direita para esquerda, é para Gabriel Magalhães. Ele volta agora para Bruno Guimarães. Boa bola, é para o Lucas Paquetá. Passou o Douglas Santos pedindo, vai Paquetá. Entrega agora para Vinícius Júnior, bico esquerdo da grande área. Ainda Vini Júnior, trouxe dois na marcação com ele. Cai Vinícius Júnior, pede a falta, mas ganha o lateral. É lateral para a equipe brasileira, já cobraram rapidamente pelo Douglas Santos. Chora, Beto Júnior.
1: É interessante também ver, Cantarelli, a movimentação do Matheus Cunha e do Paquetá. Eles estão trocando. No momento o Matheus Cunha aparece aqui no meio de campo. Paquetá ali entre os jogadores dentro da área. Daqui a pouco o Paquetá vem pro meio campo, o Matheus volta. Estão fazendo essa troca também para confundir a defesa do Japão, né?
0: Essa é a parada, cara. Tá lá o Matheus Cunha falando com a defesa japonesa. A posse de bola da equipe do Japão. Pelo lado esquerdo para fazer a cobrança. Vai lá para fazer a cobrança o Nakamura. Ele demora, ainda Nakamura, mais à frente. Chega Marquinhos atropelando o cara ali, cara. Recuperação da posse de bola agora é do Bruno. Bruno tá atento, quase roubou essa bola. Ela ia cair no pé do Matheus. Recuperação da defesa japonesa. Já temos agora 20 minutos jogados. Por enquanto, Brasil 0, Japão também 0. Boa bola do Douglas Santos. Levou, se manda Douglas. É pro Vini. Bico esquerdo da grande área. Adiantou, Vini. Quero ver pegar. Em cruzamento na área. Tira a saca japonesa. A bola voltou pro Douglas. Pela ponta canhota. Ele agora pra Lucas Paquetá. Linha de fundo, cruzou pra trás. O Paquetá, a bola ficou no pé. Dois japoneses. Afasta ali o zagueirão pelo lado direito, que é o Tomiaço. Recuperação da equipe. Do Brasil. A posse de bola brasileira agora com o jogador que é o Casemiro. Ele segura e entrega mais atrás. Círculo central. É pra movimentação ali do Marquinhos. Marquinhos abre, jogada pra Danilo. Bico direito pra grande área, Danilo. Ele entrega mais à frente. O Bruno Lucas Paquetá volta ali pra Marquinhos. Marquinhos inverte jogada da direita pra esquerda. Tem ali o jogador que é o Gabriel Magalhães. Pega de bola Casemiro no círculo central. Casemiro segura, entrega mais atrás. É pro Marquinhos. Se movimenta Casemiro. Marquinhos abre jogada. É pra Danilo. Danilo agora pra Ryan. Segurou pelo time brasileiro. Volta mais atrás de novo para a movimentação ali do jogador que é o Danilo. Entrega na linha de zaga. A posse de bola é brasileira. Marquinhos agora para Gabriel Magalhães. Ele passa pela linha, que divide o gramado, recebe a aproximação de geral. Aí o Gabriel Magalhães segurou, entregou para Vini. Vini de primeira para Lucas Paquetá. Troca passos do Brasil. Tenta quebrar ali a defesa do Japão. Vamos, Brasil! Início Júnior, meia canhota. Ele segura, entrega pelo lado esquerdo. Volta mais atrás o Douglas. No círculo central, um jogo de paciência. O Brasil tem a bola e o Japão se protege. É chegando a equipe brasileira agora pelo lado direito com Casemiro. Casemiro entrega mais atrás para Gabriel Magalhães. Ele levanta a cabeça. Olha o Lucas Paquetá, bico esquerdo da grande área. Pede o Matheus. Paquetá agora para Bruno Guimarães. Vamos, Bruno, pro Matheus Cunha. Matheus Cunha mais atrás agora para Lucas Paquetá. Pela meia canhota, olha a bola do Paquetá pro Danilo. Foi forte demais. Forte demais. Tem dois jogadores que eu quero ver mais em jogo aí, ô Betão. E a gente vai precisar deles para quebrar linha com passe. Paquetá e Matheus Cunha, Betão.
1: Exatamente. Esses dois jogadores, além do Bruno também, que tem essa bola longa, seria importante para quebrar essa linha. O Paquetá sempre força a jogada mais difícil. Tem falado isso durante a Copa do Mundo toda. Isso é importante, porque tenta a jogada mais difícil, a jogada de gol. Só que também, às vezes, tem que ter o timing para você não perder a posse de bola. É, e também, o Paquetá tem qualidade para botar a bola na medida, né?
0: É isso, posse bola da equipe do Brasil, domina Lucas Paquetá. No círculo central pelo time brasileiro, ele abre jogada agora para Danilo. Danilo tendo passe, a bola bate na marcação.
1: Cê viu
0: agora? Fala, Betão.
1: Você viu que ele estava aparecendo no telão?
0: Não.
1: O Bruxo e o Oscar.
0: Bruxo é o Ronaldinho Gaúcho.
1: É isso,
0: o
1: R10.
0: E o Oscar, que ele jogou a Copa do Brasil de 14 pelo isso. Brasil, né?
1: Fez o gol no 7-1, né? Jogou no Chelsea, jogou no Inter. E olha, mandar também aqui, depois eu volto.
0: Olha o Brasil, vai chegando agora.

0: Deus, Cunha, opa! Que isso, juizão? Isso aí é falta, meu parceiro.
1: Tu tá valendo a banda aí, é?
0: Rapaz, um carrinho perigoso, inclusive. O cara do Japão, sabe quem é, Roberto Júnior? Galeaço! Ele não tocou na bola, né?
1: É, não tocou. Ele pisa no chão, tudo bem.
0: Mas ele dá perna. Mateus,
1: ele dá um joelho na perna do Matheus. Ele dá uma joelhada.
0: Falta claríssima pro Brasil, não marcada pela arbitragem. Olho no italiano aí, hein?
1: Então,
0: Maurizio Mariani é o árbitro do jogo, hein?
1: O Maurizio Mariani, ele é o técnico, ele é um árbitro que tá apitando na FIFA desde 19. Esse ano teve o grande momento dele apitando o jogo do... apitando a final da Conference League do Crystal Palace. E já apitou a Copa da Itália também. É um árbitro que vive o seu melhor momento. Mas a licença ali foi falta, hein?
0: Ô, Beto Júnior, é hora do quê?
1: Cooling Break!
0: Cooling! Tá aí.
1: Cooling Break!
0: Cooling Break, Beto me ensinou que é o tempo para a hidratação, não é isso?
1: É, que eles usam, por exemplo, Hydration Break.
0: Que é melhor que Cooling, né?
1: O cooling é tempo para refrescar, né?
0: É isso. Cooling Break, beleza, Beto Júnior. Seguinte, ó, Copa do Mundo 2026 é na Mix, o melhor mix do Brasil.

0: volta. Que cara, o sistema de som aqui do estádio é um negócio. É muito bom? Muito bom. Mas aí, irmão, houve outra parada, senão a música aqui, ó.
1: É verdade. Aproveitar essa parada, Cantarelli, pra mandar, ó, um abraço, tá ligadinho aqui na nossa transmissão da Pix.
0: Boa.
1: A Luísa Melchiorato. Grande Luísa Melchiorato, ligadinho aqui no Chala. Um abraço, direto de Houston.
0: Show de bola, ô Betão. Eu vou fazer uma parada aí. Eu tenho certeza que tu faz também. Vou testar a audiência da Mix, porque eu duvido. Boa. Que você tá ouvindo o jogo com a gente. Se você tá, você vai fazer o seguinte, ó. Tira uma foto, faz um vídeo, faz aquele story ouvindo o jogo aqui na Mix.
1: Sim.
0: Beleza? Story ouvindo o jogo. Importante. Na Mix. Marque arroba Rádio Mix FM Brasil. É isso, né? É. Arroba Rádio Mix FM Brasil. Beleza? E aí você faz o seguinte. Me marque e marque o Betão também.
1: Opa.
0: Arroba Cantarelli Bruno sou eu. Arroba Cantarelli Bruno. É Bruno Cantarelli ao contrário.
1: Arroba Beto Júnior underline.
0: Arroba o Beto Júnior com underline. Se ligou? Marcou os três, a gente reposta. E eu te mando um abraço agora aqui no ar. Lembrando, estamos transmitindo para todo o Brasil. Beleza? Manda aquele abraço que vai chegar em todo o Brasil. Então, ó, story agora. Tira uma foto, faz um vídeo, posta no seu story no Instagram. Eu duvido. Arroba Rádio Mix FM Brasil. Arroba Cantarelli Bruno sou eu. Arroba o Beto Júnior underline. Marcou todo mundo. A gente reposta. Eu te mando um abraço aqui no ar. Eu duvido que você faça essa parada aí no Instagram. Tô te esperando, hein? Já já a primeira leva de abraços aí, beleza? Posse de bola da equipe do Japão. Agora recomeça o jogo. Suzuki abre o comando de ataque e tira a zaga brasileira. Em equipe japonesa, amigo direito na grande área, domina Ito. Ele levanta a cabeça, faz o passe mais à frente. Olha o Japão chegando. Bom corte do Gabriel Magalhães. É escanteio para a equipe do Japão. Temos 27 minutos jogados. Por enquanto, Brasil 0, Japão também 0. Daqui a pouquinho eu vou perguntar pro Betão o que tá faltando para esse gol do Brasil aí sair logo, cara. É escanteio para a equipe do Japão lá pelo lado direito. Toda a movimentação na grande área brasileira. E a zaga do Brasil ainda está me preocupando um pouco por isso aí. Bola aérea, ainda fica um pouquinho inseguro. É escanteio para a equipe do Japão lá pelo lado direito. Vai lá o Ito para fazer cobrança. Perna direita na bola. Em cruzamento na grande área. Toda a movimentação da área da equipe brasileira. Ito, cruzamento pelo alto. Cabeçada para fora. Eu tô falando. Os caras estão ganhando todas ali. É um problema que o Brasil tem que resolver, hein, Betão?
1: É, já não é de hoje, Cantarelli. O Brasil tem esse problema na bola parada defensiva, né? Jogadores conseguem acertar a bola e dois jogadores, Danilo, você tem o Marquinhos, você tem o Gabriel Magalhães, são jogadores que têm uma boa bola aérea, mas não conseguem. É uma questão também de sistema, né? De posicionamento. É, e o que eu falo sempre, a marcação, não deixar essa bola chegar no miolo da zaga. Evitar que essa bola chegue. Lógico, quando é escanteio não dá pra fazer isso. Mas o jogador vai na linha de fundo, cortar o cruzamento. Porque você vai deixar o cara cruzar livre, ele vai botar a bola da melhor forma possível.
0: Posse de bola da equipe japonesa, lançamento lá pro comando de ataque. Sai do gol, Alisson. Pra sair jogando pelo time brasileiro, Alisson um pouquinho mais à frente agora pro Marquinhos. Marquinhos lateralmente é pra Gabriel Magalhães. Ele dominou, levantou a cabeça, entregou, mas lateral de novo pra Marquinhos, que vai sair jogando no campo defensivo pelo time brasileiro. Marquinhos abre jogada agora pro Danilo. Danilo de volta pra Marquinhos. Mais uma vez ali, Danilo domina pelo time brasileiro, entrega mais atrás. É pro Alisson, troca passe do Brasil, fica com a posse de bola. Olha lá o Alisson. Adianta um pouquinho mais agora para Gabriel Magalhães. Tem dois jogadores, Beto Júnior. Daqui a pouquinho eu vou querer saber a sua opinião. Foram esquecidos pelo Ancelotti, mas é um jogo que eu acho que tá no estilinho deles, tá? Daqui a pouquinho eu vou falar com o time de Danilo Santos e Luiz Henrique. A posse de bola da equipe do Brasil. O lançamento era pro Rayan. Chega a zaga do Japão. Recuperação da zaga japonesa. Olha o Ito. Dominou centralizado. Foi muito bem ali o Bruno Guimarães para variar, né? Mais uma vez. Foi o melhor em campo pelo Brasil até agora. Ah, Danilo errou essa bola. O Danilo vai embora o Japão. Agora no contra-ataque aí não, Danilo. Ele já bola o chute pro gol, tá dentro. Gol! É do Japão! Gol do camisa número 24, Sano. No erro do Danilo. Foi sair jogando essa bola no meio. Não pode errar nunca. Não pode errar nunca, Danilo. Me ajuda a te ajudar. Bola no pé dos caras. Sano batendo rasteiro no canto do Alisson. Sano bate no peito e diz assim, ó, aqui é Japão. Japão na frente. Japão 1, Brasil 0, Beto Júnior. Qualquer erro nessa fase é imperdoável, Betão.
1: É complicado, Casarelli. Assim, o Danilo saindo pro jogo, você é um cara experiente. Danilo, jogador rodado, Real Madrid.
0: O Casimiro também não faz uma falta, né?
1: É, é amarelo, tá, né? Pendurado, tem é isso amarelo também. Mas com a experiência dele, olha como ele foi também. Foi por cima. Agora eu digo, o Danilo tava com a opção do Vinícius do outro lado. Quebra a bola. Você tem o Vinícius Júnior voando na Copa. Ah, vai passar dele, ele vai matar a bola meio longe, não interessa. Tinha condição, o jogador que tava chegando ainda, quebra essa bola, o cara tá pedindo. Aí você tenta a bola rasteira, com os caras saindo, perde a bola na saída, é mortal.
0: E aí, Roberto, eu vou te falar uma parada, assim, na convocação que tá o erro, na minha visão, porque são dois veteranos, né? Já entregaram muito pela seleção, Danilo e Casimiro, mas não são mais os mesmos.
1: É, mas o caso do erro do Danilo não é erro de cansaço, é erro de escolha. E aí, teoricamente, o veterano teria que escolher mais certo, né? E ele errou, felizmente.
0: Galera, calma! O italiano tem um plano. Alô, Ancelotti, hein? Posse de bola da equipe brasileira, domina mais atrás agora o Gabriel Magalhães. É só o início da parada, meu parceiro. Já é a mata-mata. A parada é a seguinte, ó. Agora o Brasil tem que colocar a cabeça no lugar, ter frieza, mostrar que é o Brasil, a maior seleção de todos os tempos, pra virar esse jogo aí. Vambora, Brasil, meu lado esquerdo, domina Gabriel Magalhães, já entrega agora pra Douglas Santos. Que bom, seria um empate logo agora, pra gente não passar o nervosismo gigante. Vinícius Júnior, por enquanto, bem marcado. Lateral pra equipe do Brasil, vai lá o Douglas Santos pra fazer a cobrança. Gabriel Magalhães pede bola. E eles num contra-ataque impressionante, são mortais, né, cara? São muito rápidos os japoneses. A posse de bola da equipe do Brasil, domina aqui o Danilo. Ele levanta a cabeça, Danilo agora pra Rayan. Rayan vai ter que voltar agora pro Danilo. Tá no direito campo defensivo. Aí no Danilo, círculo central agora pra Marquinhos. Erra Danilo, erra na cobertura também. O Casimiro fica pra trás e o Japão abre o placar. Vem chegando a equipe do Brasil agora pelo lado esquerdo, domina ali Gabriel Magalhães. Ele olha pro campo ofensivo, entrega mais atrás agora pra Marquinhos. Círculo central, vamos Brasil. Marquinhos pra Gabriel Magalhães. 31 minutos jogados no primeiro tempo. É muito bom empatar logo no primeiro tempo, hein, Brasil? Vamos, Lucas Paquetá. O passe agora pro Douglas Santos, ficou no chão. O juizão deu falta. Ainda bem, eu não achei não. Dessa vez eu não achei falta, não. Da outra vez eu achei. Nessa eu não achei, ele deu. Ainda bem, hein, Betão?
1: É, demorou até, né? Ele olhou, pensou que acabou ganhando no grito, né?
0: Vamos ver.
1: Mas ele deu uma pisada, né? Ele pisou, outro pisão. Teve já um pisão no Vinícius, agora um pisão no Douglas. Os japoneses também aprenderam, né? Aprenderam a chegar duro.
0: É, uma coisa que a gente não via na seleção japonesa. Olha a diferença da troca de passos. O Brasil trocou até agora mais de 210 passos, 216.
1: Caramba.
0: E o Japão trocou menos de 50 não, passos.
1: E acertou, né? 91%, né? Então, assim, era pra estar já com 1-0, na verdade é essa, as chances que o Brasil criou. Era pra ter feito gol, né? Não fez, errou, erro mortal, o Japão na frente, mas vamos virar.
0: O gol vai sair agora! Lucas Paquetá vem cruzamento na grande área. Marquinhos desviou, a bola vai embora pela linha de fundo. Tiro de meta pro Suzuki fazer a cobrança. 32 minutos. Olha, você pode ficar nervoso, mas tem muito jogo pela frente ainda, né? Não é sempre que o Brasil vai sair na frente, sair ganhando. Não é assim que funciona o futebol. Repito, tem mais a posse de bola, teve chance para abrir o placar. E aí, no contra-ataque, o Japão foi mortal. 1 para o Japão, 0 para o Brasil. A posse de bola era japonesa. É lateral para a equipe do Brasil, domina ali Danilo. Vamos, vamos, Brasil. Danilo, ele entrega mais atrás agora no círculo central. Tá por ali o Marquinhos, Marquinhos também. O Casimiro, Marquinhos entrega agora para Gabriel Magalhães. Aí o Gabriel adianta um pouquinho mais agora para Lucas Paquetá. Ele para Vinícius Júnior. Dominou Vini Bolão. Ah, Bruno. Vamos acertar. Bruno para Vini. Dominou, bateu pro gol. Suzuki. No meio do gol para fazer a defesa. Fala, Bertão. Tava pedindo calma,
1: não,
0: Bertão.
1: É calma, porque assim, para vazar o Suzuki vai precisar do Vinícius, do Matheus.
0: É bom,
1: quem tiver na área batendo no seu melhor. Dá uma pancada assim como o Vinícius deu de fora, amigo. Vai encaixar. O goleiro é bom. O goleiro tem envergadura. Tem que chegar na área e largar o aço. Ou tome aço, largar o aço é melhor.
0: Ó, o chute do Vini. A bola foi no meio do gol e o Suzuki fez a defesa. Cara, é seguinte, a lateral para a equipe japonesa aqui pelo lado esquerdo. A lá para fazer a cobrança. O jogador do Japão já retoma o time do Brasil. Briga ali Casimiro. Tem o Casimiro mais atrás agora na movimentação do Gabriel Magalhães. Dele para Casimiro. No ciclo central pelo time brasileiro. De novo, Gabriel Magalhães se desloca para Paquetá. Olha o Magalhães tendo a ligação direta para Matheus Cunha. Subiu a zaga do Japão. Casimiro tá atropelando o Paquetá.
1: Que isso, Casimiro? tá difícil de ajudar o Casemiro nessa
2: Alô, Carleto. Negócio, cara. Alô, Carleto.
1: Domina
2: a posse. Troca o homem.
1: Domina a posse de bola o Casemiro. Inversando a jogada da esquerda pra direita, agora pra Danilo. Bico direito da grande área. Em Danilo. Dele pra Marquinhos. Pede de novo Danilo. Tem espaço. Dominou Danilo. Tirou. Cruzou. Na área. A zaga do Japão se atrapalhou. Paquetá. Bola, bola. É pro Vinícius Júnior. Dominou Vini. Pra trás. Ah, Paquetá. Chuta no gol, Paquetá. Pelo amor de Deus, cara. Douglas Santos de novo pro Vini. Invadiu a grande área. Aí o Vini segurou dele pra Douglas Santos. Tentou cruzar pra dar uma pancada no gol ali. O Paquetá de frente pro gol, cara. Recuperação da bola de bola do Japão. E é isso, é pra matar aí. Contra-ataque dos caras, se mata aí. Lucas Paquetá de novo pra Vinícius Júnior. A bola passa por ele, vai embora pela linha de fundo. Tiro de meta que favorece o time do Japão. 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
1: Vem o Brasil, agora Vini Júnior de calcanhar, é pra Bruno Guimarães, chega a saga do Japão, recuperação da jogada do Matheus Cunha, bico esquerdo da grande área, aí o Matheus mais atrás agora pra Casemiro, tem que sair esse empate logo no primeiro tempo, cara, pra tranquilizar as coisas, Lucas Paquetá, levando a cabeça, lançamento do Paquetá errado, cara, tira a zaga do Japão, não tá bem no jogo, Paquetá, perdeu a bola, se manda o Japão, vai embora pelo lado direito, agora o Ito, passa pela linha de vídeo gramado, vem aí Paquetá, consertar besteira, é isso, bola pela linha de lado, é lateral que favorece o time japonês. Beto Júnior, mexeria no time aí pro segundo tempo ou não, hein?
5: Sim, mexeria. Falar agora do calor da emoção, é assim, tiraria o Paquetá pra botar o Danilo Santos. Cara, ou então, tiraria o Casemiro pra botar o Danilo, é uma também. Traria o Bruno pra primeiro homem, botaria Casemiro e Paquetá e Danilo. E também acho que tem vaga pro nosso Luiz Henrique no jogo também.
1: É isso, cara, vem chegando a equipe do Brasil, mas são dois jogadores que o Ancelotti meio que deu uma esquecida deles, né? Passa de bola da equipe do Brasil no círculo central, levanta a cabeça ali o Casemiro, Casemiro pra Danilo, Danilo pelo lado esquerdo, a movimentação agora é do Gabriel Magalhães, é pra gente cair na realidade que a gente tá na Copa do Mundo, né, meu parceiro? Não tem moleza. Vem chegando a equipe do Brasil, bico esquerdo na grande área, agora Lucas Paquetá pela meia canhota, ele levanta a cabeça, daqui até o final vai ser assim, galera, é no detalhe, é na concentração máxima, é na chamar a responsabilidade. Vem Matheus Cunha, soltou pro Vini. Vini na entrada na área, mais atrás. Vem o Brasil agora, Gabriel Magalhães. Ele agora pro Bruno, Bruno Guimarães. Bruno tá bem no jogo. Vai lá o Bruno Guimarães para Gabriel Magalhães. A diretora de jogo, bico esquerdo da grande área, tá lá o Douglas. Pede bola ali, Bruno Guimarães. Ele entrega mais atrás agora na movimentação do jogador de novo, que é o zagueiro Gabriel Magalhães. O Japão tá dando espaço pros zagueiros brasileiros, né? Virem até ali a meia de ataque. Domina Casemiro, mais atrás agora para Marquinhos. Levanta a cabeça Marquinhos. Ele agora para Lucas Paquetá. Se movimentou o Paquetá. Abertura de jogo pelo lado esquerdo, bico esquerdo da grande área. Vem Vinícius Júnior, levantou a cabeça, falta mais atrás, é pra Gabriel Magalhães. Vem pelo Brasil, zagueiro até a meia canhota, cara. Aí de novo Lucas Paquetá, dominou bico esquerdo da grande área. Aí Lucas Paquetá, entrega mais atrás agora pra Gabriel Magalhães. Casemiro centralizado, mais atrás o Casemiro. Agora pro jogador que é o Marquinhos, dele pra Gabriel Magalhães. Vem descendo pelo time brasileiro, Paquetá soltou pra Matheus Cunha, bateu esquisito pro gol. Aí o Suzuki vai fazer a defesa. Também não é nervosismo, não pode tomar conta do Brasil e trocar os melhores passos, fazer jogada como estava fazendo no início do jogo, né, Beto?
5: Mas isso que você citou, Cantarelli, dos nossos zagueiros terem liberdade de tocar essa bola até a meia esquerda, isso é de propósito. Isso aí é para você deixar dois homens desmarcados, os dois zagueiros, e você pode dobrar a marcação em jogadores de ataque. Então você não marca dois, mas marca o homem que recebe a bola e pode dobrar em outros atletas. E aí você faz a marcação, você vê. O Brasil recebe, tem sempre um pezinho em cima. Tem sempre um jogador em cima.
1: Posse de bola da equipe brasileira. Vamos, Brasil! Círculo central vem buscar jogo, Matheus Cunha. Ele levanta a cabeça, abre jogada pelo lado direito pro Rayan. Vamos, garoto, vamos, Rayan. Vai trazendo da direita pro centro, indo o Rayan, segurou, entregou mais atrás. É pro Gabriel Magalhães. Ele levanta a cabeça, pede bola ali, o Paquetá. Magalhães fez a movimentação do ataque brasileiro, né? Pra quem vai receber essa bola? Abertura de jogo agora é pro Danilo. Danilo pela meia direita. Ele pra Bruno Guimarães. Pede de volta ali o Danilo. Vamos chegar a 39 já. 39 minutos jogados no primeiro tempo. Tá 1 a
0: 1-0 pro Japão. Vem Gabriel Magalhães, agora pra Lucas Paquetá. Entrega pro Vinícius Júnior, saiu da marcação Vini. Ainda Vini Júnior, solta a Casemiro.
6: Meu Deus do céu.
0: Partida terrível do Casemiro. E aí o Ito se manda no contra-ataque. Vem aí o Lucas Paquetá. Pô, se ele não tirar, o Casemiro vai descer lá. Pelo amor de Deus aí, falta o quê, Roberto Júnior? Vai perder a Copa por causa do Casemiro aí, pô.
5: Amarelado, perdendo bola, correndo atrás dos caras, fora de sintonia. Outra coisa, pro Brasil passar por essa marcação agora do Japão, amigo, é uma linha de 5 bem definida, uma linha de 4 e um cara na frente sobrando. Assim, tem que jogar pelos lados, tem que triangular, tem que espaçar a defesa deles, tem que usar o Raen, tem que usar o Vinícius. O Brasil tá concentrando muito ali no cantinho, no meio, fica mole pra eles.
0: Posse de bola da equipe brasileira, domina por aqui o Danilo. Ele vai passar pela linha de gramado, segurou, Danilo, agora pra Casemiro, aquela lentidão total. Vem o Casemiro pela linha canhota, a bola pro Matheus Cunha. Ele agora pra Lucas Paquetá, entregou pelo lado esquerdo pro Douglas. Douglas Santos, dele pra Vini. Vini girou, Vinícius Júnior, vem cruzamento na grande área, a bola bate na marcação. Vem de novo o Vini, vai tentar de novo. Vamos, Vinícius. Vinícius Júnior entregou pelo lado direito, agora pra Marquinhos. Tem espaço ali o Marquinhos, está na entrada da área, o zagueiro brasileiro. A abertura de jogo pelo lado direito para Danilo. Danilo para Bruno Guimarães. Domina pela linha direita de ataque. Aí no Bruno, segurou, entregou de novo para o Marquinhos. O Japão todo fechado. 40 minutos jogados. A posse de bola do Brasil. Bico esquerdo da grande área. Em Douglas. Douglas a Matheus. Matheus Cunha de volta para Douglas Santos. Ele mais atrás agora para o Paquetá. Cruzamento. Outro que também vou te dizer uma parada no jogo, hein? Tá me irritando demais o senhor Lucas Paquetá. Cruzamento nas mãos do goleiro. A posse de bola da equipe do Japão pelo lado esquerdo. Tentando sair o jogador que é o Nakamura. Ele segurou e entregou mais atrás agora na linha de zaga. Pro jogador que é o Ito. Ito inverteu. É pro Tomiasso. Tentando descer pelo time do Japão. Agora o Japão tem a bola. O Betão tem dois jogadores muito abaixo no meio-campo do Brasil. E o Brasil precisa romper linhas. Precisa de jogada criativa. Precisa passar ali pelos caras que estão montados. A gente já sabia, é uma seleção muito tática. Então o Brasil precisa de outros jogadores em campo aí, cara.
5: É verdade, você tem razão, mas tem que usar o banco dele. A gente passou o pré-copa inteiro dizendo que, apesar do ciclo conturbado, apesar de falta de time, mas ele é inegável que essa seleção trouxe para a Copa mais banco, mais opção de banco. Tem para usar. Antes você tem que usar, nem que seja para trocar no primeiro tempo. É 16 avos, é mata-mata de Copa do Mundo. Não dá pra ficar esperando, não dá pra ficar pensando. Parada,
0: não, mas o técnico não gosta de mexer no intervalo. Não tem isso, né?
5: Ele tem jogadores no banco que podem ajudar muito. Por exemplo, tirar o Casemiro e botar por exemplo, o Danilo, recuar um pouco mais o Bruno. E tem jogadores que tocam bem a bola, importante. E o drible do Luiz Henrique também é muito importante. Como eu disse, o Japão fica montadinho. Agora eles fizeram 1-0, então tá perfeito pra eles. Uma linha de 5, uma linha de 4 e apenas um jogador na sobra. Cara, pra passar por isso aí, a gente já ouviu. A gente sabe como é que é. Tem que jogar pelos full, pelo lado do campo.
0: Deixar no X1 jogar no X3.
5: Exato. Dá amplitude pra abrir a defesa dos caras. Jogar entre o zagueiro e o lateral. Mas tem que ter jogador. Tem driblador no banco. Coloca os caras. Coloca o Luiz e o Danilo.
0: Posse de bola da equipe japonesa no círculo central. Vou passar um pouquinho mais à frente. Vem chegando ali o Ito de letra, cara. Mais atrás, movimentação do Endo. Ele pra Ito. Bico direito na grande área. Vem cruzamento na grande área. Subiu a zaga do Brasil pra afastar com o Marquinhos. Recuperação da jogada pelo lado esquerdo. Se manda Nakamura. Bico esquerdo na grande área. Levantou a cabeça. Vem cruzamento. Olha essa bola perigosa. Tira daí Douglas Santos. Tirou, cara. Que jogo tenso, jogo nervoso, mas o Brasil vai se complicando dentro dele mesmo. Se jogar bola, consegue vencer o Japão. É um time organizado, tático, tem que elogiar, né? Um contra-ataque bem feito, uma defesa bem armada, mas agora, é isso que é o Japão. O Brasil é muito mais time em termos de jogador, cara. Domina a posse de bola a equipe japonesa, lá pelo lado direito, tenta passar pela marcação, joga mais atrás, linha de zaga, Tomiasso. Ele tenta passar na marcação ali no Matheus Cunha, passou, lá pelo lado direito, vem Tomiasso, entrega no bico direito da grande área, vamos ganhar essa aí, Bruno Guimarães, a bola mais atrás, vem o Japão, tem espaço ali, o jogador que é o Sano, autor do gol, ele abre a jogada, ela vem chegando pelo lado esquerdo, agora pra Nakamura, adiantou um pouco mais pro Ito, de volta pra Nakamura, bico esquerdo da grande área, ele vai voltar tudo, dentro da zaga da equipe japonesa tá lá o jogador que é o Taniguchi, círculo central, zagueiro que atua centralizado, abrindo jogada pro outro Ito, pelo lado direito, Ito zagueiro, entrega um pouquinho mais à frente, pegou esquisito na bola, o jogador japonês, mas trocam passes rápidos, vem chegando, boa a bola do melhor jogador, Casemiro, pelo amor de Deus, cara! Tá parecendo perseguição do narrador, mas não dá, cara!
5: Não, ele entrou hoje nos jogos com a missão de entregar tudo, né? De estragar o jogo, né? Errando tudo, meu Deus do céu.
0: Erra passe, erra recomposição. Tá perdido no jogo, Casemiro. Aí chegando a equipe do Japão pelo lado esquerdo. O passe um pouquinho mais à frente, a bola volta ali pro Ito. Já tem cartão amarelo ainda, hein? Lançamento do Ito lá pelo lado direito. Liga o direito na grande área. Fecha o espaço ali o Douglas Santos. Em Ito, ele é habilidoso. Trouxe pra perna, canhota, bateu pro gol. A bola bate no Casemiro. Sai. Bruno Guimarães. Opa, e a falta pra cartão. Cartão amarelo pro Camada, camisa número 15. Tá amarelado aí o jogador japonês que parou o ataque do Brasil, né? Recuperou o Bruno Guimarães. Ó, atropelado ali pelo Camada. É falta pra equipe brasileira. Vamos chegando agora, ó. 45 já, hein? A primeira parte do jogo já se foi. Mandando um abraço pra galera que tá participando pelo Instagram. Um abraço pro Jander, Rafael Lanceta, a Patrícia também tá ligada, o Fábio Ximendes, Gustavo Rangel, Felipe Oliveira, Leandro dos Anjos, também o Matheus Miranda, o Plínio Herbert, o Luca Franco, toda essa galera participando, fazendo story. Daqui a pouco eu peço pra vocês fazerem de novo, porque o jogo tá tenso, beleza? Fez o story, ganha um abraço aqui no ar, vem cruzamento na grande área, na cabeçada. Essa bola não vai na direção do gol. E de um escanteio o Brasil, o juizão dando tiro de meta. Tiro de meta para a equipe do Japão, vamos até 49. 4 minutos de acréscimos. Temos todo o segundo tempo pela frente. Dá para mudar a situação, mas a situação de momento é 1-0 pro Japão. Erro do Danilo no gol, né? E o Casemiro fazendo uma partida péssima. Lucas Paquetá também muito mal. É tiro de meta da equipe do Japão. Vai lá para fazer a cobrança. O jogador que é o Suzuki. Dá um bico na bola. Brigou ali o Matheus Cunha. Em Danilo para brigar. Recuperação na posse de bola da equipe do Japão. Bico esquerdo da grande área. Domina ali o jogador que é o Camada. Ele pelo lado esquerdo agora na movimentação do ataque. Daizen. De volta para Camada. Pela meia canhota. Olha pro ataque. Olha para a área do Brasil. A bola tá com os caras. 46 minutos. Vamos até 49. O que prometeu a arbitragem. Outra que sentiu o jogo, o Ryan, hein? Não tá bem no jogo, garoto, não, né? Tá fora do jogo total. Posse de bola da equipe do Japão. Pelo lado esquerdo, domina aqui o jogador que é o Ito. Ele mais atrás agora pra movimentação do Taniguchi. Abre jogada pra descida ali do Tomiyasu. Levanta a cabeça. E a bola errada. Fala, Beto.
5: Cara, as mexidas, na minha opinião, é Casemiro. Além de tudo, tá pendurado. Casemiro no lugar. Eu botaria. Tiraria o Casemiro para colocar o Danilo Santos. Recuaria o Bruno Guimarães para primeiro homem. Deixaria o Danilo com o Paquetá e tiraria o Rayan para colocar o Luiz Henrique. Faria essas mexidas de imediato. Já era para ter feito. Já era para ter feito. E não vai fazer no primeiro tempo, mas que ele volte do intervalo com essas mexidas. Pelo menos a mexida do Casemiro. E colocando o time mais para frente, que não faz sentido tirar o Casemiro e botar o Fabinho. É botar o time, soltar mais esse time. Botar esse time que, com possibilidades e recursos técnicos de drible, de bola longa, de X1, para encarar, porque o segundo tempo vai ser essa marcação aí, esse bloco de 5 homens, com mais 9 jogadores próximos um do outro, o tempo todo. E lógico, a gente errando, o time do Japão veloz, sai todo mundo em bloco pro contra-ataque.
0: Sim, mano, Brasil, agora Marquinhos. Ele parou a bola e girou o jogo. Da direita pra esquerda, agora pro jogador por ali, que é o Gabriel Magalhães. Ele pra Casemiro no círculo central. Levanta a cabeça ali o Casemiro dele, agora pro Marquinhos. Vai descendo pelo time do Brasil. Olha o comando de ataque, a movimentação ali. Os jogadores estáticos. Galera, tem que se movimentar aí pra receber a bola. Se manda Gabriel Magalhães, o zagueiro brasileiro, 48 já. Os zagueiros estão com liberdade, cara, mas ninguém aparece. Bola pro Paquetá. Tá, tentou o giro, ficou preso na marcação, tira a zaga do Japão. É lateral para a equipe do Brasil, é lá o Douglas Santos. Vamos ver se Ancelotti vai ser ousado aí no intervalo, vamos precisar disso, cara. Bruno Guimarães, na Copa do Mundo não tem tempo aí para esperar, para mexer, não. Bruno Guimarães pelo lado esquerdo, pela meia canhota. Aí o Bruno, inversão de jogo aqui pelo lado direito para Danilo. Danilo domina, bico direito na grande área. Pede aproximação de alguém, vem Marquinhos. Levantou a cabeça, cruzamento na área, a bola vai passar pelo Paquetá. E também não chegou no Douglas Santos. Recupera na bola do Brasil, ainda tem tempo nesse primeiro tempo. Últimos 30 segundos, é o último lance do primeiro tempo. Se manda aí, Gabriel Magalhães. Inversão de jogo da esquerda pra direita. Agora pro Danilo, cabeceou pra dentro da área. Levanta aí, Paquetá. Ficou caído lá o Lucas Paquetá. A bola da equipe do Japão. Recuo de jogada mais atrás, vem ali o Rayan, briga pela posse de bola. Aí lá o Brasil tentando ganhar essa bola no ataque, mas aí o Japão consegue sair jogando. Marquinhos foi bem no lance. Recuo de jogada ali pro Gabriel Magalhães. É o que eles querem agora. Eles vão ficar lá atrás, tentando aí um novo contra-ataque pra fazer o gol, que foi o que eles conseguiram. Posse de bola da equipe brasileira. Douglas Santos desceu. Ele para Vinícius Júnior. Vai terminar o primeiro tempo. Brasil 0. Tragédia acontecendo, mas calma. Ô, velho, vamos trocar uma ideia aqui. Carleto, calma que o Ancelotti tem um plano, tem que ter um plano, hein? Vambora, é pra fazer o gol logo no início do segundo tempo e pra gente ir pra cima pelo gol da classificação. Tá 1-0 pro Japão, Beto Júnior. Qual foi a da parada, qual foi a desse primeiro tempo? 1-0 Japão, hein, Betão?
5: Então, o primeiro tempo onde o Brasil começou bem, começou em cima, criou oportunidades. Bruno Guimarães jogando muito bem, adiantando a marcação, roubando as bolas ali das saídas de jogo do Japão ainda no seu campo, trabalhando bem com a... Ele, Paquetá, no início do jogo, ou o Vinícius e o Matheus Cunha. E o Brasil, com isso, no início do jogo, produziu algumas oportunidades. Fez o goleiro Suzuki trabalhar duas vezes. Eu vejo agora que o Paquetá saindo mancando, botando a mão na coxa, na colhida ali pelo Endrick e pelo Neymar. Uma dúvida aí para a volta do segundo tempo. Mas que isso não faça o Ancelotti não mexer na mudança prioritária, técnica, que é a do Casemiro. Vamos aguardar. E aí, amigo? Depois dessa abafa, o Brasil teve umas duas oportunidades. Amigo, depois do erro do Danilo, um erro onde estava o Brasil com a posse de bola e o Japão faz o gol no contra-ataque, desmoronou. O Brasil desmoronou, Casemiro jogando de mal a pior, Paquetá apagado e o time se perdeu. Terminou o primeiro tempo estático e apático. Para virar a cadeira no segundo tempo, tem que botar o dedo na tomada.
0: Essa é a parada, chamar a responsabilidade, né, cara? É isso, ó. Fim do primeiro tempo, Casemiro muito mal, Paquetá muito mal, Danilo errando um erro primário ali pra sair o gol do Japão e mudar muita coisa. Vamos ver o que o Ancelotti vai fazer agora no intervalo de jogo. A parada é a seguinte: calma, o velho tem que ter um plano, calma. 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
0: Bate no peito e diz assim, ó, aqui é a Mix, galera. Outra parada, ó. Secou a Mix, secou errado, otário. E vamos combinar uma parada, o Brasil vai virar o jogo. Tu não vai ser eliminado da Copa hoje. Vamos acreditar? Vamos mandar energia positiva, manda pra cá, cara. O Brasil inteiro ligado pela Rádio Mix. Vamos pro jogo, vem aí o segundo tempo. E claro, torcendo já para um gol no início do segundo tempo, pra que a gente consiga ter um mínimo de tranquilidade. Beto Júnior, a gente tem a informação de que o Paquetá também parece ter sentido mesmo, além de, na minha visão, ter que sair porque tá jogando muito mal, né? Você acha que o Ancelotti vai mexer no time nesse primeiro tempo ou vai se agarrar aquela coisa? Não mexa no intervalo, hein, Beto Júnior?
2: Não, ele precisa mexer no time, ele tem... Imagino, eu quero ver agora na volta do jogo o sentido de urgência do Carleto, né, que é um cara campeoníssimo. Sabe que esses momentos são importantes, que no futebol, às vezes uma atitude muda tudo nos 45 minutos seguintes. Então, assim, a gente tem que usar o banco de reserva. Eu no segundo tempo, agora, voltaria pro jogo sem o Casimiro. Colocaria o Danilo Santos no lugar do Casimiro. Ele tá amarelado também, o Casimiro. Tiraria o Rayan, que tá apagado. Isso não é caças bruxas,
0: não? É o primeiro volante, né?
2: Tem o Ederson também, mas acho que no jogo de hoje, eles precisam de um time, o time do Japão, você viu mesmo. Olha a quantidade de passes o Japão trocou em relação ao Brasil. O Japão agora que fez 1-0, ele vai ficar ali guardadinho. Ele vai chamar o Brasil, vai ficar guardadinho. O Brasil tem que ir pra cima. E o Danilo já foi primeiro volante, o nosso Bruno Guimarães também. Tiraria o Paquetá, botar o Neymar e no lugar do Rayan, o Luiz Henrique. Isso pra voltar pro jogo.
0: Três substituições já no intervalo.
2: Isso pra fazer, pra voltar pro jogo. Depois, eu acho que essa arrumação é do time com Bruno de primeiro homem, Danilo e o Matheus Cunha voltando aqui pra fechar.
0: Hendrick no aquecimento.
2: Eu botaria o Hendrick depois,
0: é o primeiro
2: mas.
0: Jogador. Vejo que
2: o Hendrick ele vai provavelmente botar no lugar do Rayan, né?
0: Será? Hendrick na vaga do Rayan ele atua pelo lado, né?
2: Agora.
0: É, o Hendrick já tá aqui aquecendo, então o Hendrick deve entrar aí no segundo tempo. Será na vaga do Rayan?
2: É, assim, ou ele é um reserva do Matheus Cunha, não faz sentido mexer no Matheus Cunha agora. Botar no lugar do Rayan, pode ser jogar pelo lado, ele até fez isso no outro jogo, no último jogo. É, mas só o Hendrick entrar no jogo, eu acho que precisaria também mexer na volância ali do meio campo, enfim.
0: Tem drible, né, Betão? A gente tá precisando de drible. Tem
2: exato.
0: Tem drible, tá no banco, é o Luiz Henrique,
2: tem
0: sumiu,
2: drible,
0: pô.
2: Explosão, vai pra cima. Ele pode dividir com o Vinícius e deixar mais imprevisível as subidas do Brasil pro Japão, porque pro Japão também é mole. Ele sabe que ele concentra dois homens no Vinícius, vai matar praticamente o jogo do Brasil.
0: Sim.
2: Você coloca o Luiz por aqui, pela direita.
0: Ó, uma parada que pode acontecer, vamos ver daqui a pouco. Entrada do Hendrick na vaga do Paquetá.
2: Também.
0: Aí você vai ter aquele 4-2-4 de volta, né?
2: Aí você vai trazer um pouco mais o Matheus Cunha pra sua função aqui de meia.
0: E o Hendrick,
2: entrando por
0: eu
2: ali.
0: Eu acho que é isso que vai acontecer, inclusive, hein?
2: Mas eu acho que é pouco. Acho que o Casimiro tinha que estar fora, tinha que sair. Não adianta nada você melhorar a tua função ofensiva e aí, de novo, perder uma bola no contra-ataque e o Casimiro não acompanhar, não dar pelo combate.
0: Não pode ter um jogador numa seleção brasileira em Copa que esse jogador, independentemente do tamanho que ele tenha, e nem é o caso do Casimiro na história da seleção brasileira, um jogador que você não pode mexer no cara.
2: Lógico,
0: não existe um negócio desse, cara.
2: O Raí saiu em 94, Juninho Paulista saiu em 2002... O Dida, craque do Flamengo, saiu em 58 pra entrada do Pelé.
0: É,
2: que é do banco. Então, assim, cara, aí o Casimiro não pode ser tocado. Ah, calma aí, né, Carlito? Você pode gostar dele, mas pro Brasil, o Casimiro tá longe de ser referência.
0: É isso aí, cara. Nunca foi referência numa Copa do Mundo. O lance, inclusive, é um lance muito parecido com o gol da Croácia, né? De empate que leva o jogo pros pênaltis, né? Onde o Casimiro também não faz a falta. Dessa vez ele 4 anos mais velho e não consegue acompanhar mais.
2: E dessa vez a
0: e
2: bola.
0: Ele não pode fazer a falta porque ele já tinha cartão agora, né?
2: Não, dessa vez acontece perto dele. Ele tava em cima do jogador e ele bota a mão no pescoço, mas não vai dar o bote. Contra a Croácia até teve mais tempo de corrida e tudo mais. Agora não, ele tava em cima do lance. Já aconteceu isso uma vez, aconteceu 4 anos depois.
3: Aí é dose, aí é, né? Dose, né?
2: Pelo amor de Deus.
3: Olha o Henry.
2: Henry que vem pro jogo, vamos ver no lugar de quem, Henry, que estamos contigo. E assim, é outra parada que o Ancelotti tem que repensar também, vou te dizer.
3: Deu pra ver que o velho também é assim, ah, pro Hendrick é só a rabuda, né?
2: Cara, pro Hendrick é só...
3: Complicou, bota aí,
2: pô. E assim, não estamos falando de jogador com 30 anos de idade. Falando de jogador com 18, só é vai isso. Entrar na pressão. Loucura isso,
3: tá,
2: cara.
3: 2-0 Brasil, bota... Não. Ah, tá 1-0 pro adversário. Agora vai lá, moleque, é tua vez. Vai lá, resolve.
2: Mas esse moleque tem esteira, se é pra... Já que a missão é essa, eu acredito, pelo menos que ele faça aí, eu mexeria mais no time. Não acredito que o time mude tanto só com ele entrando no lugar do Paquetá. Mas espero que pelo menos ele empate o jogo. Que esse moleque é brabo. Gosto muito dele. Tá conversando ali, ó. Tá sendo orientado. Tá botando as chuteiras.
4: Mandaram aqui. Foi a Bia que mandou aqui um meme. Casimiro tá entrando, errando tanto que no vestiário é capaz de ele ter ido pro vestiário do Japão.
3: Olhou pra um lado, olhou pro outro. Calma aí, não é que não, né? Mas assim, a atuação, acho que a atuação dele hoje é,
4: cara,
3: pior que a estreia. Pior que a estreia.
4: Eu tô pensando aqui em Copas do Mundo, assim, assim, é difícil falar isso. Mas a gente tá vendo isso aqui acontecer e o nível de cobrança da seleção é esse. Se eu vi um jogador no mata-mata de Copa do Mundo jogar tão mal, tô pensando assim, mas não... Ainda não me veio à cabeça um jogador que jogou tão mal no mata-mata de Copa do Mundo.
3: Pegaram no pé, do, por exemplo, do Felipe Melo. Pô, nem se compara.
4: No primeiro tempo do Felipe Melo é um primor.
3: É um primor.
4: Aí no segundo tempo, beleza. Ele...
3: Teve a falta, a expulsão, que comprometeu, ok. Mas a atuação... dá pra ver a galera voltando do túnel. O Neymar conversando com o Rayan.
4: Eu acho que é na vaga do Paquetá, vamos ver.
3: É, Casimiro volta.
4: Casimiro tá de volta. Cara,
3: é, rapaz.
4: Incrível isso, né?
3: Vai ser com emoção, torcida brasileira. Vai. Vamos lá. Ninguém disse que ia ser fácil.
4: E o velho é teimoso.
3: Velho teimoso. Tomou 3 expressos lá no vestiário. Deu uma baforada no vape dele lá.
4: E volta mascando mais chiclete que já mascaram no Brasil inteiro durante todas as Copas do Mundo.
3: Que são,
4: no segundo tempo.
3: Que são Zagallo, são Feola, são Parreira, são Filipão, ilumine a cabeça do Carleto.
4: Vem aí pro segundo tempo, o Rayan segue em campo, Casimiro também. É só uma alteração e é essa, né? Hendrick na vaga do Lucas Paquetá, né? Entrando aí o Hendrick na vaga do Paquetá. Será que ele nem ia mexer no intervalo se o Paquetá não sente? Absurdo, né?
3: Exatamente isso que eu falei.
4: Agora temos que falar, ô Betão, desculpa. Essa partida também vergonhosa do Paquetá.
3: Não,
4: muito ruim.
3: Eu não acho que é pior do que a do Casimiro, mas é ruim. Ruim, errou tudo que tentou. Errou tudo que tentou e foi. E eu que venho criticando o Paquetá. Eu sei que é importante jogador...
4: Paquetá sem chuteira, tá? Pode ser um problema aí pra sequência da Copa.
3: Exatamente. Saiu com a cara de poucos amigos dele, triste. Ele tem qualidade, ele tenta, ele força jogadas verticais, jogadas de gol, mas, cara, um meia como ele tem que equilibrar, tomada de decisão. Não vai dar todas as bolas assim, tem que equilibrar, tem que temperar o jogo, ele não tá fazendo isso.
4: Vamos pro segundo tempo, galera, agora é na fé, na energia positiva. Rapaz, meu Deus do céu, chegou a hora de ficar nervoso na Copa do Mundo, né? A galera vibra aí com a entrada de Hendrick na vaga de Lucas Paquetá. Vamos pro jogo! À esquerda o time do Japão, à direita o time do Brasil. 4, 3, 2, 1. Deus abençoe a seleção brasileira. Vamos pro segundo tempo. Bola rolando no Sonamix. Vamos, Brasil. Vamos, Brasil! Posse de bola da equipe do Brasil no campo defensivo. Perdeu a jogada, a seleção brasileira. Vem Danilo, dá um bico na bola. Hendrick já ataca ali o zagueiro do Japão. Mas a recuperação da posse de bola da equipe japonesa. Briga, Rayan ganhou. Bola pro Hendrick! Se embora pelo time do Brasil. Agora o garoto aí, Hendrick. Dominou, entregou para Matheus Cunha. Mais atrás ali pro Rayan. Domina Rayan. Tem 3 adversários à frente. Ele entrega agora para Vinícius Júnior. Levantou a cabeça, Vini. Vem cruzamento na área. Nas mãos do Suzuki. Vamos entrar no jogo também, Vini. É craque, tô contigo hoje, hein? É hoje que é a hora do craque aparecer. Mas o Hendrick já entra colocando fogo no jogo no primeiro lance aí do segundo tempo. A passe de bola da equipe do Japão, vai lá o Suzuki. Dá um bico na bola lá pro comando de ataque. Vamos, Marquinhos, não pode perder essa aí não. Centroavante japonês, o Ayase, dominou. Bico esquerdo na grande área, vem chegando o time do Japão, no X1 contra o Danilo. Olha o Japão chegando, a bola bate no Danilo, voltou. Lá pelo lado esquerdo pro Daizen. Ele segurou, entregou mais atrás na Kamura, no cruzamento. A bola aqui no segundo pau, sobrou. Tem que tirar Douglas. Douglas Santos para baixar pelo time do Brasil. Se manda o Japão, Vini volta aqui até o final para tentar reposição na posse de bola pelo time brasileiro. É lateral pro Brasil, lado esquerdo, câmbio defensivo, um minuto já. O tempo vai passar rapidaço, já tô te falando, hein? Um minuto jogado no segundo tempo, a posse de bola da equipe do Brasil. Pelo lado esquerdo, vai lá o Douglas Santos para fazer a cobrança. Beto Júnior, então, Hendrick na vaga de Lucas Paquetá. Como vem o Brasil aí pro segundo tempo, hein, Betão?
3: Ah, agora o Brasil vai voltar aquele esquema que a galera ficar pegando no pé do Carleto, um esquema muito ofensivo, não ofensivo. A questão não é essa, né? Que é o dois volantes e quatro homens na frente. A questão de ofensivo ou não ofensivo é, cai por quanto esses jogadores vão fazer sem a bola. O Hendrick é um jogador que também vai ajudar muito, Vinícius também, todo mundo vai ter que voltar. Mas nesse momento, para buscar esse empate, é o Hendrick encostando. Você vê agora ali, ó, o Hendrick tá por dentro, entre os zagueiros e o Matheus tá fazendo a função aqui. O Matheus tá aqui no meio campo. O Matheus é o meia e o Hendrick é o centroavante. Vamos ver, o Brasil com a bola vai ter quatro homens na frente, que esses caras se aproximem e se procurem no jogo. Não dá pra ficar todo mundo parado também, tem que se movimentar.
4: Domina Vinícius Júnior, bico esquerdo na grande área, vem trazendo o Brasil pro ataque. Sai da esquerda pro centro, cruzamento do Vini. Hendrick tentou ajeitar pra quem vem de trás, briga Matheus Cunha. Chega a zaga do Japão pra baixar. Vem agora o Danilo, faz a falta o Danilo. Pra mim foi falta e cartão amarelo pra ele também, não tá bem no jogo já o Danilo. Cartão amarelo pra ele. Posse de bola da equipe do Japão. A falta foi clara, né? Ele desloca o jogador japonês por ali. Quem ia perder na corrida? Cara, assim, são dois jogadores que pra mim não podem ser titulares absolutos de uma seleção brasileira, que é o momento, o auge da carreira deles. Já passou. São líderes, são importantes no vestiário, podem estar no grupo. Agora, titular na Copa, cara, hoje o futebol é muito físico, né? É um momento que já passou pra mim, cara. Posse de bola da equipe do Japão, domina no ciclo central. O jogador que é o Taniguchi. Ele abre a jogada, eu falei do Danilo e do Casimiro, né? Bola pelo lado esquerdo. Posse de bola da equipe japonesa. Entrega mais atrás em Suzuki, goleirão do Japão. Ele olha lá pro comando de ataque, vai lá o Suzuki. Segurou, entregou pelo lado direito ali. Suzuki tem a posse de bola pelo time japonês. De novo aí o Suzuki. Olha pro comando de ataque, faz o passe mais à frente. Vem o Suzuki, Vini Júnior, adianta, tenta ganhar essa bola, não consegue. Toma. Recuperação na posse de bola da equipe do Japão. Ela vai pela linha de lado, o juizão tá dando o quê? Falta do Matheus Cunha. É falta do Matheus Cunha no comando de ataque. É falta pra equipe japonesa. Vamos jogar, em Brasil. Tomiasso tava ali com a bola. O zagueirão japonês, o Matheus Cunha veio atropelando. Falta marcada. O tempo tá indo embora, 3 minutos já. No segundo tempo, a posse de bola é da equipe do Japão. Me chamou a atenção, não sei se será o caso. O Rodrigo Caetano foi lá falando no ouvido do Neymar. Você viu, Roberto Júnior?
3: Vi.
4: Óbvio, fisicamente, aquela coisa de sempre, né? Mas veio pra cá, meu parceiro, né? Na hora do aperto, tem que aparecer também. A gente chega na equipe do Brasil, domina Hendrick. Ele dando passe pro Vini. Era atrás, Hendrick. Essa bola era atrás. Só que sabe o que aconteceu? Ele olhou, era o Casimiro. Ele falou, pô, tô no Vini, né? E a bola errada. A bola pro Suzuki fazer a defesa. Recuperação da posse de bola da equipe japonesa pelo lado esquerdo. Danilo adianta na marcação, mas tem jogador do Japão sozinho aí, galera. Se manda a equipe do Japão lá pelo lado esquerdo. Vai embora agora o jogador que é o Ito. Vem Marquinhos e Ali. Desencaixada a marcação brasileira. Posse de bola do Kamada. Ele abre jogada aqui pelo lado direito. Vem chegando a equipe do Japão. Bola aqui com Doan. Segurou, entregou mais atrás. Trava a jogada ali o Douglas Santos. A bola volta para Doan. Entregou no círculo central. Vem tentando chegar a equipe japonesa. Círculo central tá por ali. Kamada. Ele mais atrás agora com um jogador que é o Taniguchi. Abre jogada pelo lado direito. A bola já tá no pé do Sano. Autor do gol do Japão. Sano segurou, entregou de. Recebeu de volta. Era um volante japonês, né? O Sano. Posse de bola da equipe do Japão na linha de zaga, vai sair jogando ali o jogador que é o Tomiasso. Ele abre a jogada lá pelo lado esquerdo, movimentação do Hiroki Ito, abre a jogada pelo lado esquerdo, agora para Nakamura. Domina Nakamura, entrega o passo mais à frente. Vamos Brasil. Bruno Guimarães, tomou essa bola, acelerou, vai o Bruno agora pro Vini, a bola não chega no Vini, volta pro Douglas Santos. Vamos agora com paciência, a bola tá no pé do Brasil. Bico esquerdo da grande área, Vinícius Júnior tendo a partir pra cima na marcação. A bola vai sobrar para ele de novo, Vini aqui na ponta canhota, segurou, entregou jogou mais atrás agora para Bruno. Bruno Guimarães, bico esquerdo da grande área. Bruno mais atrás. É para a movimentação aqui do Gabriel Magalhães. Vem Bruno Guimarães. Ele tira a marcação ainda. Bruno Guimarães entrega um pouquinho mais à frente agora para a movimentação do Casemiro. Casemiro para Marquinhos. Marquinhos abre jogada, bico direito na grande área. Vem ali o Matheus Cunha. De volta para Casemiro. Dele para Gabriel Magalhães. Cruzamento pelo alto para ninguém. Tira a zaga do Japão. A bola vai voltar para o Brasil. Vai lá o Danilo. Vai esperar a bola sair pela linha de lado. Ela entrou para a equipe brasileira. 6 minutos. Eu vou toda hora falando aqui. O tempo está passando muito rápido. 6 minutos jogados aí no segundo tempo. Está na hora do gol, Brasil. Bola com o Douglas Santos. Pela meia canhota. Ele dominou, levantou a cabeça. Pede aproximação de alguém. Vem Douglas. Entregou mais atrás agora para Gabriel Magalhães. Está ali na meia canhota. Gabriel agora para Vinícius Júnior. Bico esquerdo da grande área. Vini centralizou. Recebeu de novo Vinícius Júnior. Abriu boa bola para Danilo pela meia direita. Cruzamento do Danilo. Área. Bruno. Sussou. A melhor chance de gol do Brasil! E o Suzuki não é uma muralha, porque a muralha é na China, mas é um paradão, goleiro japonês, Beto Júnior.
3: Cabeçaço do Bruno Guimarães, encheu o chute de cabeça e o Suzuki, amigo, chegou em cima dela. 1,89 tem um goleiro japonês, amigo.
4: Tem o Brasil agora, a bola com Danilo. Cruzamento na grande área, não chegou no Vini. Vai insistir que o Douglas, Douglas Santos, recuperou, entregou mais atrás. A posse de bola da equipe brasileira com Bruno Guimarães, bico esquerdo na grande área. Em o Bruno, trazendo da esquerda para o centro. Ainda Bruno Guimarães. Ele agora para Vinícius Júnior, dominou, partiu para cima da marcação. Levou para canhota ali o Vini, vem cruzamento na grande área. Essa bola ficou na zaga japonesa. Insiste para. É isso, Brasil. Vai ser na pressão. Esse gol tem que sair logo. A posse de bola da equipe do Brasil, tem pressa o Brasil. Marquinhos abre jogada para Danilo. A galera vem junto, vem Marquinhos pro ataque. Dominou, vai levando agora pela meia direita. Marquinhos abre jogo pelo lado esquerdo agora para a movimentação aqui do Gabriel Magalhães. Bico esquerdo da grande área. Douglas Santos segurou, vem cruzamento. Tira a zaga do Japão do jeito que deu. Vai insistir o Douglas, não ganha a zaga do Japão. A bola volta no pé do Vinícius Júnior. Vinícius Júnior centraliza o jogo. É para Marquinhos, está centralizado. O zagueiro brasileiro vai levando agora pela meia direita. Ele entrega para Rayan. Vamos entrar no jogo, Rayan. Bico direito na grande área, vem cruzamento. Olha a cabeçada pro meio. Suzuki, essa bola não entrou. Mais um milagre do goleiro japonês. Inacreditável. E o Japão vai no contra-ataque, vem cruzamento do outro lado. Tem que parar essa bola aí, Marquinhos. Cruzamento na área. Tira a zaga do Brasil com Danilo, a bola pra fora. Lembrando que tem um chip na bola, né? O Suzuki, por enquanto, é o cara do jogo. Que defesa foi essa, cara? Foi no susto, né? O Casemiro teve a chance do gol. Na pequena área, a bola bateu igual pinball. Na cabeça do zagueiro japonês em cima da linha. O Suzuki tirou também em cima da linha. Essa bola não entrou, Betão.
3: Meu Deus do céu, que isso? Que capricho do destino. Essa bola bateu, bateu num, bateu no outro. O torcedor vai reparar que ela bate no cotovelo do zagueiro. Só que ali não é nada, porque tá muito em cima um do outro. Não tem tempo do jogador pensar em qualquer movimento. É mais a bola batendo no cotovelo dele. Então o juiz, hein, o VAR, chamou, porque não é nada nesse lance. Que capricho de destino, Cantarelli.
4: Bola de bola da equipe do Brasil. Essa bola vai entrar. Bola do Casemiro. Eu nunca critiquei. Agora para Rayan. Bico direito na grande área. Ele para Bruno Guimarães. Cruzamento do Bruno para ninguém. Calma também, galera. Calma também. A posse de bola da equipe do Japão. Vai sair jogando errado. É isso. Na pressão. É lateral para a equipe do Brasil. Lateral para o Brasil. Vai lá o Douglas Santos para fazer a cobrança. Essa bola tem que entrar logo, porque esse contra-ataque do Japão também é um negócio, hein, cara. Aí o Gabriel Magalhães. Abre jogada agora para Douglas Santos. De volta para Gabriel Magalhães. Ele levantou a cabeça, vem Gabriel, pede bola ali, o jogador que é o Bruno Guimarães. Gabriel Magalhães mais atrás agora para Marquinhos, círculo central. Abertura de jogo do Marquinhos agora para o jogador que é o Rayan. Bico direito na grande área, vem Rayan, pede bola, o Casemiro, cruzamento do Rayan na área, subiu a zaga japonesa, vai sobrar, é pro Vini, pela ponta canhota, na linha de fundo, Vinícius Júnior vai pra cima na marcação, ele segurou, entregou mais atrás, boa bola, vem cruzamento na área, cabeçada!

0: agora no futebol, Casimiro. Coloca no placar da Rádio Mix agora. Brasil 1, Japão também 1. Chegou!
1: Mercado livre.
0: Neto Júnior.
2: Cara, é uma emoção incrível.
0: Que é isso?
2: A gente, eu falo que a gente não sabe nada de futebol. Viva o Casimiro! Eu pedi pra ele sair, mas
0: se ele tivesse saído,
2: exatamente,
0: não tinha feito gol.
2: Por isso que o futebol é essa maravilha, né? Ela te permite no lance seguinte se redimir. Ele teve uma chance de gol também, muito claro, que bateu, rebateu nos caras. O Brasil forçou na bola aérea. De fato, isso deve ter sido uma estratégia desenhada no intervalo. E insistiu tanto que o Casimiro, posicionado no segundo pau, encheu a cabeça e fez o gol. Vambora, Brasil.
0: Casimiro ganhou essa bola, não foi falta. Bola no pé do Rayan, vai disparar. Agora o Danilo, Rayan segurou. Pede bola, Bruno, bolão do Rayan pro Vini. Sensacional, caneta do Vini Júnior. Partiu o Brasil, vai embora Vini. Invadiu a grande área, tirou a marcação. Olha o golaço na trave. E o chute pro gol pra fora. O que vem, Vinícius Júnior? Do futebol! Os deuses do futebol não quiseram que essa bola não entrasse! A bola no pé da trave! Sem medo de exagerar, ia ser um dos maiores gols, dos mais bonitos gols da história. Nossa. Do Brasil em Copas!
2: Nossa!
0: Mas vai sair, Vini! Pelo amor de Deus, eu tô arrepiado! Que lance! Absurdo de Vinícius Júnior, e a bola pegou no pé da trave.
2: Que pecado, meu Deus do céu.
0: Beto Júnior, que aconteceu aqui?
2: Eu tô até agora arrepiado. Que isso, gente? A matada dando a caneta, a entrada na área balançando, deixou três no chão, e a batida com nojo na pé da trave. Que pecado.
0: Que isso, cara?
2: Olha,
0: acho que eu narrei um lance estilo os gols que Pelé não fez.
2: Tá, ele ia rivalizar com o gol do Maradona em 86, hein?
0: Cara, que parada. A bola de bola da equipe do Japão. Olha o passe lembrado. Tira daí! Bola pro Alisson fazer a defesa, rapaz.
2: Agora o Ancelotti também tá 1-1, Carleto. Coloca o tabuleiro na tua frente. Olha, clareza.
0: Posse de bola da equipe do Brasil pelo lado esquerdo, cara. Que jogo, cara. 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
0: Mix. Tamo junto, galera. Parceiros espetaculares, os melhores parceiros do Brasil são os da Mix, beleza? Eu duvido que você tá dividindo esse nervosismo com a gente em todo o Brasil. Tira uma foto, faz um vídeo, posta no story e marque @RadioMixFMBrasil. @RadioMixFMBrasil. Me marque @CantarelliBruno, narrador. Marque o comentarista @OBetoJúnior_. Marcou @RadioMixFMBrasil. @CantarelliBruno. E @OBetoJúnior_. Eu te mando um abraço agora. Só marcar a gente no Instagram, beleza? A Mix, eu, Bruno Cantarelli, e o Betão, o Beto Júnior underline, beleza? Posse de bola da equipe do Brasil. Domina aqui o jogador, que é o Bruno Guimarães. Ele entrega pelo lado esquerdo, era pra Vini. A bola correu demais e foi pra fora. Tiro de meta que favorece a equipe do Japão. Beto Júnior, qual é da parada? Qual é do segundo tempo? Que é isso, Betão? Tá 1-1.
2: Então, agora, eu acho que, como eu falei ali, o Carleto botar a cabeça no lugar. Empatou, não estamos...
0: Algo que me dá uma tranquilidade. A única finalização do Japão foi o gol, tá?
2: É, exatamente. É a questão agora que eu acho. Acho que o Brasil podia voltar a insistir um pouco na jogada que saiu o gol. Foram dois lances contundentes de bola aérea na defesa do Japão, onde o Brasil conseguiu chance clara. Então eu acho que não é pra, agora que empatou, voltar ao toque, sabe? É continuar aquele tipo de jogada. Buscar o fundo e cruzar, porque o Japão mostrou que não está sabendo marcar. O Brasil está chegando com força na área. Então é importante insistir. Quem sabe a virada não vem assim.
0: Olha, lançamento preocupante. Se manda aí, tu invade a grande área. Olha, sobra vazia a defesa. Os caras são muito rápidos, cara.
2: São. Coisa

0: pensando no Japão é a velocidade deles. A posse de bola da equipe do Brasil domina. Ali o jogador que é o Casemiro. Ele entrega mais atrás agora para a movimentação de Marquinhos. Marquinhos agora para o jogador que é o Gabriel Magalhães. Mais atrás agora para Alisson. Vai sair jogando pelo time brasileiro. Alisson olha para o comando de ataque. Ainda o Alisson espera um pouquinho. Pede bola ali o Casemiro.
1: Olha.
0: Alisson vai fazer o lançamento. Fala, Beto.
1: Jogadores de defesa estão pedindo para o time. O bloco de frente se aproximar também aqui atrás.
0: Alisson não faz isso, meu parceiro. Errou ali o Alisson, que susto. Rapaz, que jogo. Hendrick abre jogada pelo lado esquerdo. Quem não tá nervoso tá vivendo errado. Vinícius Júnior. É bola no Vini, galera. Vem flutuando o Vini Júnior da esquerda pro centro. Ele solta agora pro jogador que é o Matheus Cunha. Matheus Cunha pra Bruno. Bruno Guimarães girou. Ainda Bruno levantou a cabeça. Entrega pelo lado direito. Vem Bruno Guimarães agora pra Danilo. Danilo adianta um pouquinho mais. Bico direito na grande área. Olha a troca de passe legal do Rayan com o Matheus Cunha. Invadiu a área. Rayan. Toca atrás, Rayan. Toca atrás, Rayan. É isso. Pro Matheus. Matheus segurou. Dentro da área. Volta ali pro Rayan. Pela ponta direita, Rayan. Cruzamento pelo alto, sai do gol Suzuki para fazer a defesa.
1: O Rayan faz bem essa jogada do cruzamento. Se eu digo, é bom também insistir com o Rayan, deixar ele em condição.
0: Melhorou
1: no
0: muito
1: fundo.
0: No segundo
1: melhorou,
0: tempo.
1: Melhorou. Veio com o time, participando também dessa profundidade para poder dar esses cruzamentos. Repito, acho que, lógico, é bola no Vinícius. E também essa bola aérea ali que o Japão já mostrou que tem dificuldade.
0: Mas é uma dificuldade antiga do Japão, né? Não é dessa seleção, assim. Exato. É pra explorar o cruzamento. Ah, não, cruzamento sem sentido, não é isso, né? Bom, posse de bola, o Brasil tem 55% de posse de bola. O Japão 34 ali, 11 sem ninguém, né? É o que calcula a FIFA por aqui. Já finalizamos 6 vezes contra uma. O jogo é nosso, é ter tranquilidade pra matar o jogo. E aí é o momento decisivo, cara. Que a gente pede pros jogadores serem decisivos. Olha o Japão no contra-ataque, o Casemiro tá correndo atrás de novo. Tem o Japão, bico esquerdo na grande área, no chute pro gol, Alisson. Soltou no primeiro lance, mas encaixou no segundo. A posse de bola da equipe brasileira. Cara, eles são muito rápidos. Eu mais vejo o Casemiro correndo pra trás. E os caras ali com velocidade, é isso, né? Foi a segunda finalização no gol do Japão aí, a defesa do Alisson nesse momento. Tem que tomar cuidado nisso também, Beto, porque é assim, nessa desespero, tem que fazer o gol da vitória. Cara, tem que fazer o gol da vitória. E abre espaço.
1: Sim, é lógico, eu acho que... Acho não, tenho certeza, assim, que o Ancelotti tem que empatou o jogo. Já começar a pensar nessa saída do Casemiro.
0: Agora, tô vendo o Martinelli ali na lateral do campo, tá?
1: Pelo cartão amarelo, como você falou, ele tá sempre atrás dos japoneses. Pra numa dessa ele cometer uma falta de amarelo e ser expulso, aí, amigo, num jogo decisivo com um a menos, ninguém merece, né?
0: Posse de bola da equipe do Brasil, daqui a pouco eu vou certificar, mas me parece o Martinelli, ele prontinho pra entrar pelo time do Brasil. A posse de bola da equipe brasileira, se manda o jogador que é o Gabriel Magalhães, bico esquerdo na grande área, domina aqui o Vinícius Júnior, volta pra Gabriel Magalhães, vamos Brasil. Mais atrás agora, essa posse de bola agora com Casemiro, ele tá centralizado, ainda Casemiro, entregou agora pra Marquinhos. Marquinhos levantou a cabeça, fez o passe, vamos Rayan, bico direito na grande área. Rayan levou pra perna canhota, entregou um pouquinho mais atrás pro Bruno Guimarães, pede bola Casemiro, Bruno parou, entregou agora pro jogador que é o Gabriel Magalhães. Abertura de jogo é pro Vinícius Júnior, bico esquerdo da grande área, dominou Vini, bola é pro Douglas, o cruzamento do Douglas não foi maneiro, a bola foi tirada pela zaga do Japão e vai pela linha de lado lateral pra equipe do Brasil, 20 minutos já jogados agora no segundo tempo. Por enquanto, Brasil um gol do Casemiro, Japão também um gol do Ito, aliás, é isso, né? É isso, posse de bola da equipe do Brasil. E rapaz, sai Matheus Cunha, me surpreendeu, hein?
1: Vai trazer o Hendrick pra ali, pra centroavança. E ele vai abrir aqui o...
0: Quem joga centralizado é o Rayan. Já fez ali o Martinelli, vai pra direita.
1: Jogou o Martinelli pro outro lado.
0: É.
1: Tá voltando.
0: Tá trocando ideia o Martinelli com o Rayan. Entendi que era pro Rayan centralizar.
1: Acho que não.
0: Porque algum desses três jogadores vão ter que jogar ali atrás do Hendrick, né? Me parece que vai ser o Martinelli mesmo. Vamos ver a movimentação da seleção.
1: No jogo passado ele
0: esquerda
1: entrou do lado do Paquetá, né?
0: Centralizado Martinelli, direita Rayan e o Hendrick lá no comando de ataque. É isso, né, Beto?
1: É isso. Eu preferia botar nessa função, já que vai centralizado, já que vai fazer uma função de criação, o Danilo, que também pisa na área, faz gol. Mas como você tem dito, parece que de fato o Ancelotti esqueceu do Danilo e do Luiz.
0: Henrique, é. Entra aí o Martinelli. Posse de bola da equipe do Brasil. Domina o jogador, que é o Gabriel Magalhães. Ele abre jogada agora para Douglas Santos. Ele para o Martinelli. Pela minha canhota. Mais atrás ali. De novo para o jogador, que é o Gabriel Magalhães. Vem Martinelli. Soltou para o Douglas. Douglas para o Casimiro. Casimiro agora para Martinelli pela minha esquerda. Martinelli segurou. Vai inverter jogada. Pelo lado direito agora para o jogador, que é o Danilo. Bico direito na grande área. Em Rayan. Vai para cima do japonês. Aí o Rayan dominou. Olha o cruzamento. A bola foi atrás, né? O Endrick entrou e a bola foi ali na marca do pênalti. Posse de bola da equipe do Brasil. Tá lá sozinho o goleiro Alisson. Ele vai sair jogando pelo time brasileiro. Entrega um pouquinho mais à frente agora para a movimentação ali do jogador, que é o Marquinhos. Marquinhos agora no círculo central. Gabriel Magalhães. Ele abre jogada lá do esquerdo. Vem o Douglas Santos. Adianta um pouquinho mais agora para Vinícius Júnior. Vini para Martinelli. Centraliza o jogo para Casimiro. Casimiro pelo lado direito. É para o Danilo. Danilo para Rayan. Bico direito na grande área. Vamos, Rayan. Vai para cima. Cruzamento do Rayan. A bola não foi legal dessa vez. Tira a zaga do Japão. Insiste Danilo de cabeça em Martinelli. Esquisita a bola do Martinelli, mas o Gabriel Magalhães vai voltar e vai recuperar ela pelo Brasil. Japão todo atrás, vai se segurando, sempre voltado ali pro contra-ataque. Por enquanto, 1-1 Brasil e Japão. Olha o passe na entrada na área. Vem com a posse de bola agora o time do Brasil. Com o Casimiro. Levantou a cabeça, Casimiro, pro Endrick. Caiu Endrick. O juizão não foi na dele, não. Diz que foi um lance legal. Vamos ver se vai ter VAR no lance. O Endrick diz que foi empurrado. É lateral para a seleção brasileira. Vai lá, Marquinhos, sem muita pressa ali, para fazer a cobrança. Lateral para a equipe do Brasil, mas antes. Cooling Break! 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

0: Nossos melhores parceiros do Brasil são os parceiros da Rádio Mix. Ao som de Living on a Prayer, Bon Jovi, que não é de Houston, é de Nova Jersey, né? Pode ser um sinal, a gente vai voltar para Nova Jersey, onde Amém. É a próxima fase desse confronto aqui. Tomara que seja com o Brasil por lá, né? Pedro Júnior, temos mais 20 minutos de jogo pela frente, esse gol tem que sair. Qual é a da parada, qual é a do jogo, Betão?
1: Então, vou bater nessa tecla de novo. Acho que o Brasil encontrou um caminho ali pela bola aérea. O Japão sofreu muito ali, né? Pra poder marcar e acabou levando o gol de empate. Poderia ter levado esse gol antes, né? Com o próprio Casemiro. Agora eu vejo a imagem aqui do nosso monitor, o Carleto, fazendo um gesto de cabeça, cabeça, vamos ter cabeça. Mas também, Carleto, temos que ter também a sua ajuda aí, né? Acho que tá arriscando muito em deixar o Casemiro no campo. Casemiro tá amarelado, não tá conseguindo achar os caras. Fez o gol, monstro sagrado, mas a gente classificar. Mas ele não tá conseguindo achar a marcação, então tá correndo muito atrás.
0: Fica arriscado, né?
1: Exatamente, porque aí, amigo, um time intenso e veloz como esse do Japão, você jogar essa reta final com menos um... Ah, é complicado.
0: O Paquetá aparece agora no banco, me parece um problema muscular ali do Paquetá.
1: Já tá com um gelo ali na posterior.
0: Vamos ver, dependendo do que for, pode até ficar fora da Copa, né?
1: Exatamente, agora é tudo muito em cima, né? É. Então eu mexeria, né? Colocaria ali o Ederson ou o Fabinho. Eu colocaria o Ederson, você tem razão. Eu falei até sobre isso antes de começar a Copa, quando o Ederson foi convocado pro lugar do corte do...
0: Foi do Wesley.
1: Do Wesley. Porque eu falei, olha, esse Ederson aí, cara, chegando por último, mas pode até, em algum momento, virar titular. Porque eu entendi aqui nessa fase, a partir de agora, a fase mais complicada, o Ederson tem uma característica importante. Ele é muito rápido, ele é muito dinâmico, é um cara que corre o campo inteiro, faz aquele famoso box-to-box, joga de primeiro volante. Então é um nome interessante para dar mais dinâmica para essa volância do Brasil. Agora, independente dos nomes, Fabinho ou ele... Eu acho que é arriscado continuar com o Casemiro. E vamos continuar botando bola no Vinícius e bola na área.
0: Vamos para o momento decisivo do jogo, galera. Aquela vibração positiva de quem está ouvindo a Mix em todo o Brasil. Vale classificação para as oitavas de final. Brasil e Japão. Por enquanto, Brasil 1, Japão também 1. Por enquanto, estamos indo para a prorrogação. Pelo amor de Deus, não, hein? Aí o Brasil, do lado direito, dominaria o jogador, que é o Danilo. Danilo mais atrás agora na linha de zaga para Marquinhos. Marquinhos entrega para Gabriel Magalhães. Vamos, Brasil! Passa pela linha que vive o gramado, Gabriel Magalhães. Ele para Douglas Santos. Douglas Santos para Vinícius Júnior. Ah, Vini, errou esse passe, cara. Em Gabriel Magalhães, tenta atropelar. Gabriel Magalhães retoma a posse de bola, na opinião da arbitragem, com falta. Falta para a equipe do Japão, 26 minutos já. Jogados agora. É o momento decisivo do jogo. O Brasil precisa passar de fase. Não é possível, hein, Brasil? Pelo amor de Deus, cara. A posse de bola da equipe japonesa. Vamos ver se o Ancelotti mexe mais nesse time. Por enquanto entraram dois jogadores, o Hendrick e o Martinelli. Mais ninguém. A posse de bola da equipe do Japão está quase ali no círculo central. O jogador que tem a camisa número 15 é o Kamada. Ele domina, entrega pelo lado direito. Movimentação na posse de bola agora com o Junya Ito. Bom jogador, o 14. Ele entrega mais atrás. Agora a movimentação do Kamada em o Douglas Santos. Recupera a posse de bola. Camisa e Casemiro, mas no limite. Ele está jogando agora para Marquinhos. Marquinhos pelo lado direito para Danilo. Ainda no campo defensivo. Danilo segura. Entrega um pouquinho mais à frente agora para Bruno Guimarães. Pisa na bola o Bruno. Vai passar aqui pelo lado esquerdo. Gabriel Magalhães, ele prefere centralizar o jogo. Briga ali o Hendrick. Vem trazendo para canhota o Hendrick. Boa jogada do Hendrick. Sensacional agora para Vinícius Júnior. Bico esquerdo na grande área. Vinícius Júnior invade a área. Aí no Vini. Optou errado pela jogada. Você decidiu se bater no gol. Podia ter batido no gol, Vinícius.
1: Tinha que ter batido. Ele tentou o Rayan, uma trivela para encontrar o Rayan. Aí era muito sofisticado, Vi.
0: Posse de bola da equipe brasileira pelo lado esquerdo. Domina Douglas Santos. Ele para Martinelli. Tá na minha canhota aí o Martinelli. Entrega mais atrás agora para Gabriel Magalhães. Ele para o jogador que é o Marquinhos. Abertura de jogo do Marquinhos. Bico direito da grande área. Tá lá o Rayan. Rayan para Danilo. Rede bola ali. Bruno Guimarães pela minha direita. Aí o Bruno jogando de novo com o Rayan. Bico esquerdo da grande área. Vamos, Brasil. A bola para Danilo. E chegando pelo time brasileiro aí o Danilo. Bola do Danilo agora para o Gabriel Magalhães. Se movimenta Martinelli. Abertura de jogo do Gabriel. É para o Vinícius Júnior. Bico esquerdo da grande área. Vinícius Júnior de novo para Gabriel Magalhães, vem cruzamento na área, cabeçada, bola bate na marcação, Rayan quase faz o gol do Brasil, a bola bate na marcação, agora escanteio para a equipe brasileira, Bruno Guimarães pede para a galera participar, fala, Betão.
1: É, Gustavo, tu vê como é que é importante essa bola aérea consciente, não é alçar a bola na área de qualquer jeito, é essa bola consciente, o Japão não marca. E o Brasil consegue até conseguir cabecear todas.
0: É escanteio para a equipe do Brasil. Betão, olha o segundo gol aí.
1: Vambora.
0: Olha o segundo gol aí.
1: Vamos virar, vamos virar.
0: No Brasil. Escanteio para o Brasil. Olha lá o Bruno Guimarães para fazer a cobrança, perna direita na bola. É autorizado o Bruno Guimarães. Vem cruzamento na grande área, tira a zaga do Japão. Bola vai pela linha
1: bola alta, lateral Bruno.
0: Com essa equipe do Brasil. É, cruzou baixo ali o Bruno Guimarães, né, cara? Lateral pro Brasil, vai lá pra fazer a cobrança agora. O jogador que é o Rayan. Pede bola mais atrás agora, Marquinhos. Posse de bola da equipe brasileira, vem Marquinhos. Ah, centraliza o jogo Marquinhos agora pro jogador por ali, que é o Douglas Santos dele. Pra Gabriel Magalhães, olha pro comando de ataque. Vai o Gabriel Magalhães, vai fazer o passe não. Segura, entrega mais atrás agora pra Marquinhos. De novo levanta a cabeça aí o Marquinhos. A abertura é pra Rayan, bico direito na grande área. Ele pro Danilo, Danilo pra Marquinhos. Tem a posse de bola, o Brasil, o Japão se fecha em busca de um contra-ataque. O Brasil tenta o gol da classificação. Semana equipe brasileira, bico esquerdo da grande área, vai embora agora Vinícius Júnior. Ele domina e entrega mais atrás para Gabriel Magalhães. Aí o Gabriel vai cruzar na área, não, volta mais atrás, é para Marquinhos, círculo central. A posse de bola da equipe brasileira, vai Marquinhos, abre jogada, é para Martinelli. Pela meia canhota, Martinelli segurou, vai passar o Martinelli. Entra cruzamento na entrada da área, tira a zaga do Japão. Recuperação da posse de bola da equipe brasileira, de novo no círculo central. Central, tá lá o Marquinhos. Marquinhos abre jogada agora com Martinelli. Pela meia canhota vai o Martinelli, levanta a cabeça. A abertura de jogo é para Vinícius Júnior, bico esquerdo da grande área. E ele volta mais atrás. Gabriel Magalhães para Marquinhos. O Japão não dá espaço. O Brasil troca a passe de um lado para o outro. A bola chega no pé do Danilo. Vem de novo ali para o jogador que é o Marquinhos. Marquinhos abre jogada para o Danilo. Danilo para Bruno Guimarães. Falta um pouquinho mais atrás aí o Bruno. Tem a posse de bola pelo time brasileiro. Vai o Bruno Guimarães. Ele para Marquinhos no círculo central. Volta mais atrás para Gabriel Magalhães ainda no campo defensivo. Vamos Brasil, tá na hora do gol. Olha pro ataque Gabriel Magalhães, o Hendrick pediu um lançamento, mas ele prefere o passe no círculo central. É pra Bruno Guimarães de um lado pro outro, pisa na bola, vai o Bruno pra lá, pra cá, toca mais atrás agora na movimentação do Marquinhos, de volta pra Gabriel Magalhães, levanta a cabeça o Gabriel, abre jogada pelo lado esquerdo, agora pro jogador por ali, que é o Douglas Santos. Em Brasil, bola no pé do Vini, Vini trazendo da esquerda pro centro, bom passe do Vini, é pro Hendrick, errou o Hendrick. É uma jogada, Brasil. Uma jogada, Brasil. Só que tem um problema. 30 minutos jogados no segundo tempo.
1: Cê
0: em
1: viu?
0: 15 minutos o Brasil para fazer o gol da classificação. Beto Júnior.
1: Você viu ontem, no primeiro jogo desse mata-mata, que o Canadá decidiu, fez o gol nos acréscimos. Deu 5 de acréscimos para ir para prorrogação. Gol do Canadá.
0: Não vai fazer isso comigo, vai?
1: Pelo amor de Deus, vamos resolver isso nos 90.
0: Pelo amor de Deus, cara. Vamos, Brasil! A posse de bola da equipe brasileira, agora Marquinhos, abre jogada para Danilo. Pede bola ali o Bruno Guimarães. Dominou pelo time brasileiro, Bruno Guimarães girou o corpo, entregou pelo lado esquerdo, agora para Gabriel Magalhães. Aí o Gabriel, zagueiro do Brasil, passa pela linha de vídeo gramado. Gabriel agora para Vinícius Júnior. Bico esquerdo da grande área, Vini levantou a cabeça. Aí o Vini, trazendo da esquerda para o centro. Ainda Vinícius Júnior. Ele agora para o jogador que é o Gabriel Martinelli. Aí o Gabriel coloca essa bola na área, não, ele pro Douglas Santos, foi bem o Douglas, linha de fundo, levantou a cabeça, cruza bem, cruzamento na área, tira a zaga, voltou Martinelli, tá na entrada da área, Martinelli, pra fora! De ruim do Martinelli, né, bola pela linha de fundo, teve a chance.
1: É, eu vou dar um desconto pro Martinelli, que entrou, é atacante, precisa tirar aquela nhaca da entrada, né, bateu no gol, mas é uma batida que ele arriscou, né, porque pegou muito embaixo, né, de repente sustentar ela ali e tentar pifar alguém era melhor, mas como eu disse, esse é atacante, bateu no gol, vai dar aquela, tô no jogo.
0: No Japão vem aí alterações, ó, Copa do Mundo da FIFA 2026 é na Mix, o melhor mix do Brasil.
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0: 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Sensacional, cara! É lateral para a equipe do Brasil, pelo lado direito, vai lá para fazer a cobrança agora o jogador que é o Danilo. Pede um pouquinho mais à frente ali, Bruno Guimarães. É lateral para o Brasil, vai lá o Danilo. Casemiro também se desloca. Danilo. Ainda no campo defensivo, agora para Casemiro, dá um bico na bola, ela vai lá no alto, vai descendo ali pro Martinelli, tira a zaga do Japão. Casemiro para Alisson, meu Deus do céu. Abre jogada Alisson agora pelo lado esquerdo. É pro Douglas Santos. Ele passa bem pela marcação. É um lateral bem correto, Douglas Santos. Tá fazendo uma boa Copa, né? Nada de. Olha o lançamento agora pro Ryan. Nada. A bola vai pro Suzuki. Uma boa Copa do Douglas Santos, Roberto Júnior. Não é espetacular, não é craque da bola na posição. Mas tá fazendo uma Copa bem ok, Beto.
1: Sim, tá bem na Copa. É um cara muito tranquilo. É, faz papel dele lá no Zenit. Ninguém fala muito dele. Mas durante o ciclo, né? Já que não tem lateral, falta lateral. Ele foi um dos testados que foi bem quando foi chamado. Jogou, teve partida de titular. E aí não ia começar a Copa. E a gente imaginava que seria o Alexandre, mas caiu no colo dele e ele sustentou. Eu tava vendo esses dias um vídeo. Vai lá.
0: Olha a bola agora pro Endrick pela meia direita. Ele tentava arrancar ali. O Endrick ficou preso no meio de três jogadores. Bola do Danilo. Adiantou pro Ryan. Em Ryan, bico direito na grande área. De novo pro Danilo. Pediu a falta o Ryan. O juizão não deu. Fala, Beto Júnior.
1: Tem que triangular também. Agora falando do lance, porque os jogadores estão indo sozinhos pra cima de três. Já perdeu a bola. Tem que aproximar um, dois pra, dar, pra tocar a bola. Ou driblar. Se for correndo com três, vai perder essa bola. Não adianta. Três contra um não dá. E o, a família do, do Douglas. O aniversário dele de 30 anos, cara, fez uma festa com as imagens da trajetória dele desde a base até a convocação da Copa do Mundo. Pô, emocionante demais.
0: É isso, vamos lá, Brasil, vamos lá. Temos que passar de fase. Tá 1-1, ó. Te convido pra reta final do jogo. 35 já. Tem mais 10 minutos o jogo. O Brasil precisa do gol da classificação. Tá 1-1. Passe de bola da equipe brasileira no círculo central. Domina Casemiro. Dele mais atrás agora pra Marquinhos. Vem carregando a seleção. Marquinhos segurou. Ali a abertura de jogo agora pra Casemiro. Domina Casemiro. Vai passar pela marcação. É ali o Bruno Guimarães agora, abertura de jogo é para Danilo, de volta para Bruno, lado direito, campo ofensivo, o tempo tá acabando, o Brasil precisa achar essa jogada aí pro gol da classificação, bola no pé do Gabriel Magalhães, pede bola mais à frente ali, o jogador que é o Martinelli, vem Gabriel Magalhães para Martinelli, Martinelli de volta para Gabriel Magalhães, dominou, entregou para Vinícius Júnior, bico esquerdo na grande área, tá com dois marcadores ali, o Vini tentou passar pelos dois, não conseguiu, foi travado, recuperação da posse de bola agora da equipe brasileira no círculo central, tá lá o jogador que é o Marquinhos, a abertura de jogo é para Gabriel Magalhães, passa pela linha que fez gramado, ainda Gabriel Magalhães, volta no círculo central, de novo pro Marquinhos, perde bola Danilo lá pelo lado direito, Marquinhos segura, mais uma vez aí o Gabriel Magalhães, o Japão marcando certinho, Brasil de um lado pro outro, vem o Vini, bico direito, bico esquerdo da grande área, ainda Vini Júnior, vai arrancar Vinícius Júnior, vai embora o Vini, tenta passar pela marcação, ela sobrou, Douglas Santos, bota na área, vem cruzamento no segundo pau, Ryan brigou, ela vai sobrar pro Brasil, Danilo pela meia direita, ainda Danilo segurou, entregou mais atrás agora para Marquinhos no círculo central pelo time brasileiro, ele abre jogada pelo lado esquerdo, vem chegando o Brasil Gabriel Magalhães, ele mais à frente agora para Casemiro, de volta para o Gabriel, vem cruzamento do Gabriel na grande área, tira a zaga do Japão, recuperação da posse de bola de quem? Do time brasileiro, pela meia direita domina lá Marquinhos, bico direito na grande área, olha lá o jogador que é o, pelo lado direito ali o Danilo, Danilo para Marquinhos, Marquinhos centraliza, Gabriel Martinelli domina, Martinelli, girou de um lado para o outro, dele agora para Douglas Santos, troca passo pro Brasil, tem que driblar alguém aí. Vai o Vini, inversão do Vini lá pelo lado direito, é pra Danilo, dominou no peito, mais atrás agora pra Marquinhos, Marquinhos domina, levanta a cabeça, bola agora pra Danilo, Danilo segurou, entregou ali pro Bruno, Bruno de novo pro Marquinhos, Beto João, tem que sair um drible ou uma
1: pifada. É isso aí. E aí o Brasil sabe, porque quando saiu o gol foi assim, se ficar tocando essa bola aqui atrás, baixar o espaço, é a muralha japonesa ali, ó.
0: Cruzamento do Martinelli na grande área, a bola vai embora. Desculpa, Martinelli, eu não teria colocado Martinelli.
1: Também não, também não. Acho que é um jogador que vai entrar em momentos específicos, de preferência com o time vencendo.
0: O velho não vai fazer nada, cara.
1: Meu Deus, o Ancelotti.
0: São duas alterações, o Ancelotti, pelo amor de
1: já
0: Deus.
1: Vai, já tá com...
0: Cadê o Luiz Henrique, Ancelotti?
1: Tá satisfeito com a prorrogação?
0: Posse de bola da equipe do Japão, vem Douglas Santos. Recupera a bola pelo Brasil, mais atrás. Até porque, ô Betão, tem a pifada, tem, né, a
1: ele pisa na área.
0: Do drible, né, o,
1: ele
0: o
1: faz
0: Luiz
1: gol.
0: Deveria entrar. E mais, o Brasil, além de ter alguém pra pifar, além do drible, pode cruzar na área. Hoje pode.
1: Isso, é isso.
0: Pode ser uma alternativa aí, foi assim que
1: mas
0: saiu o gol.
1: Aquele cruzamento com jeito, o Luiz adora ir pro fundo daquela cruzada pra trás, por exemplo. É, buscando o centroavante. Vai lá.
0: Olha o bolão do Ryan agora pro Danilo. Vai embora, Danilo. Opa! É agora, hein? Cartão amarelo. amarelo para o jogador do Japão que entrou agora há pouco, 25, aos outros Suzuki. Junosuke Suzuki é o nome dele, cara. Revolta para a equipe do Brasil. Danilo foi parado lá pelo Suzuki. Tem o goleiro Suzuki também, né? O goleiro Zion Suzuki. É falta para a equipe do Brasil, Beto Júnior.
1: Ó, agora, amigo.
0: Vamos começar a evocar a memória de Zagallo, Garrincha, Pelé,
1: Romário, Ronaldo.
0: Energia positiva total dos grandes ídolos do futebol brasileiro. Tá na hora do gol, Brasil. É agora, ó. Rapaz,
1: vamos decidir.
0: 38. Tá na hora do gol. É falta para a equipe do Brasil. Bico direito na grande área. Vai pro gol, Raian. Partiu, Raian. Bateu para fora. Pela linha de fundo, é chance pro Brasil de novo. É escanteio pro Brasil. Vai lá o Raian para fazer a cobrança. Rapaz, se não desviam, se bate endereço. Tinha endereço, não tinha não? É, escanteio para a equipe do Brasil.
1: Ia no gol, ia atrapalhar o Suzuki ali essa bola, hein?
0: De novo, a energia de Zagallo, energia de Pelé, energia de Garrincha, Romário, Ronaldo, Ronaldinho, energia positiva da história no futebol brasileiro. Tá na hora do gol, Brasil!
1: Pelé!
0: Raian, cruzamento na área, de Jô Casimiro, tira a zaga do Japão, sobrou! É ali o Bruno Guimarães, abertura de jogo agora para Vinícius Júnior, balançou o Vini, invadiu a grande área ainda, Vinícius Júnior travou, tocou mais atrás, Bruno! Ah, que isso, Bruno? Faz o simples, né? Rapaz,
1: levanta, Martinelli.
0: São 3 horas e 47 minutos, horário de Brasília. Tira, gira o ponteiro da Rádio Mix. 40 minutos de jogo no segundo tempo. Faltam 5 minutinhos para terminar o jogo. Por enquanto, estamos indo para a prorrogação. Brasil 1, Japão também 1. E o véio é teimoso. Demais, Beto Júnior. Meu Deus do céu.
1: Ali é Valaís,
0: duas alterações o jogo inteiro. Ele tá esperando a prorrogação, não é possível.
1: Ali é Valaís, é cantado de lavou o esperando.
0: Marcelote, por que você não bota o Luiz Henrique pra jogar?
1: Eu estou esperando a prorrogação, né?
0: Marcelote, e o Danilo Santos, hein? Por que você bota o Hendrick na furada, hein, Marcelote?
1: Porque o jogador que vem se esmendando, ele fortuna todo esse jogador.
0: É isso. Posse de bola da equipe do Japão. Vamos, Bruno.
1: Vamos embora, Brasil.
0: Bola, recuperação é do Japão pelo lado direito. Olha o Japão chegando. Ito, bico direito na grande área. Ele faz um passe um pouquinho mais atrás agora na movimentação do cara que entrou, que é o Machino. Vem agora na meia direita o Japão. De novo o Machino. Bico direito na grande área. Cruzamento rasga ali o Casimiro. É no contra-ataque. Vamos, Hendrick. Ai, quase que ele ganhou a saída. Vamos, Martinelli pro Hendrick. Tem espaço, Hendrick. Se manda pelo time do Brasil. Vai embora o Hendrick. Olha a bola pro Martinelli. Sai da área, Suzuki. Coloca a bola pela linha de lado. Vamos com a pressão final, Brasil. É agora. É lateral pra equipe brasileira. Vai lá o Danilo pra fazer a cobrança. Ele deixou ele pro Raian. Tem pressa o Brasil. 41 minutos já. A posse de bola da equipe brasileira já virou o reloginho. 42. Em o Brasil, círculo central. Se manda Casimiro. É de bola Vinícius Júnior. Casimiro. Vai jogar agora a bico esquerdo na grande área. Vai lá o jogador que é o Douglas. Dele mais atrás para Casimiro. Casimiro para Marquinhos. A abertura de jogo do Marquinhos é pro Raian. Bico direito na grande área. A bola sobrou ali do Raian pro Danilo. Segurou Danilo, entregou mais atrás. Agora para Marquinhos. Pé de bola no círculo central ali. O Gabriel Magalhães. Ele levanta a cabeça para Gabriel Magalhães. Olha pro comando ofensivo. Toda a movimentação na entrada da área da equipe do Japão. Vinícius Júnior. Dele para Douglas Santos. Douglas Santos para o Gabriel Magalhães. Entrega para Marquinhos. Marquinhos agora pelo lado direito. A movimentação é do Danilo. Danilo para Raian, bico direito na grande área. Isso aí é falta. Faltaça, né? Clássica, né? Um empurrão ali para cima do Raian. O Beto Júnior tá acabando o tempo, temos um cruzamento. A cada cruzamento eu vou evocar a energia da camisa brasileira, dos ídolos.
1: Enquanto tiver bambu, tem flecha, irmão.
0: Como é que é?
1: Enquanto tiver bambu, tem flecha.
0: Você faz a flecha, né?
1: Como... Vamos para bola na área.
0: É agora o gol do Brasil! Bruno Guimarães vem cruzamento na área! Hulk de soco. A recuperação da posse de bola da equipe brasileira. Alvini Júnior dominou, levou para a perna direita. Vini bateu pro gol. Ela vai para fora de Gio. Escanteio pro Brasil. É isso, Vini.
1: Levanta, Vini. Levanta, galera.
0: Escanteio pro Brasil. Olha lá, Bruno Guimarães para fazer a cobrança. Perna direita na bola. Ó, a gente tá fazendo o jogo pro Brasil inteiro. Todos os corações com a gente, que o gol vai sair agora. Rayan, cruzamento na área. A bola não ficou com ninguém no rebote. Martinelli, mais atrás pro Douglas Santos. A abertura é pra Vinícius Júnior, amigo esquerdo da grande área. Vai o Vini, vai pra cima da marcação. Vinícius, pra lá, pra cá, passou. Ainda Vinícius, tá na linha de fundo, segurou, não tem ninguém com ele. Vini Júnior, tenta passar, não conseguiu. Recuperação da jogada da equipe japonesa.
1: Só uma coisa, o Zico ensinou tanto que eles já aprenderam de malandragem, né?
0: É isso, cai, né?
1: Eles aprenderam de malandragem.
0: Ah, o Japão, né?
1: É. Eles eram bem inocentes na hora do bote. Agora eu tô malandrinho.
0: Vini Júnior colocou na grande área, Suzuki. 44,5. Posse de bola da equipe do Japão. Vem trazendo pro ataque ali o Japão com Kamada. Ele abre jogada pelo outro lado, vem descendo a equipe japonesa, Sagawara. Bico direito na grande área, Sagawara. Passou na marcação, vai a linha de fundo, vem cruzamento. Brasileira, a bola sobra na entrada da área, Tanaka, pela meia direita, entrou também agora no segundo tempo. O Japão já mexeu quase todo mundo, cara, em um Tanaka, agora pelo lado esquerdo, chegando a equipe do Japão, bico esquerdo na grande área, Danilo tá no mano a mano, Danilo é contigo, vem cruzamento, Marquinhos, pra afastar, nervosismo total, 45 já, mais 6, né, mais 6 minutos, vamos até 51. Já se foi o tempo regulamentar. Um para o Brasil, um para o Japão. Vale vaga nas oitavas de final. Tem jogador brasileiro caído e é o Casemiro. Tá caído o Casemiro. Vamos ver se... Fabinho vem aí. Não dá mais pro Casemiro. Vem aí o Fabinho no time do Brasil. Não, é uma alteração para ganhar o jogo, uma alteração por lesão, me parece, hein, Betão?
1: É isso aí, o Casemiro tá lá no campo, né, sentindo muito, me parece a perna, a posterior, ela tá lá, ó, recebendo aquela aguinha, o doutor tá mexendo com ele. Eu, a gente já falou aqui, né, teria mexido, você até brincou, né, se fosse a gente, o Casemiro não ia fazer o gol de empate, porque a gente iria substituir ele no intervalo, eu até no primeiro tempo, mas ficou, eu acho que até ficou demais no campo. Dava pro Carleto tirar ele, né? Antes. Acho que logo depois do gol já merecia sair. Ele já fez o gol, já ajudou, se redimiu. Porque ele tava com dificuldade de encaixar essa marcação com a velocidade que tinha o Japão na saída da transição. Ele tava sempre correndo atrás. Ele acabou se desdobrando.
0: Me incomoda um pouco a postura do Brasil, cara. O Casemiro tá machucado, beleza, mas ele poderia sair ali pela linha de fundo. O Brasil tá querendo a prorrogação, cara.
1: Eu vou te falar aqui, galera, que ninguém nos ouça. O Brasil tá pregado.
0: Você acha?
1: Tá pregado. E você até falou agora que o Japão mexeu, fez as 5 substituições. Você vê nesse último ataque que o Casemiro se machucou.
0: Falta uma do Japão, na verdade, fez 4.
1: Fez 4. Essa agora que o jogador do Casemiro tava machucado, você viu os jogadores do Japão posicionados e a marcação do Brasil longe deles, olhando. Então, assim. Infelizmente, é minha impressão daqui de cima.
0: Não é
1: que acabe o jogo logo.
0: Mas não é uma leitura também. O Brasil tá marretando, o Japão segurando.
1: É isso.
0: Mas não é uma parada assim, a gente vai ter mais tempo pra fazer esse gol aí. Mas não sei se é melhor. Eu não gosto do Brasil pensando assim.
1: Que ele mexa, né? Que ele faça as duas substituições que está no bolso.
0: Pra ganhar o jogo,
1: é isso.
0: Posse de bola da equipe do Japão. Pelo lado direito, vem o Japão, domina a posse de bola aqui pela direita com o Tomiasso. Faz o passe, chega a zaga do Brasil, afasta ali o Marquinhos, vamos Hendrick. A bola vai sobrar limpa pro Rayan. Rayan acelerou, é pro Hendrick. Dominou na grande área, vai o garoto, ainda Hendrick levou pra perna canhota. Hendrick vai levar a linha de fundo, cruzamento do Hendrick, foi travado, a bola vai pra fora. Escanteio pro Brasil, mais um. Vamos já, 48 minutos, o juizão prometeu até 51. A bola aérea é deficiência do Japão. É acertar esse cruzamento, Brasil. Bruno Guimarães, pelo amor de Deus. todos os corações do Brasil estão aqui em Houston. É hora do gol brasileiro. Partiu Bruno Guimarães, vira a direita na bola, vem cruzamento na grande área, Fabinho. A bola vai para fora. Vai para fora, bola do Brasil. Retiro de meta para o Japão. Já temos agora 49 minutos. 49 minutos. Vamos até 51. Brasil 1. Japão também 1. Suzuki. Dá um mico na bola ali o goleirão da equipe japonesa lá para o comando de ataque. Subiu ali o Gabriel Magalhães para afastar. Briga Hendrick. Briga também Fabinho. A bola vai sobrar. Vai lá o Bruno, recuperou pelo time brasileiro, Bruno Guimarães. A abertura de jogo é pelo lado esquerdo, agora para Douglas Santos. Ele mais atrás para o Gabriel Magalhães. Entrega agora para Marquinhos, vem descendo pelo time brasileiro, ainda Marquinhos. Pede bola Fabinho, vamos Brasil, pelo amor de Deus, cara. 49 já! 49 minutos jogados no segundo tempo, vamos até 51 que prometeu a arbitragem. Círculo central, vem Marquinhos, pede bola Danilo. Marquinhos entrega agora para Rayan. Tá no direito, campo ofensivo. Rayan mais atrás para Danilo. Danilo para Marquinhos, de novo para Gabriel Magalhães, passa pela linha que juiz de gramado, tem a movimentação do Martinelli, prefere pelo lado esquerdo para Douglas Santos, 49,5. Vai lá o Gabriel Magalhães, levanta a cabeça, olha a movimentação. Ao lado dele tá ali o Douglas Santos. De volta para Gabriel Magalhães. Gabriel agora para o jogador que é o Marquinhos, círculo central. Vem Marquinhos. Vai o jogador agora que é o Danilo. Fez ali um, dois. Danilo, bico direito na grande área. No passe para o Hendrick. Ah, Hendrick não pode perder essa bola. Vamos, Rayan. Ganhou. Rayan para trás. Bruno Guimarães. Entrou na área. Olha o passe. Martinelli.

seleções brasileiras estão buscando pela nossa seleção. É gol de Gabriel Martinelli. Chegou o Brasil. Vergonha real. É gol de Gabriel Martinelli. Chegou o Brasil. Vergonha real.

0: milhares de corações brasileiros que pulsam pela seleção. O maior time da história do futebol está na próxima fase. Gabriel Martinelli, bate! Bate! Bate no peito, diz assim, ó. Aqui é Brasil! Secou o Brasil. Secou errado, otário. Chegou! Chegou!
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0: Que é isso, cara? Meu Deus do céu! Eu não sei dizer nem o que eu estou sentindo aqui em Houston. O Brasil faz o segundo gol, Beto Júnior!
2: Gente, que isso! Mais um jogador que a gente não botava muita fé, que eu, por exemplo, não colocaria no jogo. E faz o, tá fazendo o gol que tá levando a gente para a próxima fase. Futebol é demais. Parabéns, Carleto. Parabéns, Brasil.
0: Viva a seleção brasileira. Trava a jogada, o Brasil. Pelo amor de Deus. Lembra da Croácia lá, no, lá 4 anos atrás. Acabou o jogo também, José. É nossa bola lateral pro Brasil. Ó. Ele prometeu até 51, já deu 53. Sai o Maeda no Japão, entra o Ogawa. É lateral para a equipe do Brasil, vai lá o Danilo para fazer a cobrança, tem que acabar esse jogo aí. Martinelli disparou, tem falta. Por que você, isso, juiz? Oh, esse juiz é esse,
2: dá vantagem,
0: ele é horroroso! Ele não deu falta. Vantagem do Brasil!
2: Ele deu falta pro Brasil, deixa eu seguir o jogo, pô!
0: O Martinelli ia sair na cara do gol!
2: Ah.
0: Esse italiano é horrível, hein, Beto?
2: Meu Deus do céu, ó! Com mais calma, porque a bola é nossa. Olha, que bola do Bruno Guimarães. Ele merecia ser o cara que deu esse passe pro Martinelli, porque ele recebeu essa bola na meia-lua, teve uma calma, uma clara evidência. Achou o Martinelli, teve um olhar periférico perfeito para encontrar o Martinelli na diagonal dele e fazer o gol. Que jogada brilhante do Bruno Guimarães. Vai, Brasil!
0: Ah, Marquinhos, Marquinhos, fura a bola. Caiu, Marquinhos, é falta pra cima dele.
2: O italiano!
0: Aí, esqueceu do relógio, guerreiro! Ainda tem quanto aí, cara?
2: Ô, Maurício! Maurício Mariani!
0: Tá com 10 minutos aí de acréscimo.
2: Você deu 6, Maurício. Capite?
0: Mais 4 aí já. Acaba o jogo aí, juizão. Alisson bateu na bola, acabou o jogo.
2: Vamos lá, Daniel.
0: Para o Alisson para fazer a cobrança. Alisson na bola. Dá um bico na bola, goleiro do Brasil.
2: Ele quer jogo.
0: Juizão quer jogo, não é possível
2: jogo.
0: Isso. Hendrick de cabeça, a bola vai pro Suzuki. Ô, oh, acaba o jogo aí, guerreiro. Isso, cara, 55 minutos já. Vem o Japão pro ataque e tira a zaga brasileira. Insiste o time japonês. Sobe Douglas Santos. Danilo Santos acabou de entrar na vaga do Bruno Guimarães. Joga no Botafogo, sai jogando errado. Danilo Santos, vem Douglas Santos, dá um bico na bola e só vai jogar pela linha de lado. É lateral pra equipe do Japão. Cara, não vai acabar o jogo, não, mano.
2: 10 minutos já.
0: 56. Ele prometeu até 51. Que isso, juizão? Cara, lateral para a equipe do Japão. Tá na entrada da área, tira a zaga brasileira. Vem o Hendrick. Termina o jogo! O velho deixa Casemiro, ele faz o gol. O velho bota o Martinelli e faz o gol.
2: O velho é kamikaze, amigo.
0: O velho é louco! Mas o velho tem um plano! Vou confiar no velho.
2: Ele tá trazendo pra cá o espírito sofra, mas é campeão da Itália, né?
0: 2 para o Brasil, 1 para o Japão. É isso, é por aí. Rapaz, que é isso?

0: Vou te dizer uma parada. Poucas vezes na vida eu vivi uma emoção nessa aqui. Que negócio incrível.
1: Daqui pra frente, amigo.
0: Vai ser assim. Foi só um alerta, né, galera? Acabou, tá ligado? Tá vivendo aí, Estados Unidos, tudo feliz, bacana demais. Começou o nervosismo.
1: Daqui a pouco tem Nova Jersey aí, possivelmente uma Noruega.
0: Isso aí.
1: Ou o Costa do Marfim.
0: Não chega a marcar Erling Haaland. Quem
1: é,
0: Beto?
1: É, amigo.
0: Seguinte, ó, Brasil 2, Japão 1, Betão conta para o Brasil inteiro que ouviu o jogo pela Mix. Qual foi a da parada? Qual foi a do jogo? Triste a imagem do japonês. O Japão evoluiu muito no futebol. Muito. Se a gente lembrar da Copa do Mundo de 2006, a facilidade que o Brasil teve de time reserva de fazer 4-1 com 5 técnicos do Japão, né? E veio agora o time agora, um time que quase eliminou o Brasil, de fato, né?
1: Exatamente. É, primeiro, queria começar esse comentário.
0: Coitado.
1: Ele está vendo aqui nas
0: um
1: imagens.
0: Japonês ilhado em meio a brasileiros e ele está sendo bandeirado pelo Brasil.
1: Chora o jogador japonês. O Ueda, né? O craque do Japão, o Ueda chorando muito, copiosamente. É. Começar esse comentário dando parabéns e todo o respeito do mundo à torcida japonesa, aos jogadores da seleção japonesa que fizeram uma partida incrível. Fizeram uma Copa do Mundo briosa, uma Copa do Mundo honrosa demais. É, fizeram uma Copa de respeito e dificultaram muito. Muito o jogo do Brasil. É, então, assim, todo parabéns mesmo pela atuação. E caso o Brasil consiga o tão sonhado Hexa, eles valorizaram e muito essa campanha. Vou falar do Brasil, Cantarelli, assim, nosso Carleto, eu poderia falar assim, teve mais sorte que juízo, mas eu acredito que a sorte acompanha os competentes, né? E não dá pra gente dizer que o Carleto não é um cara competente. É, no jogo de hoje, individualmente, alguns jogadores de novo destoaram, mas ele bancou. Eu tô muito curioso pra saber esse vestiário do intervalo. Como é que o Carleto olha no olho dos jogadores que estão nitidamente mal no jogo, mas ele consegue que esses caras voltem pro intervalo com a confiança. O Paquetá não voltou pro intervalo por questões de saúde, questões físicas, se machucou. Mas ele bancou o retorno do Casimiro. E o Casimiro faz o que... Ele teve duas oportunidades de gol, né? Ele fez o primeiro que bateu na cabeça de uma, atrás de outra. E logo depois ele faz o gol. Então, assim, o Ancelotti armou no intervalo e provavelmente, não, com certeza, desenhou essa tática do segundo tempo, que seria pressionar eles na bola aérea, jogar mais com a bola pelo alto, e foi muito positivo. Outro destaque que eu faço também é para mais uma vez o Vinícius Júnior. Não fez o gol hoje, mas assim, quando precisou, ele atuou de forma decisiva, incansável, buscando ali pro lado esquerdo, se movimentou muito, teve momentos que trocou com o Rayan, se mexeu. Primeiro tempo ele trazia a marcação do lado esquerdo para tentar abrir espaço pro Douglas subir. É, ia fazendo um gol antológico. Eu concordo com você, que o lance do Vinícius com certeza já está sendo revisto, reprisado pelo mundo todo, e vai ser nesse pós-jogo, e provavelmente pode entrar. Olha que loucura, o craque do jogo foi o Casimiro. Futebol é isso.
0: Não, futebol, mas agora, eu gosto de dar mérito ao treinador, Beto Júnior.
1: Lógico.
0: Porque o treinador, ele tem a caneta na mão. A gente tá falando aqui, é mole a gente errar.
1: Sim,
0: né?
1: Com certeza.
0: Agora, o técnico, quando acerta, ele acertou.
1: De bancar, né?
0: De ser teimoso, o velho é teimoso. O velho é um pouco louco, é verdade. Mas o velho, mano, renda o seu velho.
1: É lógico.
0: Renda o seu coroa, que o coroa provou que as escolhas dele decidiram o jogo. Beleza, não entendo mais a situação do Luiz Henrique. E agora cabe a apuração. Tava convencido pela explicação tática e tudo mais. Pra mim passou. A situação do Luiz Henrique agora.
1: O dia a dia, apurar, né?
0: Dia a dia. Até o Danilo Santos entrou ali no final do jogo e tudo mais. Vai ter que ver o que tá rolando, né? Danilo, mas... que deve ser titular, inclusive, no próximo jogo. Creio.
1: Sim,
0: eu, né?
1: Sim.
0: Na vaga do Paquetá.
1: E aí, o Brasil consegue empatar, forçando essa bola aérea, e vira o jogo com o Martinelli, que é outro jogador que, se perguntasse pra imprensa, eu vi aqui no grupo do WhatsApp, nas redes sociais, ninguém colocaria. Não! Pô, mas o Martinelli tanto jogador no banco decisivo. Cadê o Luiz Henrique? Cadê o Danilo Santos? Cadê o Henrique? Ele botou o Martinelli e botou o Henrique também. E, cara, 15 destino quis a história que o Martinelli fosse o cara escolhido para decidir o jogo, né? É, e repito de novo, mérito absurdo do Bruno Guimarães, que fez um baita jogo. Jogou demais. Acho que se fosse pra eu escolher o melhor do jogo, eu escolho o Bruno Guimarães, que foi bem do início ao fim. E no final, no momento ali decisivo, final dos acréscimos, o Bruno teve a tranquilidade de, quando recebe a bola, cai no pé dele na meia lua. Às vezes o jogador ali tá cansado, tá já moído, e ele, a bola cai no pé dele, ele bate pro gol de qualquer jeito pra resolver. E não, o Bruno Guimarães teve toda a tranquilidade do mundo e uma visão periférica invejável de receber, matar a bola na meia lua e, ó, dar um toquinho pro lado de onde tava o Martinelli, que entrou e fez o gol. O Martinelli, nesse jogo de hoje, provou porque ele tá aqui. O jogador, ele é o cara que se justifica assim, porque ele é o cara que faz gol no Arsenal, ele é um atacante agudo, um jogador que é importante lá pro time inglês, que tem uma relação mais próxima do gol. Então, assim, bota o Martinelli no jogo, que ele pode jogar de ponta, jogar de meio e faz gol. Até hoje não tinha na seleção se provado ou mostrado isso que a gente vê no Arsenal, ou isso que os treinadores entendem que ele agrega pra ter ele aqui. Mas hoje ele mostrou. Ele entrou de meia praticamente, ajudou muito, tava voltando, marcando, mas dando muita opção aqui pro lado esquerdo. E na hora decisiva apareceu e fez o gol. Estamos classificados para as oitavas de final. Agora saímos de Houston, voltamos para Nova York, Nova Jersey. Teremos esse confronto. Será que teremos o confronto contra a Noruega de Haaland, ou então a Costa do Marfim, que tem um jogador de destaque na Costa do Marfim, que eu não vou saber o nome dele agora, que acabou de ser contratado pelo PSG, destaque da Costa do Marfim, tem feito uma boa Copa, é um adversário forte também, africano, mas eu acredito que quem deve passar é a Noruega. E aí, amigo, teremos esse confronto e um teste de tanto para nossa defesa. Mas vamos curtir por enquanto a classificação, Cantarelli e brasileiros aí que estão ligados na Mix. Vamos curtir essa classificação, porque foi difícil, foi suada. Aí assim é mais gostoso. Então, galera, tá liberado beber agora, hein, rapaz?
2: É verdade, cara. Rapaz, hoje eu lembrei que eu tava na Copa do Mundo, né? Porque começou o mata-mata. Dois para o Brasil, um para o Japão. O velho é turrão, o velho é teimoso. Mas hoje ele me ganhou, fui derrotado pelo velho. Carleto do céu, deu certo. Amém. Avançamos rumo a Nova York. York não, Nova Jersey. Para o próximo jogo. Que... ó, sempre quis falar isso, quer ver? Vê se eu vou imitar alguém. E vem a Noruega, meu.
1: Agora!
2: Ah, e vem a rama!
1: Os Vikings lá na Noruega.
2: É isso, cara. Valeu, Beto Júnior. Até a Nova Jersey, hein?
1: Até, valeu, Cantinha. É, eu tinha certeza que o Brasil ia se classificar, porque um dia como hoje, com a notícia que você deu pra nossa audiência...
2: Meu, eu tava pensando nisso
1: não, o papai do céu não vai ser badacho dessa vez, né? É da classificação, como deu. Agora vamos descansar. Temos um dia aqui em Houston ainda. E depois de amanhã estamos voltando pra Nova Jersey, porque vamos nos preparar. Que vem chumbo grosso aí, galera. Se hoje foi teste pra cardíaco, a partir de agora, guarda o sublingual aí, que vai ser muito usado, hein?
2: Ao persistirem nos sintomas, o médico deverá ser consultado. Brasil, um abraço, hein? A Rádio Mix é a rádio oficial da Copa do Mundo, FIFA 2026. E vamos até a final, vamos buscar esse Hexa na marra. Hoje muito especial ter estado aqui na Mix, nesse jogaço, um dia muito especial pra mim. Aquele abraço, tá? Valeu, galera, tchau!
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4: No 7 do 7 do Mercado Livre, vou...

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1: Mix agora 5:04, excelente tarde de segunda-feira, 29 de junho de 2026. A gente começa mais uma edição do Top Mix com as mais curtidas de hoje. Pra começar, a quarta posição tem Bruno Mars e Rosé, APT.

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Mix agora 5:10, Taylor Swift, Bad Dreams, ocupando a terceira posição do nosso Top Mix de hoje. E agora dá aquela pausa, né? Aquela pausa no Top Mix pra gente conferir a música mais curtida de 2015. E ficou por conta deles, Coldplay. Top Mix 2015.

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1: Mix agora 5h20, fechando mais uma edição do Top Mix. Na primeira posição ficou por conta dela, Taylor Swift, The Fate of Ophelia. 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
10: 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Mix. 5 horas e 27 minutos.
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0: quem? A do quem? Dois, meu Brasil! 2-1! De virada é mais gostoso!
1: Muito mais gostoso! Tava achando o quê? Ah, ainda teve os caras lá, o atacante do Japão tirando onda. Falando, ah, o Brasil não é mais tudo isso, não. Não imprime tanto medo. Toma essa de virada, mano!
0: De virada aos 45 do segundo tempo, o Brasil foi lá e é gol!
1: Ó, oh, pode chamar o Pikachu, pode chamar Dragon pode Ball, chamar. O Jaspion, o Lion pode Man, chamar. Pode chamar o Power Rangers, não vai rolar. Já tá fora, caiu, saiu.
0: É isso, cara, já
1: é de novo.
0: Ah, ó, eu tenho uma
1: fomos
0: coisa pra dizer.
1: Fomos algozes de eu novo
0: tenho,
1: do Japão?
0: Eu tenho uma coisa pra dizer pros japoneses. É a única
1: diga.
0: Coisa que eu sei falar em japonês.
1: Ah.
0: Sumasen, nihongo karanai. É isso aí, tchau.
1: Ó, oh,
0: tchau, tchau.
1: Eu posso
0: tchau,
1: complementar tchau. Com um pouco do japonês que eu sei.
0: Vai.
1: Arigato.
0: Sayonara.
1: Sayonara.
0: Muito bom, obrigada Japão, vocês são muito ágeis, vocês têm uma tática assim muito boa, mas o Brasil deu nome e agora sim estamos nas oitavas de final. Será que o Hexa vem, Caco, pelo amor de Deus?
1: Olha, se vem ou não vem eu não sei, mas que agora o Japão passou a respeitar mais o manto, passou.
0: Ah, respeita o manto! Se bem que, agora parando pra pensar, foi um acidente aquele gol do Casemiro, não foi, tá brincando.
1: Não, gol, foi, não. Não foi acidente,
0: é
1: não.
0: É que o povo tava muito bravo, né? O Casemiro no primeiro tempo errou, ele errou muito, né? Mas aí, o que aconteceu? Ancelotti foi lá, acreditou no menino. Falou, né? O Casemiro vai fazer alguma coisa.
1: Vai.
0: Benzeu o menino, sabia?
1: Benzeu, você viu?
0: Mandou pro campo, Casemiro foi lá e de cabeça.
1: Maravilha. Mas vou falar que foi um pouco suado, assim. Deu pra ver a seleção um pouco mais encontrada no campo, né? Tocando um pouco melhor a bola.
0: Nossa.
1: No jogo da Haiti já vem uma melhor. Hora, né? Pelo menos quem tá acompanhando desde o primeiro jogo do Marrocos, ali no jogo do Haiti já tava mais bem colocado, faltavam algumas oportunidades. Hoje o Brasil criou muitas oportunidades, só faltou um pouco de pontaria e decisão mesmo.
0: Exato,
1: né?
0: Eu acho que não finaliza tão bem, né, quanto os outros times.
1: Eu acho que essa parte a gente vai começar a ver aí nos próximos jogos. Mais uma coisa de novo que eu vi,
0: o quê?
1: Contra-ataque é a arma que o Brasil sempre cai.
0: É,
1: que foi um contra-ataque...
0: Bons, né?
1: Do Marrocos, que a gente tomou aquele primeiro gol. E foi no contra-ataque do Japão, que a gente tomou gol também. Ou seja, talvez será que o time não tá muito avançado?
0: Exato.
1: Tá deixando uma linha de defesa um pouco avançada demais?
0: Pois
1: sobrando
0: é.
1: Gente?
0: Pois
1: enfim,
0: é.
1: Fica a dica, Ancelotti. Se você precisar de um auxiliar técnico aí, liga aqui no Mix Tudo.
0: Cara, o melhor da Copa é isso. É a gente ficar palpitando, é a gente ficar torcendo, é a gente encontrar os amigos, encontrar a família. E de virada é mais gostoso mesmo.
1: Oso.
0: Foi a primeira virada do Ancelotti, sabia?
1: Foi.
0: O técnico da seleção com esse time?
1: Olha.
0: Pois é, meu Brasil.
1: Tá tudo bem.
0: Mas é, o Brasil lançou aí a braba. Agora vai enfrentar ou Costa do Marfim, ou... Não é, Uruguai? Holanda? Não sei.
1: Eu vou falar que eu prefiro mais a Costa do Marfim do que a Holanda,
0: eu
1: viu?
0: Eu também, pelo
1: porque
0: amor de Deus.
1: Porque não temos um histórico muito legal contra a Holanda em outras Copas.
0: Exatamente.
1: Só pra avisar e faça sua pesquisa em casa.
0: Ah, mano, eu sei que você deve estar aí curtindo a vitória do Brasil, mas se você estiver trabalhando assim como a gente, estiver aqui com a gente no youtube.com/mixtudonamix, estiver no trânsito, você que não ficou em casa, tá voltando pra casa nesse momento, aproveita e vem resenhar com a gente que o melhor da Copa é essa resenha pós-jogo, antes do jogo, os preparativos, né, pra gente torcer. Mas vou falar uma coisa, ô Caco.
1: Diga.
0: Eu gostei do jogo pela emoção. No primeiro tempo, eu não vou mentir, eu achei que já era. No segundo, a esperança voltou. Faltando um minuto pra acabar, melhorou ainda mais. E falando em Copa, mas também misturando com a nossa vida, quantas vezes, quando a gente tava desacreditado de tudo, fomos lá e viramos o jogo, né não?
1: Essa aqui é a graça, Kelly. Se você não tem surpresa, se você não tem emoção, pra que torcer? Você já sabe o resultado?
0: É.
1: Você sabe que vai ganhar? Falar, ah, tudo bem, no final a gente vai ganhar, vai ser hexacampeão. Então tem que ter essa emoção, tem que ter essa dúvida, será que vai, será que não vai? Tem que ter as bolas fora, lógico, né? Pra gente poder dar aquela cornetada de brasileiro que a gente sabe muito bem como fazer. Mas é mais gostoso quando a gente pega um rival como o Japão, que antes do jogo faz o quê? Tira um barato do manto.
0: Exatamente.
1: E agora tá fazendo o quê? Deve estar sentado ali com o Hashi, né?
0: Com
1: na
0: certeza.
1: Guia.
0: Agora vai ter que fazer muita meditação,
1: vai.
0: Acalmar. Mas parabéns aos
1: parabéns.
0: Parabéns. Mandaram muito, né? A gente brinca assim, mas foi um jogaço.
1: Foi um jogaço.
0: O Japão representou muito.
1: Confesso que eu tava um pouco preocupado com esse jogo, porque você vem. A gente assistiu a evolução da seleção japonesa ao longo de várias Copas, e essa é uma seleção que já tem vários jogadores que não estão mais só jogando no Japão, estão jogando pela Europa inteira. Então eles têm já essa tradição do futebol europeu e estão mais competitivos também. Além do que, os caras correm, hein, cara?
0: É.
1: Tem uma resistência absurda.
0: Exato. E hoje, galera, já sopraram aqui, ó, pra gente. Vai ser Costa do Marfim ou Noruega mesmo.
1: Noruega?
0: É, um dos dois.
1: E vamos ter o Haaland.
0: E é domingo.
1: Domingo.
0: Só que tem uma parada que eu preciso dizer pra você que tá aí, ouvindo
1: então,
0: o programa agora. Ouviram a transmissão aqui pela Rede Mix de Rádio com os meninos do Chala Podcast? Muita emoção. Parabéns aos meninos que estão lá fazendo a transmissão. É a linguagem da Mix, é a velocidade do rádio, é a emoção. E a gente segue aqui fazendo a melhor transmissão da Copa 2026 pra vocês. A Mix é a rádio oficial. Agora, vai, vou abrir espaço e o Caco também pros palpiteiros. Hoje é dia de falar o que você achou do jogo.
1: Isso.
0: O que você faria de diferente? O que você espera do Brasil pras oitavas de final? E se você também, na tua vida, já virou o jogo em alguma situação? A gente quer histórias.
1: A gente quer histórias e é o seguinte: você vai ser Ancelotti por um dia aqui no Mix Tudo.
0: Vai, fala.
1: E pra participar, você vai fazer o seguinte: você vai mandar na arroba Mix Tudo na Mix, via DM, você vai mandar seu áudio, vai mandar também no arroba giza.on. Aproveita e segue o apresentador aqui também, arroba Caco Grandino.
0: Segue, vai.
1: TikTok, Instagram, a gente tá todo mundo lá. E é o seguinte, ó, cola com a gente também na nossa live, que a gente já tá no nosso canal, né, querido?
0: Exatamente. Keri? Entra lá no youtube.com/@MixTudoDaMix, vem resenhar comigo, com o Caco. Pergunte pra Yas, que é a nossa produtora. Aqui a gente não trabalha com IA, a gente trabalha com IAs. Perguntas que você só faria pra IAs, entra lá no youtube.com/@MixTudoDaMix. Alguma curiosidade sobre o programa, falar também da resenha dos jogos, perguntar alguma coisa sobre mim, sobre o Caco, sobre a Mix, o que você quiser. Vambora, meu Brasil, que estamos em clima de festa. Vou soltar aqui a nossa primeira de hoje e quero chuva de áudio no arroba MixTudoDaMix. Aproveita pra me seguir também, giza.on. E vai, Brasil!
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2: Mix são 6h15, o Bruno Mars com I Just Might. E hoje, em clima pós-jogo do Brasil, pós-vitória 2-1. Vitória sofrida, inclusive, em cima do Japão. A gente quer os nossos técnicos. O que você acha do jogo?
3: É.
2: Quais foram as emoções, assim, que você falou? Caramba, teve um monte de gente mandou aqui na live, né? Espero que no próximo jogo seja um pouquinho mais leve, porque teve gente aí que passou até mal.
3: Ó, chegou um comentário aqui da Franciele, mandou aqui. Com todo o respeito, Casemiro parecia o Majin Buu correndo. Ele não conseguia acompanhar e ficava aquele buraco no meio campo.
2: Isso é real.
3: Não acho que também tá todo mundo falando, ah, ele tá fora de forma. Não tá na melhor forma física dele, que também acho que é a última Copa dele. Enfim, o corpo também cobra em algum momento.
2: The Life Snakes.
3: É.
2: A vida cobra. The Life Snakes. A vida cobra.
3: Mas, enfim.
2: A cerveja que bebeu, né?
3: É, a cervejinha do final de semana, do sambinha.
2: É o samba, é o pagode.
3: Só que, assim, eu tô sentindo também uma falta de ligação do meio campo. E como eu tava falando aqui na live, a gente vê o Brasil atacar muito pelo lado esquerdo, sempre procurando o Vini Júnior. E a gente tem o Rian do lado direito também. Teve o Endrick que entrou agora. Então, eu tô achando que falta um pouco essa ligação com, literalmente, o ponta-direita. Explorar um pouco mais o trio de ataque do Brasil. E, assim, chega na frente do gol. É óbvio que a seleção japonesa ia ficar na retranca inteira. Tudo que a galera tá zoando.
2: Paredão, mano.
3: Parecia que tinha 50 japoneses dentro da área.
2: O que foi aquilo? Brotava.
3: Então, e aí o Brasil tentando limpar a jogada pra fazer um tiro livre, né? Pro gol, pra acertar o gol. E tem umas horas que não é. Vai no bate e rebate, chuta pro gol, que esbarra em alguém e entra.
2: Mete o louco, né?
3: É, cara. Acho que quanto mais você tenta, mais chance você tem de acertar. O problema é você ficar segurando a bola, perder a bola, como aconteceu.
2: E
3: a gente tomar o contra-ataque do Japão e tomar um gol. Que os dois gols que o Brasil sofreu, né, acho que foram dois até agora. Foi Marrocos e Japão. Foi um gol no Marrocos e um gol no Japão agora. Os dois foram de contra-ataque. Exatamente disso. Mau posicionamento, o time muito avançado e todo mundo procurando lá ficar sempre dentro da área. Mas agora eu tô ligado que tem o Ancelotti na linha.
2: Ah, o Ancelotti, ele não desiste nunca, hein? Só que tem um negócio, a galera tá mandando um monte de comentário. Hoje é dia de desabafar, gente. Vamos falar. Arroba Mix Tudo na Mix, você vai mandar áudio lá e entrar no youtube.com/@mixtudonamix pra gente ficar nessa resenha aqui, como se a gente entendesse futebol, tá, gente?
3: Vamos lá.
2: Vamos com a nossa emoção.
4: Oi, boa noite pra vocês.
2: Oi, meu bem.
4: Hoje a gente teve uma provinha do que o Brasil consegue fazer. Só que também tivemos um exemplo do Japão do que é um time bem coordenado, bem alinhado.
3: Concordo.
4: Essa falta de alinhamento em jogo do Brasil, isso quebra qualquer coração fraco igual o meu. Eu, motorista de aplicativo, trabalhando aqui com o jogo para os passageiros e eu assisti também, sofrendo todas essas emoções.
2: Gente,
4: mas eu sei de uma coisa, que o Brasil vá até o final, porque as corridas ficam cara e o meu bolso cheio de dinheiro.
2: Aê! Gente, pelo amor de Deus, o Brasil, vai um pouquinho mais, sabe por quê? Na verdade, a gente quer que você traga o Hexa pra gente sair desse jejum aí. Pelo amor de Deus, cara.
3: Chega.
2: Olha aí, mano, já chegou a hora da gente levantar a taça. Só que assim, o povo brasileiro gosta também, né, dessa esperança, dessa festa. E aí a gente precisa de mais jogos, não pode morrer no mata-mata, não. Não pode nem dar brecha. Mas quem tá falando aqui é uma pessoa que nem entende futebol. Por isso que a gente tá aqui querendo saber hoje o que você achou do jogo. Foi difícil aí na tua casa, com seus amigos, você assistindo um trabalho. O que você faria diferente? Quem aí sentiu falta do Ney?
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1: Mix 622, Sonzeira, Gorilas. E hoje a gente tá feliz da vida. Tô feliz da vida, tô feliz. Mas assim, eu tô um pouco com medo também pro próximo jogo, não vou mentir.
2: Vamos fazer o seguinte, vamos acreditar, mas não vamos cantar a vitória.
1: Tá.
2: É isso.
1: Mas, galera, hoje abrimos o programa pra gente falar. Falar sobre o jogo, falar o que a gente espera, falar se a gente consegue ou não conquistar o nosso Hexa, que a gente quer tanto. Queremos a sua opinião sobre o jogo de hoje e o que vem pela frente, não?
2: É isso, então você vai fazer o seguinte, entra aí no Instagram, vai no @mixtudonamix, já manda a sua DM, manda o seu áudio, dá uma de Ancelotti que hoje o microfone é seu. Ou então também você pode contar uma história de como você virou o jogo na sua vida.
1: Exato.
2: Porque o Brasil virou o jogo hoje,
1: cara,
2: né?
1: O Brasil foi bonito, foi de
2: virada, bonito,
1: né?
2: Foi bonito.
1: Teve alguém que mandou aqui também, agora eu perdi o comentário. Ah, havia aqui, ó, LAC23 falou, o Vini quase fez o gol mais bonito da Copa. Realmente, teve muita coisa da hora nesse jogo de hoje, mas a gente quer a sua opinião. A gente volta já.
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0: 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Mais um motivo pra gente comemorar e muito. 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
0: Aí, em clima de comemoração, vai Brasil, né, Fabi?
1: Vai Brasil.
0: O Brasil faz gol de lá e a gente precisa fazer gol de cá. 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
1: Mix são 6h33 em clima de vitória. Brasil 2, Japão 1. Nossa, pro Japão. Sabe o que eu fiquei triste, gente? Vamos falar a verdade, Caco?
2: O quê?
1: Vamos trocar uma ideia real.
2: Vamos falar real.
1: O jogo aqui no Brasil aconteceu às 2 da tarde. O pessoal no Japão acordando 2 da manhã pra ser derrotado. Essa galera deve estar com uma insônia. Você tá no Japão ouvindo a gente? Que tem uma galera lá que escuta a gente, sabia?
2: Tem.
1: Mas imagina a insônia que essa galera não deve estar agora.
2: Não, a galera deve estar meio pé da vida, não, né?
1: Acorda, bom dia. Pessoal indo trabalhar agora, poxa...
2: Bom dia, vamos dar bom dia pra eles?
1: Como que é bom dia em
2: japonês?
1: Eu não sei,
2: aí foi além do meu conhecimento.
1: Vamos perguntar, Yas. Yas vai trazer. Perguntar. Ela vai descobrir agora.
2: Vai
1: bom
2: descobrir.
1: Dia, adoro, gente, programa ao vivo é isso.
2: Ó, mas temos algumas curiosidades da Copa também, hein, Kelly?
1: Cara, a gente falou de umas coisas aqui na live, mas a gente resolveu trazer pra vocês. Uma notícia boa, a maior goleada da história da Copa não aconteceu em cima do Brasil, lá Alemanha 7-1, e
2: ufa,
1: muito menos da Alemanha 7-1 em cima de Curaçao. Sabe quando isso aconteceu? Conta, Caco.
2: Ah, em 1982, o fatídico jogo entre Hungria e El Salvador acabou, adivinhe como?
1: Nossa Senhora.
2: Com o placar de 10 gols para a Hungria e um golzinho de consolação para El Salvador. Imagina, essa deve ter doído, hein?
1: Eita, que
2: é o gol
1: dor.
2: De honra, né? Falou, meu, fez 10, deixa eu fazer um aí só pra não sair de 10-0, porque aí fica aquele placar meio,
1: nossa,
2: né?
1: 10, né?
2: Tipo que você zoa na rua, assim, falou, oh, joguei com você, mano, 10-0, meu, 10 a você 0. Não fez nada, meu.
1: Ô, Raio! O raio é bom dia.
2: O raio.
1: O
2: raio.
1: O raio, Japão.
2: Mas tem também uma outra curiosidade interessante sobre essa Copa aqui. Que essa é a primeira Copa que está sendo disputada simultaneamente em 3 países ao mesmo tempo. Ou seja, México, Estados Unidos e Canadá.
1: Você tá maluco.
2: Com o maior número de times também, que são 48 participações. E ó, pra falar que o Brasil é o país do futebol.
1: É o país do futebol.
2: E ó, 22 participações para a seleção canarinho, ou seja, participou de todas as Copas, enquanto a Alemanha, que foi a nossa algoz do 7-1, 20 joguinhos, 20 copinhas, né? A Itália e a Argentina participaram de 18 e o México participou de 17. Lembrando que a Itália não tá na Copa, então quem tá na nossa cola ali para chegar mais próximo do nosso número de títulos é a Alemanha, que a gente tem que terminar com essa história. A gente tem que devolver o 7-1, educadamente, eu acho.
1: Educadamente. Ou 10 também, pra já mudar essa história. Aqui, ó, que da hora. Seleção com mais títulos. Brasil é pentacampeão. Pois é, gente. 1958, 62, 70, 94 e 2002. Depois, Alemanha e Itália, tricampeões com 4 vitórias.
2: Quatro campeonatos.
1: Tetra.
2: São tetra.
1: É tetra. Olha eu. Tá bom, vai.
2: Tá bom.
1: Mas não vai chegar, não vai alcançar.
2: Não vai, não vai conseguir.
1: Tem áudio, tem técnico na linha.
2: Manda,
1: Celote. E aí, o que você achou do jogo hoje? Vamos lá.
3: Oi, gente, Ricardo, tudo bem?
1: Oi.
3: E aí, povo da Mix, tudo bem?
2: Tudo certo.
3: Aqui é o Thiago que tá falando. Antes de mais nada, eu quero parabenizar o nosso narrador, que o cara foi fantástico.
2: Olha aí,
3: e além de tudo, ele tá entrando agora pro mundo dos papais. Anunciou hoje que vai ser papai, não sabe se é de um menino ou de uma menina. E que Deus abençoe muito ele, abençoe muito a mulher.
2: Amém.
3: Dele, abençoe muito essa criança que tá vindo aí. E é isso aí, pra mim, o jogo hoje foi só uma retribuição de tudo que deu, o trabalho que ele tem feito. Muito bacana. Parabéns pra ele, parabéns pro Brasil. E vamos aí, né? Rumo ao Hexa. E
1: vamos,
3: que essa menina
1: Hexa
3: possa saber que o pai dela narrou o Hexa do Brasil.
1: Uau, Bruno Cantarelli! Ele que tá transmitindo a Copa aqui na Mix, né? Com o Xala Podcast, né? O Betão. Mas é o Bruno Cantarelli que tá fazendo uma baita transmissão. É muita emoção ouvir o Bruno narrando aqui pela Rede Mix de Rádio. E o

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1: Mix faltando 20 para as 7. Ó, galera, estamos falando aqui de Copa do Mundo, obviamente. Afinal de contas, foi difícil pro Brasil, mas estamos nas oitavas de final.
2: Amém, né? Oxi. Inclusive, a gente estava vendo aqui alguns dados interessantes. Se falar que o Brasil é o país da Copa do Mundo, é o país do futebol, a gente concorda, sabe por quê?
1: Ah, não, mas é.
2: Sabe por quê, Kelly? A gente simplesmente participou de todas as Copas
1: todas,
2: até hoje.
1: 22 né?
2: Copas.
1: Tá maluco.
2: Depois veio o quê? Itália e Alemanha, também com 20 Copas. E por último, veio o México com 17 Copas. Então, assim, respeito o manto.
1: Respeito o manto!
2: A gente tem experiência.
1: Por que o Neymar não jogou?
2: Porque ainda não era o momento dele. Vai chegar
1: não
2: o momento
1: do
2: menino Ney. Vai
1: tá,
2: chegar.
1: Quero ver, hein? Agora, meu Brasil, o negócio é o seguinte. Alguém aí acertou o bolão hoje? Sabe por quê? Eu acertei o bolão. A Yas acertou o bolão. A Yas é a nossa Yas produtora, não é Yas. O Caco nem fez bolão. Mas, gente, olha que coisa. Vou dar uma dica pra vocês. Não aposte só dinheiro. Aposte outras coisas.
2: Aposte.
1: Eu e a minha musa hoje, a gente assistiu o jogo em casa.
2: Uhum.
1: E aí, a gente fez um bolão nós duas. Eu não vou falar valendo o quê, porque eu não posso falar. Mas a verdade é que é raro, nunca acontece. E eu ganhei, Caco, será que tem?
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0: Caco, vamos tentar fazer esse bloco com locução de narrador de futebol. Vamos lá, Caco, a bola agora a gente vai jogar pra Yas, porque agora quem vai participar é o quê?
2: Agora temos agora na linha o nosso técnico Ancelotti Cover, pra dar o quê? Um pitaco como todo brasileiro gosta de fazer.
0: Bola pra Yas, bola pro nosso time.
3: Boa noite, Giza. Boa noite, Caco. Boa noite, Mix. Meu Deus do céu. Que jogo complicado de hoje.
0: Foi.
3: Quando o Japão fez o primeiro gol, eu achei que ele tinha feito pacto com o Goku pra poder fazer o resto, mas não, o Brasil virou. Quando o Casemiro com aquela bola na barriga fez o primeiro, comecei a comemorar. Quando passou o segundo, glória a Deus, tiramos o Japão.
0: Não dá nem pra acreditar, né, gente? De verdade.
2: O gol do Casemiro foi de barriga?
0: Foi de barriga, não. Foi de cabeça.
2: Os caras estão sacaneando o Casemiro,
0: Pelo amor de Deus, mas...
2: Só porque ele tá curtindo um churrasquinho a mais no final de semana?
0: Só porque
2: deixa
0: é a última
2: cara,
0: Copa
2: véio.
0: Do cara. Não, deixa não, o cara. Pelo menos fez gol. Assim, coitado. Pelo menos ele fez um gol, porque senão ele ia ser muito zoado. Ele já tá sendo zoado, né, Casemiro? Poxa, vamos lá. Mais um técnico.
4: Um abraço, galera. Guilherme de Guarulhos.
0: Fala aqui.
4: Vinícius Júnior jogou muito hoje. Porém, o Casemiro deu uma vacilada. Eu espero que comecem com o Danilo Barbosa de titular. Valeu!
0: Danilo Barbosa de titular?
2: Eu concordo, tá? Porque eu tô achando que realmente tá faltando essa ligação no meio campo com o centro, na verdade, mais o lado do direito, né? Onde tá o Rayan. E o time todo tá jogando muito pra esquerda. Enfim, vou ficar dando meu pitaco aqui. Eu já sou Lancerotti, posso ser quase um Ancelotti, entendeu? Temos mais áudio? Então vamos ver.
0: Cara,
2: mais um pitaqueiro de plantão.
0: Vai lá, vambora, vamos dar pitaco.
5: Fala, Giza, fala, Caco.
0: Fala,
5: boa
0: amor.
5: Noite, Dudu. Motorista de aplicativo aqui do Parque São Lucas, São Paulo. Cara, que jogo.
2: Que jogo.
5: Japão é um time muito bem montado taticamente. Tem uma curiosidade sobre o time do Japão, né? Esse técnico tá lá de 2018 e a principal característica que ele mudou eram características tímidas dos japoneses, né? Eles não se comunicavam em campo.
0: Olha isso.
5: E agora eles aprenderam a se comunicar e isso fez evoluir muito o futebol do Japão. Seleção do Brasil até agora vencendo, mas ainda não me convenceu. Né? É um time ainda que eu acho que tá meio capenga, mas tá indo, né? E sei lá, vamos ver até onde vai. Vamos ver até onde vai. Na torcida sempre, mas vamos ver até onde vai. Mas ó, hoje eu pensei que
0: a gente
5: ia, hein? Hoje eu pensei que ia voltar pra casa, pelo amor de Deus. Tinha japonês brotando no chão.
0: Tinha! Ai, a Alemanha acabou de empatar, gente.
2: Oh, meu Deus do céu.
0: As nossas técnicas e técnicos aqui do youtube.com/mix, tudo na Mix, também trazendo as novidades pra gente trazer aqui. A Alemanha, nesse momento, jogando contra... Paraguai?
2: Na verdade, eu vi como ele fez. Eu tô vendo o replay aqui. Ele tá com o cachorro quente ali no cara. E aí não deu, né?
0: Não deu.
2: Não deu.
0: É Paraguai, né?
2: Paraguai.
0: O Paraguai abriu o placar. Ah, gente, vamos eliminar a Alemanha.
2: Qual
0: é a dificuldade de vocês de eliminar a Alemanha, cara?
2: Vai que o Brasil cruza com a Alemanha no meio do caminho e dá aquela revanche, entendeu? Imagina que delícia.
0: Hermancitos, Deruben, Alemanha, Hermancitos.
2: Você preferiu uma revanche pra devolver a gentileza na Alemanha ou você prefere passar reto e fingir que nem
0: passar
2: viu?
0: Passar reto. Com essa seleção de agora, não dá.
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1: Falando de Copa do Mundo, pós-vitória do Brasil em cima do Japão, tô aqui com o meu camarada Caco Grandino. A gente tá falando sobre futebol, mas na verdade a gente tá acionando os nossos técnicos de hoje, né?
2: Exatamente. Pô, mas o que tem de pitaqueiro aqui ouvindo o Mixtudo não tá escrito,
1: e
2: hein?
1: E não faz muito sentido, o pessoal tá bem, viu?
2: Tá.
1: De análise, assim, do jogo, porque hoje a gente quer a opinião dos nossos ouvintes, né?
2: É, inclusive a galera falou muito do Casemiro, né? Marcou gol, mas eu acho que talvez no próximo jogo ele não chegue ali de titular, né?
1: Casemiro vai pro próximo jogo, gente, no primeiro tempo ali, vai ser escalado. Sabe o que aconteceu?
2: O que aconteceu?
1: Chegou uma notícia aqui, olha que da hora, né? Pela primeira vez em uma Copa do Mundo, Neymar esteve à disposição da seleção brasileira e ficou no banco de reservas e ele não entrou em campo. Eu não sabia que foi a primeira vez assim. E aí, o que que acontece? Após a partida, Carlo Ancelotti, ele explicou que pretende, né, e pretendia utilizar o camisa 10 apenas em uma eventual prorrogação. Ou seja, se tivesse prorrogação, nem entraria. Como o Brasil já garantiu a classificação ainda no tempo regulamentar, a substituição não foi necessária. E aí eu te pergunto, vai ter Neymar só em prorrogação? Ou seja, pode ser que nem chegue.
2: Eu,
1: né,
2: acho que ele é aquela carta marcada do Ancelotti, sabe?
1: É.
2: Que vai colocar na hora que vê que precisa daquela pressão a mais. Porque é como a gente tava falando aqui. Ele teve muitas lesões, né? Isso atrapalha muito o desenvolvimento físico de qualquer atleta. Inclusive ele, que já tá com na verdade, tá com 33, 34 anos.
1: É.
2: Mas isso atrapalha muito. Então, é melhor você deixar ele pra resolver, né, alguma questão ali durante o jogo, que você sabe que ele pode pegar uma bola,
1: né,
2: e contribuir com um lance, né, com a bola caindo no pé dele no lugar certo. Tanto que no jogo que ele entrou, no Haiti, você consegue ver que ele não tá com aquela movimentação que ele tinha antigamente. Ele fica mais
1: quietinho,
2: avançado,
1: né,
2: quietinho, esperando a bola chegar nele, porque a hora que ele dá o pique é a hora que ele tem que resolver o problema. Então, eu acho que o Ancelotti realmente vai usar o Neymar, né, nas próximas partidas, justamente nesse lado de resolver, sabe? Pô, tá empatado, precisa ter que colocar mais alguém ali pra colocar uma bola dentro do gol. Eu acho que vai ser mais ou menos esse caminho aí.
1: Olha, Caco, domingo tem Brasil ou Costa do Marfim ou Uruguai. É isso, galera? Uruguai ou Costa do Marfim? Tô por fora.
2: Acho que é Holanda ou...
1: Não, acho que não é Holanda. Não
2: é Holanda?
1: É Uruguai. Alguém falou aqui.
2: Uruguai. É Uruguai?
1: Uruguai.
2: Também tem tradição aí,
1: Março.
2: Viu?
1: Eu ainda, às 5 da tarde, estão falando aqui. Transmissão aqui pela Rede Mix de Rádio com os meninos do Chala Podcast, Bruno Cantarelli, Betão. Eles estão dando um show de transmissão e você pode ouvir essa transmissão ou pela Mix da sua cidade ou através do aplicativo da Rádio Mix, que é só baixar, tá? O que não pode é deixar de curtir essa emoção. Afinal de contas, a gente chegou nas oitavas de final e é mata-mata, meu Brasil! E a gente vai estar aqui pra comemorar ou pra chorar. Noruega, falei errado.
2: Noruega?
1: Nossa, tô muito louca.
2: Então, é Noruega ou Costa do Marfim. Eu prefiro pegar a Costa do Marfim.
1: Eu também, tá? Pelo amor de Deus.
2: Não sei se será possível. Porque tem o Haaland também na Noruega, que hoje é considerado um dos melhores.
1: Não tem como, né? Haaland.
2: É o cara tipo um viking, cara. É
1: só
2: impressionante.
1: Se entrar na Noruega e esse jogador, o Haaland, realmente ele decidir, né, e eliminar o Brasil, aí vai virar meme. Haaland, Brasil.
2: Pelo amor de Deus,
1: vai começar um monte de meme, cara.
2: Mas uma coisa que é muito bonita de você ver nos jogos da Noruega é como eles estão brincando com a torcida. Com o lance do remo, você viu? Eles imitando o barco viking.
1: É.
2: Que era um barco a remo, né?
1: Na Noruega.
2: Isso, aí eles tocam o tambor, eles fazem... E todo mundo rema, o estádio inteiro. Tá
1: verdade.
2: Sendo muito legal, cara.
1: Exato. Ah, lá, noruegueses e a remada viking, né? Que a galera fala, enquanto rolava uma aula de yoga lá na Times Square, né, em Nova York, os torcedores, eles entraram na brincadeira, mas mudaram um pouco o rumo da avenida e centenas de pessoas começaram a fazer a famosa remada viking, que é isso que o Caco tá falando. Detalhe, Noruega ficou 28 anos fora da Copa do Mundo, então eles estão em festa. Eles não vão dar boi não, cara, eles vão arrasar.
2: Não vão.
1: Mas a gente vai surfar, né, Everaldo? Mandou aqui na live. Então é isso, galera. Amanhã tem mais Mix Tudo às 18 horas pela Rede Mix de Rádio e no nosso YouTube, você que tá aqui ouvindo o Mix Tudo, a gente agora tá com o canal oficial, né, Caco?
2: É isso, ó. Você cola no YouTube, digita @mixtudonamix. Você já vai dar de cara com o nosso canal, já se inscreve, ativa a notificação. E agora, quando a galera cola com a gente aqui no nosso canal, a gente consegue resenhar, destacar vocês.
1: É muito legal.
2: E a gente fica aqui enquanto toca a música, enquanto tá no intervalo, a resenha continua.
1: Exatamente. Então é isso, meu Brasil. Semana começou bem, domingo tem Brasil de novo. E durante essa semana, se prepara que o Mix Tudo vai fazer goleada. Um assunto melhor que o outro, a gente quer vocês junto com a gente. Mas eu também faço questão de ter você nas minhas redes sociais, então cola lá, giza.on, giza.on, e tem o do Caco.
2: Cola comigo também no @CacoGrandino, CACO Grandino no Instagram e no TikTok, mas tem o nosso, né,
1: Kiko? @MixTudoNaMix. Galera, 20h.
2: Pede no zap com o Roberto Reis.
1: Manda aí o seu pedido musical, que música você quer ouvir pra entrar nesse clima de comemoração da Copa, o Brasil que ganhou, é só pedir no 11 983 408 1000. Excelente semana, será depois de uma vitória. E amanhã está de volta. Beijo, um beijo, beijo pra vocês.
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7: Você sabia que o casamento matuto, encenado nas quadrilhas, geralmente já vem com o roteiro pronto? Pois é, nesse roteiro, o noivo nunca quer casar, a noiva tá grávida e o pai da noiva sempre obriga com a espingarda o noivo a subir no altar. A gente, claro, ama, e as quadrilhas juninas fizeram disso uma celebração. Viva São João! São João de Alagoas é aqui na tela da TV Gazeta.
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5: 9 da noite.
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0: No melhor mix do Brasil, são 7h36. Bora começar bem a semana também, né? Primeiro, daqui a pouquinho já tem o Pad no Zap e aquela música que você quer colocar de qualquer jeito aqui na programação da Mix. Qual é? Conta pra mim numa mensagem de voz, tá com o celular na mão. Aliás, você não desgruda do celular, né? Já virou segunda pele. Manda um zap pra mim, dizendo teu nome, de onde você tá ouvindo a Mix nesse Brasil grande de meu Deus, e esse som pra gente começar bem a semana. O zap da Mix. Facinho demais, vai até decorar. É o 11 983 408 mil. Pronto, manda essa mensagem de voz. Não esqueça de falar o seu nome também, tá? Isso é importante, a gente quer te conhecer, de onde você tá ouvindo a Mix. 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Começar bem a semana assim? É com a gente, então agora é contigo.
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0: Smoke on the Window, aqui na Mix. Agora faltam 6 minutos para as 8 da noite. Eu só tenho boas notícias. Primeiro, que o Emerson Ramos, é você, o Emerson? Que tem o final do telefone 3966, parabéns. 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Finalmente! A gente tinha cantado a bola e aconteceu. Katy Perry finalmente lançou o single Watch It Burn. Depois de muitos rumores, né, sobre esse lançamento, todas as prévias que ela já tinha divulgado, Watch It Burn está oficialmente no ar e com um clipe, minha gente, bem simbólico. Começa com a Katy Perry sofrendo com queimaduras no hospital, mas aí ela decide juntar todas as forças e renasce, não como uma fênix, mas sim como um escorpião, que é também o signo da Katy Perry. Ó, que curiosidade, hein? O clipe e a letra de Watch It Burn estão diretamente relacionados com a vida pessoal da Katy Perry e o momento difícil que ela viveu depois da separação, né, do ex-marido, que é o Orlando Bloom, depois de 10 anos juntos. Não deve ter sido fácil. E eu vou te falar, o clipe é legal pra caraca. Se eu fosse você, ia no nosso site pra ver. RadioMixFM.com.br.
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0: Ouviu, né? É o programa feito por você, melhor ouvinte do Brasil. É claro que é o ouvinte da Mix. Então bora caprichar? Só pra você saber, tá? Todas as músicas que a gente curtir até as 9 da noite são as que vão chegar no zap da Mix. Esse número você já tem aí na agenda do celular? Valeu, valeu pela consideração. Ainda não? É fácil de decorar. É o 11983408000. Queremos uma mensagem com o teu nome. De onde você tá ouvindo a Mix? Conta pra gente. E esse som aí pra começar bem a semana. Manda ver.
2: Olá, boa noite. Boa. Aqui é o Fabiano de Oliveira, falando da cidade de Miguel Pereira, Rio de Janeiro. Eu queria ouvir Retorno de Saturno, Detonautas, oferecendo para todos que estão ouvindo a Mix no momento.

0: Opa, você chegou agora, ó.
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0: O meu som. Faz o check-in aqui no 11 983 408 mil. Esse check-in que é a mensagem de voz, né? Coisa linda. Tem que ter o seu nome, de onde você tá ouvindo a Mix e esse som bacana. Faça como o Caio do interior do Paraná. O Barton Garcia tá na cidade de Guarulhos. E você, tá por onde? Me conta.
2: Fala, Mix. Boa noite. Boa. Aqui é o Paulo, motorista de aplicativo em Uberlândia, Minas Gerais. Toca uma pra gente aí, pra dar uma animada na noite, do Post Malone Circles.
0: Boa!
2: Beleza?
0: Beleza. Vocês mandam motoristas por aplicativo de todo o Brasil, dando uma carona aqui pra Mix. Obrigado. Boa rodagem e 6 estrelas pra vocês. Bora ouvir aí o que o nosso amigo pediu.
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0: tá chegando aqui no Zap da Mix. A gente curtiu Wanted, Glad You Came.
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0: Boa noite, Robson. Você tá em Criciúma, né? Obrigado pela companhia e pela mensagem que você mandou. Naldo Mota é motorista por aplicativo. Tá na rodagem. 6 estrelas pra você, Naldo. Obrigado. Ele tá em Santarém, no Pará. O Brasil todo ligado pedindo música. Agora só falta você no 11983408000. Boa noite, quem é você?
2: Oi, boa noite, pessoal da Mix. É o Eduardo Morelli aqui de São Bernardo do Campo. Por favor, toque qualquer música do YouTube que já está valendo.
0: Receba!
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1: Pessoa sortuda, ou seja, Gary Lucky, Daft Punk aqui no melhor mix do Brasil. E agora é contigo. Ah, já mandou um áudio aqui pra gente. Deve estar na fila, ainda não. Não perde a oportunidade de colocar sua música aqui. 11 983 408 mil, o zap da Mix. Faz o check-in.
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0: melhor mix do Brasil.
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0: Bora lá fazer o check-in aqui no zap da Mix. Manda essa mensagem bacana. Todo dia você manda uma mensagem no zap, não manda? Manda uma pra gente pedindo uma música. A que você adora? 11 983 408 mil. Boa noite, quem é você?
2: Oi, meu nome é Frederico, eu tô vindo aqui de São Paulo. E eu vou querer ouvir a música My Universe do Coldplay. Obrigado, melhor amigo do Brasil.
0: Ah, Frederico, fofo, obrigado você.
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0: Mix, agora são 8h43. Mother Monster e o Bruninho, Die With A Smile.
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0: Você deve ter estranhado Mother Monster. Sim, é do jeito que ela gosta de ser chamada. Porque os fãs de Lady Gaga são chamados de Little Monsters. Ah, muito bem. Deixa eu mandar um abração aqui pro Davi. Ele tá em Gravataí, no Rio Grande do Sul. Tá na sintonia da Mix nessa segunda-feira. E que segunda-feira de emoção, hein, minha gente? Rapaz, essa nossa seleção quer fazer a gente infartar. O Davi tá em Gravataí, no Rio Grande do Sul. A Eduarda está no Rio de Janeiro. E você, me fala da onde? Manda uma mensagem de voz pedindo uma música. 11 983 408 mil.
2: Boa noite, ouvintes da Mix. Gostaria de ouvir Misunderstood, de John Bon Jovi. Abraço a todos aí e pra minha cidade, Governador Valadares, Minas Gerais. Abraço a todos.
0: Tá mandado. Bad, bad, no

0: Você sabia que esse espaço é seu? A gente pode falar que é um espaço livre, tá? É livre.
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0: Porque todas as músicas que estamos ouvindo aqui até as 9 da noite, assim que funciona, entre 8 e 9 da noite, são as que chegam no zap da Mix. Então você pode colocar a sua música preferida aqui. O check-in é feito pelo nosso 11 983 408 mil. Mensagem de voz. Você manda todo dia, então abusa desse microfoninho aí do zap e manda. Não esquecendo o teu nome, de onde você tá ouvindo a Mix, e esse som que todo mundo quer ouvir, Lacra.
2: Boa noite a todos. Gostaria de ouvir Black Pearl Jam. Obrigado.
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0: Música da vida, né? Fala aí.
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0: Tem jeito não, só é um hino. Pearl Jam, Black, aqui no Melhor Mix do Brasil. Falta um minuto para as 9 da noite, terminando daquele jeito, hein? Amanhã é terço, então a gente já pode abrir o programa com a tua música preferida. Você já mandou, então tá na fila. Ainda não? Aproveita, assim você já não esquece. Faz agora. 11 983 408 mil. Manda mensagem de voz pedindo teu som. Ouviu agora Pearl Jam, pensou numa música bacana? Bota aí pra gente tocar. Te espero amanhã, não vou atrasar não, hein?
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0: 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As notícias do governo federal que movimentaram o país no dia de hoje.
1: Boa noite.
2: Boa noite para você que nos acompanha em todo o país.
1: Segunda-feira, 29 de junho de 2026.
2: Vamos ao destaque do dia. Apoio a bons pagadores.
1: Desenrola adimplentes. Permite substituir empréstimos mais caros por financiamentos com juros menores.
2: A iniciativa busca reduzir o peso das parcelas no orçamento, prevenindo o endividamento. Pablo Mundim.
3: A ideia é substituir juros de até 12% por juros no máximo de 1,99% ao mês.
1: E ainda, incentivo também para quem está em dia com o FIES, o Fundo de Financiamento Estudantil.
2: Após se formar, um estudante poderá receber crédito para montar seu próprio negócio.
1: É o FIES empreendedor. Graziele Bezerra.
4: O governo do Brasil estima que em um universo de 500 mil beneficiários adimplentes, exista um público potencial imediato entre 50 mil e 125 mil pessoas.
2: Vamos falar também sobre restituição do imposto de renda.
1: Amanhã será pago o segundo lote a mais de 9 milhões e 500 mil contribuintes.
2: É o maior número de pessoas já beneficiadas de uma só vez.
1: Hoje, na apresentação da Voz do Brasil, eu, Mariana Jungmann e Luciano Seixas.
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